0: Brasileira para o Progresso da Ciência.
1: Quem fala com a gente sobre o tema é Germana Pires, secretária de Ciência e Tecnologia para o Desenvolvimento Social.
2: Quem visitar a exposição vai conhecer pesquisas voltadas para a saúde, meio ambiente, tecnologia, a ciência que ela está presente no dia a dia de cada um.
0: Hoje, na apresentação da Voz do Brasil, Mariana Jungmann e Luciano Seixas.
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0: A partir de agora, a divulgação do Ligue 180, canal de denúncias de violência contra as mulheres, deverá ser ampliado.
1: E o pagamento de pensão alimentícia poderá ser feito de forma automática, via Pix, mediante decisão judicial.
0: Além disso, foi regulamentado o projeto que prevê a monitoração eletrônica do agressor.
3: A lei que prevê o monitoramento eletrônico do agressor foi regulamentada. Com isso, ficam estabelecidos mecanismos para o funcionamento do dispositivo de segurança, que alerta sempre que o agressor viola o perímetro de exclusão determinado judicialmente. O alerta deverá ser enviado simultaneamente à vítima e à unidade policial responsável pelo atendimento. Nesta quarta-feira, também foi regulamentada a criação de um Sistema Nacional de Informações, que reúne, organiza e sistematiza dados sobre formas de violência contra as mulheres. Foi definido ainda que, a partir de agora, o pagamento da pensão alimentícia pode ser feito via Pix, mediante decisão judicial, e a divulgação do Ligue 180 para denúncias de violência contra a mulher deve ser ampliada, como explica a ministra das Mulheres, Márcia Lopes.
4: Todos os espaços públicos, privados, têm a responsabilidade, o dever de colocar o Ligue 180. O fortalecimento da rede de atendimento e a mudança de cultura.
3: O Ligue 180 funciona todos os dias, 24 horas por dia, e é gratuito. Ele oferece atendimento, orientação, acolhimento e encaminhamento para a rede de proteção às mulheres. Para a Voz do Brasil, com locução de Graziele Bezerra, reportagem de Edinaldo Júnior.
1: Foram divulgados hoje os resultados do novo CAGED.
0: Em junho, foram criados 145 mil postos de trabalho.
1: Todos os meses, o estudo aponta o panorama do emprego formal no país.
5: Em junho de 2026, foram criados no país 145.161 postos de trabalho com carteira assinada. O estoque de empregos, ou seja, a quantidade total de vínculos seletistas ativos em junho, alcançou 48.032.308 postos, um crescimento de 0,3% em relação ao estoque registrado em maio. O ministro do Trabalho e Emprego, Luiz Marinho, falou dos destaques.
6: Dos cinco grandes grupos, teve saldo positivo. Serviços, 74.514. Agropecuária, 22.898. Comércio, 19.177. Indústria, 14.438. E construção, 12.136.
5: No acumulado de 12 meses, foram criados 942.854 postos de trabalho. O novo CAGED é utilizado desde janeiro de 2020 para captar, registrar e divulgar as estatísticas oficiais sobre o mercado de trabalho formal no Brasil. Atualmente, todas as empresas estão obrigadas a declarar as movimentações de trabalhadores por meio do E-Social. Os dados utilizados no novo CAGED são captados dos sistemas E-Social, CAGED e Empregador Web. Reportagem Luana Karen.
0: O setor hortigranjeiro movimentou mais de 16 milhões de toneladas no ano de 2025.
1: É o que mostra o levantamento divulgado hoje pela Companhia Nacional de Abastecimento sobre as vendas das centrais de abastecimento.
7: Morador de Brasília, Anderson Gimenez, costuma fazer as próprias marmitas para levar para o trabalho. Para isso, compra frutas e hortaliças semanalmente na central de abastecimento do Distrito Federal.
8: A gente faz a feira da semana, então a gente compra desde ovos lá, a gente encontra ovos caipira, a gente encontra todo tipo de variedades de frutas, todo tipo de hortaliça, verduras e legumes a gente compra lá. Então tem essa facilidade nós encontrarmos todos os produtos da nossa necessidade em um mesmo local. E a qualidade das frutas e das verduras, eles são de primeira, tá?
7: O levantamento da Companhia Nacional de Abastecimento mostra que as ceasas do país movimentaram 16 milhões de toneladas em 2025, totalizando mais de 16 bilhões de reais. As centrais com maior volume de vendas foram a Companhia de Entrepostos e Armazéns Gerais de São Paulo, com quase 3 toneladas, o Mercado Municipal de Juazeiro, na Bahia, com 1 milhão e 600 mil toneladas, e a Ceasa Minas, localizada em Contagem, com 1 milhão e meio de toneladas. Para as hortaliças, as vendas aumentaram em 6 unidades, com destaque para Rio Branco, no Acre, com crescimento de 44%. Belo Horizonte e Foz do Iguaçu, que tiveram alta de 4%. Nas frutas, a Ceasa de Rio Branco também liderou as vendas, com alta de 24%, seguida por Goiânia, capital de Goiás, que teve crescimento de 21%. Os dados sobre as vendas nas centrais de abastecimento são coletados mensalmente pela Conab, que elabora o Boletim Hortigranjeiro. Com ele, é possível verificar onde há falta de algum produto ou excesso de produção, o que ajuda no planejamento dos agricultores, como explica Flávia Starling, gerente de produtos hortigranjeiros da Conab.
9: Nós recebemos informações dessas centrais atacadistas, esses entrepostos atacadistas, eles nos fornecem informações de comercialização e volume comercializado, e com base nessas informações, nós confeccionamos o boletim hortigranjeiro mensal.
7: O levantamento mostra ainda que o país exportou 1 milhão e 300 mil toneladas de frutas em 2025, um aumento de quase 20% em relação a 2024. Os destaques foram a manga, melão, melancia, limão e lima, tendo como principal destino a União Europeia. Reportagem Nazi Brum.
0: Embora possa parecer uma coisa restrita às universidades e institutos de pesquisa, a produção científica está presente no cotidiano de todos nós.
1: E quem faz ela acontecer no Brasil está reunido ao longo desta semana no Rio de Janeiro para o encontro anual da SBPC, a Sociedade Brasileira para o Progresso da Ciência.
0: Neste período está sendo promovida a ExpoTIC, feira que reúne unidades de pesquisa vinculadas ao Ministério da Ciência, Tecnologia e Inovação, universidades, entidades governamentais e o setor empresarial.
1: E para saber mais sobre o que acontece nesses dois espaços, nós conversamos com Germana Pires, secretária de Ciência e Tecnologia para o Desenvolvimento Social. Acompanhe. Secretária, bem-vinda. É um prazer ter a senhora conosco aqui na Voz do Brasil. Vamos falar então da ExpoTIC, né, que começou, a exposição que abriga o Ministério da Ciência, Tecnologia e Inovação, dentro da reunião anual da Sociedade Brasileira para o Progresso da Ciência, a SBPC. O que é esperado da exposição esse ano, secretária?
10: Te agradeço o convite para estar aqui na Voz do Brasil com vocês. A gente chama de ExpoTIC. A ExpoTIC é um dos grandes espaços de popularização da ciência do Brasil. É um ambiente mais visitado da reunião anual da SBPC. Né? E nesse ano, o Ministério da Ciência e Tecnologia, ele traz quase todas as suas unidades de pesquisa, são 28 unidades de pesquisa, apresentando projetos, tecnologias, iniciativas desenvolvidas em diversas áreas do conhecimento. Quem vier aqui, quem visitar a exposição, vai conhecer pesquisas voltadas para saúde, meio ambiente, biodiversidade, tecnologias, inclusão, desenvolvimento sustentável, enfim. Vai ser uma oportunidade para todos, né, que atuam na área de pesquisa, como estudantes, professores e os diversos pesquisadores possam, e as pessoas, né, as famílias também, crianças, possam conhecer a ciência que ela está presente no cotidiano, no nosso cotidiano, né, no dia a dia de cada um. A ciência que melhora a qualidade de vida das pessoas.
0: A reunião anual da SBPC também é um evento super relevante, porque reúne a nata do pensamento científico do país, né? A senhora pode nos falar mais sobre o que é a SBPC e o que acontece nessa reunião anual?
10: A SBPC é uma entidade, né? Uma das mais tradicionais entidades científicas do Brasil. Já há 7 décadas, essa é a 78ª reunião anual da SBPC. E ela reúne pesquisadores, professores, estudantes, gestores públicos e representantes de diversas instituições públicas e privadas, além da sociedade em geral, né, para poder discutir ciência, discutir o progresso da ciência, né, a ciência voltada para o desenvolvimento do nosso desenvolvimento do país. Na SBPC acontecem, assim, tem uma programação densa e ampla, onde são realizados painéis, conferências, mesas redondas, minicursos, atividades culturais, uma série de ações voltadas para a popularização e divulgação da ciência.
1: E nesse ano, né, secretária, o encontro tem um tema que é o Ciência para Todos, Soberania, Desenvolvimento e Inclusão. Como é que esses três pilares se relacionam, influenciam a produção científica no país?
10: Exatamente. Esses três conceitos, eles estão profundamente conectados. Eu represento a Secretaria Nacional de Ciência e Tecnologia para o Desenvolvimento Social e existe algo que é muito importante, que a ciência esteja voltada para mudar a qualidade de vida das pessoas, né? Então, quando a gente fala em soberania, estamos falando na capacidade do país de produzir conhecimento, de desenvolver tecnologias e formar pessoas para enfrentar os seus próprios desafios. O desenvolvimento acontece quando esse conhecimento gera inovação, fortalece as instituições diversas, melhora os serviços públicos, impulsiona a economia, contribui para soluções sustentáveis. Nesse aspecto, o que significa a inclusão? Garantir que a ciência beneficie toda a população, reduzindo as desigualdades, ampliando oportunidades, garantindo que todas as pessoas tenham acesso às oportunidades, né, aos seus direitos sociais.
0: E a reunião também terá espaços temáticos, né, voltado para os jovens, para a discussão racial, para a cultura. Como é que vão funcionar esses debates?
10: Isso mesmo. Aqui tem um espaço amplo na SBPC Jovem, uma grande participação da juventude, de jovens pesquisadores. E a programação, de fato, é bem diversificada. Tem uma série de espaços voltados para o diálogo, cultura, educação, igualdade racial, no contexto das mesas redondas, da apresentação das pesquisas, enfim, é uma programação ampla, né, que apresenta essas diversas pesquisas desenvolvidas Brasil afora, em todas as universidades públicas, privadas.
1: A gente está falando aqui de dois eventos, vamos dizer assim, paralelos, né, que se relacionam. A reunião da SBPC e a Expo TIC. E aí, voltando a falar da exposição, um pouco mais, secretária, ela vai reunir aí 28 unidades de pesquisas que são vinculadas ao Ministério da Ciência, Tecnologia e Inovação, né? A senhora pode dar exemplos pra gente do que são essas unidades, que tipos de pesquisas elas fazem?
10: Sim, bem, o Ministério tem das 29 unidades de pesquisa que são vinculadas ao Ministério de Ciência e Tecnologia, 28 estão participando conosco aqui desse evento. As unidades de pesquisa, elas atuam em áreas muito diversas e refletem a amplitude da ciência produzida no Brasil. Existem instituições dedicadas a pesquisas espaciais, biodiversidade amazônica, mudanças climáticas, tecnologias da informação, materiais avançados, energias, tecnologias nucleares, matemática aplicada, astronomia e tecnologias voltadas para o desenvolvimento social. Eu vou dar um exemplo, claro, por exemplo, o INSA, né, a Unidade Nacional do Semiárido, que desenvolve pesquisas voltadas para combater a seca no Brasil, a produção de alimentos, para poder trabalhar, por exemplo, a dessalinização, né? A gente tem um projeto no Ministério desenvolvido pelo INSA de dessalinização da água, produção de alimentos no semiárido, buscando combater a seca e combater a fome no Brasil. Então, esses projetos poderão, né, podem ser visitados aqui nos estandes das nossas unidades vinculadas.
0: Muito bem, nós conversamos com a secretária de Ciência e Tecnologia para o Desenvolvimento Social do Ministério da Ciência, Tecnologia e Inovação, Germana Pires. Muito obrigado por sua entrevista aqui à Voz do Brasil.
10: Eu agradeço a Voz do Brasil, sempre presente no dia a dia. Deixo o convite para todas as pessoas que quiserem participar aqui da SBPC e conhecer as pesquisas desenvolvidas no Brasil. Estamos aqui na Universidade Federal Fluminense, no Rio de Janeiro. Muito obrigada.
1: 5 novas canetas de semaglutida foram aprovadas pela Vigilância Sanitária e registradas nessa quarta-feira.
0: O medicamento ajuda no controle de doenças como a diabetes e é usado também no tratamento contra a obesidade.
1: E nós vamos entender agora como essa substância age no organismo na reportagem de Gabriela Noronha.
11: Os medicamentos à base de semaglutida são usados no tratamento de doenças crônicas como obesidade e diabetes. Trata-se de uma substância sintética que imita a ação do hormônio GLP-1, responsável pelo controle da glicemia no organismo, entre outras funções, como explica a médica endocrinologista Mona Lisa Azevedo.
12: Ela favorece o controle da glicose porque ela estimula a liberação de insulina e ela também influencia outros fatores do organismo, exerce um papel de induzir saciedade, inibir um pouco o apetite, controlar a compulsão alimentar e também estimular o gasto energético.
11: Nesta quarta-feira, 5 novas canetas emagrecedoras que têm semaglutida como princípio ativo foram aprovadas pela Anvisa, Agência Nacional de Vigilância Sanitária. Os medicamentos são voltados para o tratamento de pacientes adultos com diabetes tipo 2 e autorizados para uso complementar à dieta e exercícios, mas devem ser indicados e acompanhados sempre por um especialista, como destacou a endocrinologista Mona Lisa Azevedo.
12: A gente está falando de medicação e toda medicação é sujeita a efeitos adversos. Afinal de contas, a gente está trazendo uma substância artificial para dentro do corpo. E é por isso que é tão importante o acompanhamento médico.
11: A medicação feita com acompanhamento médico ajudou a servidora pública Carolina Abreu a vencer a obesidade depois de muitas tentativas para perder peso.
13: Desde muito nova, eu sofri com efeito sanfona, né? Tenta fazer dieta restritiva e daí não dá certo, e aí engorda, e aí emagrece. Então, eu resolvi procurar um endocrinologista e comecei a fazer o uso.
11: O processo de autorização dos medicamentos inclui a realização de estudos clínicos, avaliação de documentos e inspeção da linha de produção. Reportagem Gabriela Noronha.
0: E a gente continua falando dessas canetas emagrecedoras para fazer mais um alerta.
1: A Anvisa lembra que a retatrutida, uma medicação que ainda está em fase de pesquisa, não está aprovada para uso em nenhum país do mundo.
0: Assim como no Brasil, a empresa responsável por desenvolver essa medicação ainda não solicitou registro em nenhuma agência reguladora internacional.
1: A Anvisa reforça que o uso de um medicamento sem registro apresenta riscos à saúde, com efeitos colaterais desconhecidos.
0: Além disso, não há garantia de que o produto contenha o princípio ativo declarado, nem a quantidade informada.
1: Vale lembrar que o comércio de medicamentos irregulares é considerado crime pelo Código Penal.
0: Atenção, moradores das comunidades ribeirinhas de Santarém, Belterra e Aveiro, na bacia do rio Tapajós.
1: A partir de agosto, o navio Hospital Abaré realiza novas expedições com consultas e exames gratuitos.
0: A embarcação atua como unidade básica de saúde fluvial itinerante e os atendimentos ocorrem por triagem e demanda espontânea das 8 da manhã às 6 da tarde.
14: Administrado pela Universidade Federal do Oeste do Pará, UFOPA, o navio Hospital Escola Baré, que atua como uma unidade básica de saúde fluvial itinerante, divulgou o calendário das próximas expedições e as orientações para acesso aos atendimentos nas comunidades ribeirinhas da bacia do Rio Tapajós, no Pará. Os serviços gratuitos são oferecidos nos municípios de Santarém, Belterra e Aveiro. O atendimento ocorre nas chamadas comunidades polo, com triagem e demanda espontânea. Para o cadastro no Sistema Único de Saúde SUS, é necessário apresentar documento oficial com foto, CPF, cartão do SUS, além da caderneta de vacinação. Gestantes devem levar a caderneta de pré-natal e pacientes em acompanhamento podem apresentar exames anteriores. As consultas de rotina são realizadas das 8 horas da manhã ao meio-dia e das 2 às 6 da tarde. Enquanto o navio estiver ancorado, também há plantão para casos de urgência. O cronograma prevê expedições entre os meses de agosto e outubro, com datas definidas para as regiões de Santarém, Aveiro e Belterra. Para saber mais, acesse ridh.ufopa.edu.br ou envie e-mail para ridh@ufopa.edu.br. Dilson Santa Fé, para a Voz do Brasil.
0: Direitos da infância, projetos voltados à redução da vulnerabilidade de crianças e adolescentes podem participar de edital do BNDES.
1: Serão selecionados até 8 projetos para promoção, proteção e garantia de direitos da juventude.
15: Os projetos devem atender a pelo menos um dos 5 eixos prioritários, que incluem assistência social, segurança alimentar, proteção contra violência doméstica e sexual e prevenção ao uso de drogas. Com ações a serem executadas no Rio de Janeiro, São Paulo, Recife e Brasília, o apoio total pode chegar a 15 milhões de reais em recursos de doações incentivadas aos fundos dos direitos da criança e do adolescente. De acordo com o chefe do Departamento de Projetos Culturais do BNDES, Andrés Cortes, os recursos que viabilizam esse edital são obtidos a partir do mecanismo de incentivo fiscal previsto no Estatuto da Criança e do Adolescente e que se destina a ações que vão desde a prevenção da violência até o acesso à educação, saúde e cultura.
16: Esse edital visa destinar até 15 milhões para projetos sociais que garantam a diminuição de vulnerabilidades sociais ligados à infância e à juventude.
15: As inscrições dos projetos podem ser feitas até o dia 25 de agosto. Você pode obter mais informações sobre o edital no site bnds.gov.br/edital-FCA-2026. Reportagem André de Barros Lima.
1: Última notícia, em nota divulgada há pouco pela Secretaria de Comunicação Social da Presidência da República, o governo brasileiro repudiou o anúncio feito pelos Estados Unidos de prorrogar por mais um ano a declaração de emergência nacional em relação ao Brasil.
0: Segundo a nota, é inteiramente descabido caracterizar o Brasil como uma ameaça aos Estados Unidos, especialmente à luz dos históricos laços diplomáticos e da amizade que une os dois povos.
1: E essas foram as notícias do governo federal.
0: Fique agora com o Minuto do TCU. Em seguida, as notícias do Poder Judiciário e do Congresso Nacional. Boa noite.
1: Boa noite para você e até amanhã.
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18: 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Você vai ouvir agora notícias do Poder Judiciário.
20: Supremo Tribunal Federal solicita informações ao Legislativo e ao Executivo sobre emendas parlamentares. TSE destaca fabricação da urna eletrônica em 30 anos de implantação do processo eletrônico. E para o STJ, segurado com HIV, mesmo assintomático, tem direito à indenização por invalidez funcional permanente. Boa noite, eu sou Marcela Luiza. O ministro Flávio Dino, do Supremo Tribunal Federal, solicitou informações ao Legislativo e ao Executivo em uma ação movida pelo partido Rede Sustentabilidade contra o modelo atual das emendas parlamentares impositivas.

0: executivo e legislativo apresentem uma proposta detalhando o papel de cada agente público no ciclo da execução das emendas, definindo, inclusive, as responsabilidades dos parlamentares que indicam os recursos e os seus destinatários. Tribunal Superior Eleitoral destaca fabricação da urna eletrônica em seus 30 anos de implantação do processo eletrônico. O projeto é 100% nacional, pertence à Justiça Eleitoral e passa por rigoroso processo de auditoria. Estevam Furtado.
1: Há 3 décadas foram desenvolvidos 14 modelos de urna eletrônica e produzidos quase 1,5 milhão de equipamentos. O TSE elabora todas as especificações técnicas e de segurança que devem ser seguidas pelas empresas vencedoras das licitações. Após a aprovação do protótipo, a fabricação e os testes são acompanhados por servidores e técnicos da Justiça Eleitoral.
0: Segurado com HIV, o vírus da AIDS, mesmo sem sintomas, tem direito à indenização por invalidez funcional permanente. Esse entendimento é do STJ. Fátima Ochoa.
2: O militar com HIV foi considerado incapaz para as atividades militares. Ele tinha seguro coletivo com cobertura para invalidez funcional permanente total por doença. A Justiça de Rondônia determinou o pagamento da apólice, mas a seguradora recorreu ao STJ, alegando que o militar estava assintomático e não teria perdido a autonomia. Só que a terceira turma concluiu que, no caso de pessoas com HIV, a noção de perda da existência independente exigida para a indenização securitária deve considerar a irreversibilidade da infecção e a dependência contínua de tratamento médico, como nessa hipótese. Assim, concluiu que o militar tem direito à indenização por invalidez permanente. A relatora foi a ministra Nancy Andrighi.
0: Para garantir que um empregador pague uma dívida trabalhista, a justiça determina que o passaporte seja apreendido. Mas tem um detalhe. Para o Tribunal Superior do Trabalho, é preciso considerar outras possibilidades antes disso. Rocine Gomes.
3: Um caso que ilustra essa questão envolve um português que mora no Brasil. Ele teve o passaporte apreendido por passar anos sem pagar a dívida. Ao julgar o processo, o TST decidiu pela liberação do documento. O motivo é que a instância anterior não analisou outras medidas antes de tomar essa decisão. Por exemplo, se o homem ocultou o patrimônio ou tinha um estilo de vida que demonstrava a possibilidade de pagar a dívida. Por isso, passaporte liberado.
0: Ministério Público Federal denunciou 216 pessoas por tráfico humano e contrabando de imigrantes entre 2025 e 2026. As denúncias são resultado do trabalho da unidade especializada no combate a esses crimes, que completa 2 anos este mês. Vanessa Pereira.
4: Desde 2024, o MPF centralizou as investigações sobre tráfico de pessoas na Unidade Nacional de Enfrentamento do Tráfico Internacional de Pessoas e Contrabando de Imigrantes. Em 2 anos de atuação, a unidade participou de mais de 1.100 processos judiciais. De 2025 até junho deste ano, 216 pessoas foram denunciadas à Justiça. 79 por tráfico internacional de pessoas e 137 por contrabando de imigrantes.
0: 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Uma boa noite e até amanhã.
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1: Eu sou Paula Groba.
2: E eu sou Ricardo Nakaoka.
1: E estes são os destaques de hoje do Jornal do Senado, que começa agora.
2: PEC da Segurança Pública chega ao Senado após modificações na Câmara.
1: Projeto suspende prazo para pesquisadoras durante licença maternidade.
2: Grupo de senadores cobra órgãos e propõe novas regras após caso do Banco Master.
1: Boa noite.
2: Boa noite.
1: Conciliar a carreira científica com a maternidade ainda é um desafio para milhares de pesquisadoras brasileiras.
2: Com o objetivo de evitar prejuízos à produção

0: Acadêmica, a Comissão de Direitos Humanos pode votar na volta das atividades do Senado um projeto que suspende prazos durante a licença maternidade. O repórter Márcio Maturana tem as informações.
1: Pesquisadoras, gestantes ou adotantes poderão ser beneficiadas com a suspensão dos prazos de bolsas, editais e projetos de pesquisa financiados com recursos públicos federais durante a licença maternidade. Isso é o que prevê um projeto que está pronto para votação na Comissão de Direitos Humanos na volta do recesso parlamentar, a partir de 3 de agosto. Pela proposta, o tempo de afastamento será acrescido ao prazo original e não poderá influenciar negativamente a avaliação de produtividade nem a participação em novos financiamentos públicos. A senadora professora Dorinha Seabra, do União do Tocantins, foi relatora de um outro projeto já transformado em lei que também beneficia pesquisadoras gestantes ou adotantes.
2: Quando ela começou, ela não estava gestante. Ela fica gestante. Ela não pode ficar gestante, porque o prazo vai contar contra ela. O programa vai perder pontuação. E aí ela tem problema, inclusive, em outras vezes que ela preenche a bolsa. Maternidade não pode ser ônus para a mulher. E não pode significar escolha entre carreira, entre formação.
1: O texto em análise na Comissão de Direitos Humanos é um substitutivo da senadora Mara Gabrilli, do PSD de São Paulo, a um projeto apresentado pela senadora Soraya Tronic, do PSB de Mato Grosso do Sul. Para evitar a sobreposição de normas e oferecer maior segurança jurídica, esse substitutivo incorpora as mudanças propostas a uma lei já existente sobre prorrogação de bolsas de pesquisa no caso de maternidade.
3: E aguarda votação no plenário do Senado o projeto que cria o Exame Nacional de Proficiência em Medicina. A prova será requisito obrigatório para que os recém-formados possam obter o registro profissional nos conselhos regionais. No entanto, ainda há uma divergência sobre qual órgão será responsável pela aplicação. O senador Rogério Carvalho, do PT de Sergipe, apresentou um texto substitutivo para atribuir essa função ao Ministério da Educação. Em junho, o governo também publicou uma medida provisória que prevê que o MEC aplique o exame. A MP ainda depende de análise do Congresso Nacional.
0: Já o senador Doutor Irã, do PP de Roraima, relator da proposta na Comissão de Assuntos Sociais, defende que a avaliação seja aplicada pelo Conselho Federal de Medicina. Ao classificar a iniciativa como o projeto mais importante do movimento médico brasileiro neste século, o parlamentar cobrou que o plenário vote a medida o quanto antes.
4: Nós precisamos frear a proliferação desenfreada de escolas médicas nesse país, formando médicos de péssima qualidade e causando muita vulnerabilidade ao povo brasileiro, principalmente ao povo que procura o Sistema Único de Saúde do nosso país.
3: O caso do Banco Master levou o Senado a intensificar a fiscalização sobre o mercado financeiro.
0: No primeiro semestre, um grupo da Comissão de Assuntos Econômicos ouviu autoridades, reuniu documentos e apresentou propostas para evitar novas fraudes. A reportagem é de Marcela Cunha.
5: Criado no início deste ano, o grupo da Comissão de Assuntos Econômicos, que acompanha o caso Banco Master, já ouviu dirigentes do Banco Central, da Comissão de Valores Mobiliários e do Banco de Brasília. O presidente do Banco Central, Gabriel Galípolo, defendeu a atuação da instituição e apontou limitações de pessoal, de tecnologia e de estrutura de fiscalização. Já o presidente interino da CVM, João Carlos Uzeda Scioli, afirmou que o órgão detectou movimentações atípicas do Master desde 2022. O presidente do BRB, Nelson Antônio de Souza, foi questionado sobre as operações realizadas com o Master e os possíveis prejuízos para o banco público. O ex-controlador do Master, Daniel Vorcaro, chegou a ter depoimento marcado, mas obteve do Supremo Tribunal Federal o direito de não comparecer. Entre os resultados do trabalho, a CAI retirou o sigilo de parte das auditorias do Tribunal de Contas da União sobre o caso. Presidente do colegiado, o senador Renan Calheiros, do MDB do Alagoas, defendeu a divulgação dos documentos.
6: Nós estamos retirando o sigilo, que é uma auditoria que a sociedade tem total interesse em conhecer. E não sei por que o próprio tribunal decreta sigilo sobre uma auditoria que ele próprio fez.
5: O grupo apresentou ainda 3 projetos para mudar as regras do Fundo Garantidor de Créditos, ampliar o controle sobre a venda de títulos bancários e endurecer as penas para fraudes financeiras.
3: E a criação de uma política nacional de transformação digital no campo está em análise na Comissão de Agricultura. A proposta busca modernizar o setor agropecuário com o uso de tecnologias como a inteligência artificial.
0: O texto também prevê a criação de laboratórios de inovação, a capacitação de agricultores e a oferta de linhas de crédito específicas. O senador Sérgio Petecão, do PSD do Acre, relatou a proposta na Comissão de Ciência e Tecnologia. Na avaliação do parlamentar, a iniciativa democratiza o acesso à tecnologia na agricultura e promove avanços no setor.
7: A iniciativa busca democratizar a conectividade rural, promover capacitação digital e incentivar as pesquisas, o desenvolvimento e a inovação.
3: E a PEC da Segurança Pública chegou ao Senado, mas a proposta de emenda à Constituição que reorganiza o sistema de segurança pública do país será analisada pelos senadores em uma versão diferente da encaminhada pelo Poder Executivo. O texto aprovado pela Câmara dos Deputados destinou parte da arrecadação das apostas esportivas aos fundos nacionais de segurança pública e do sistema penitenciário. Além disso, retirou a redução da maioridade penal de 18 para 16 anos em crimes com violência ou grave ameaça à pessoa, cuja validade dependeria de um referendo popular.
0: Para o senador Camilo Santana, do PT do Ceará, a segurança pública deve ser tratada como uma agenda nacional, baseada na cooperação entre União, estados e municípios, e com atuação conjunta dos poderes da República. O parlamentar defende que a proposta seja colocada em votação. No entanto, a PEC depende de decisão do presidente do Senado, Davi Alcolumbre, para começar a ser analisada na casa.
8: O crime organizado não pergunta em quem a vítima votou. Uma bala perdida não escolhe partido. A mãe que perde um filho não quer saber se a solução veio da direita ou da esquerda. Ela quer justiça, ela quer segurança. Nós podemos divergir sobre muitos temas, mas precisamos ser capazes de construir uma agenda comum para proteger o povo brasileiro.
3: A programação especial de férias do Congresso Nacional já recebeu mais de 8.500 visitantes na primeira semana de atividades. A agenda gratuita, que segue até o dia 2 de agosto, reúne experiências interativas e atividades voltadas para toda a família.
0: O balanço parcial mostra o interesse do público em conhecer de perto o funcionamento do Poder Legislativo durante o período de recesso escolar. A reportagem é de Yasmin Rodrigues.
9: A programação especial de férias promovida pelo Congresso Nacional, que tem atraído turistas de diferentes estados brasileiros e até do exterior, busca aproximar os cidadãos do Parlamento. Além de conhecer os espaços do Senado Federal e da Câmara dos Deputados, os visitantes podem acompanhar o espetáculo teatral Em Nome da Lei, 200 anos de Congresso, apresentado pelo projeto Visite em Cena, e assistir ao filme em realidade virtual, Eunice, a Primeira Senadora, que retrata a trajetória da primeira mulher a ocupar uma cadeira no Senado. Diogo Diniz, servidor da Coordenação de Visitação do Congresso Nacional, apresentou os números registrados até agora e o perfil do público que participou das atividades.
10: O destaque é o aumento da presença de crianças, que cresceu 16% em relação ao ano passado. Outra novidade também que chamou a atenção foi o Visite em Cena, que já reuniu mais de 1.300 pessoas. E o filme Eunice, a Primeira Senadora, também está fazendo sucesso. É um filme em realidade virtual, que já foi visto por mais de 400 pessoas.
9: A programação especial de férias é gratuita. Para participar, basta comparecer ao Congresso Nacional das 9 da manhã às 5 da tarde com um documento oficial com foto. A entrada é livre, sem necessidade de agendamento.
0: Com a edição de Paula Groba e trabalhos técnicos de Eliseu Caires, o Jornal do Senado fica por aqui. Acompanhe agora as notícias da Câmara dos Deputados. Boa noite.
3: Uma boa noite e até amanhã.
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12: Parlamentares analisam proibição de ligações telefônicas feitas por robôs.
13: Comissões reafirmam hora-aula como medida das atividades do professor.
12: Debate analisa medidas para a inclusão de autistas no mercado de trabalho.
14: Boa noite.
13: Parlamentares e debatedores sugerem práticas mais efetivas em empresas para a inclusão de pessoas com transtorno do espectro autista. A repórter Sofia Peçanha acompanhou a discussão.
14: Durante a audiência na Comissão Especial sobre a Política Nacional para Pessoas com Autismo, parlamentares e especialistas defenderam que a inclusão de jovens e adultos autistas no mercado de trabalho depende tanto de políticas públicas quanto do engajamento das empresas na adoção de práticas mais inclusivas. A comissão debate o projeto de lei que institui uma política nacional para pessoas com transtorno do espectro autista, produzir conhecimentos mais aprofundados, desenvolver estudos e pesquisas que levem a práticas terapêuticas e educacionais mais eficazes, estabelecer políticas públicas que resguardem os direitos da pessoa com autismo, são alguns dos objetivos do projeto que está sendo analisado pelos deputados. Durante a audiência, os participantes reforçaram que a inclusão profissional é possível desde que haja suporte adequado. A deputada Maria Rosas, do Republicanos de São Paulo, defendeu o chamado emprego apoiado como ferramenta para ampliar oportunidades.
15: Muitas pessoas dizem o seguinte: não há condições de inserir as pessoas com TEA no mercado de trabalho. Eu digo que sim, através do emprego apoiado. É uma tecnologia social que a gente tem a inclusão dessa pessoa com apoios, com suporte, com pessoas que vão orientar, vão ver o perfil. Então, é possível sim, nós não podemos desistir, há uma necessidade de suporte, por isso o emprego apoiado ele é muito bem-vindo.
14: O projeto em análise prevê o estímulo à inserção de pessoas com autismo no mercado de trabalho. Por isso, segundo parlamentares, a escuta de especialistas e de entidades que atuam na área é fundamental para orientar a construção de diretrizes mais efetivas e alinhadas às necessidades reais das pessoas com transtorno do espectro autista. O debate foi solicitado pelo deputado Orlando Silva, do PCdoB de São Paulo, com o objetivo de aprofundar a discussão sobre os desafios enfrentados por pessoas autistas na vida adulta, especialmente na busca por autonomia e emprego. Da Rádio Câmara de Brasília, Sofia Peçanha.
11: Direitos Humanos.
12: Pastor Diniz, do União de Roraima, apoia projeto que proíbe a divulgação de apostas, motéis e sites de acompanhantes em programas com classificação indicativa livre. Relator da matéria na Comissão de Comunicação, ele afirma que a medida protege crianças e adolescentes da exposição a conteúdos inadequados.
13: Pastor Diniz argumenta que a proposta tem respaldo na Constituição e ajuda a preservar o desenvolvimento físico, mental e emocional do público infanto-juvenil. Para o deputado, a restrição também reforça os valores éticos e sociais previstos para a programação de rádio e televisão.
11: Trabalho.
12: Debatedores criticam pejotização e alertam para a perda de direitos e queda na arrecadação. O repórter Murilo Souza acompanhou o encontro sobre o tema com deputados.
16: Debatedores criticaram em audiência pública na Câmara dos Deputados os efeitos da pejotização no mercado de trabalho. O termo se refere à contratação de trabalhadores como empresas, em atividades que antes exigiam carteira assinada. As críticas apontam perda de direitos trabalhistas e prejuízos à Previdência. A discussão ocorreu após decisão do ministro Gilmar Mendes, Supremo Tribunal Federal, que suspendeu processos sobre o reconhecimento de vínculo empregatício nesses casos. O tema terá repercussão geral e servirá de base para decisões em todo o país. Para parlamentares, o modelo amplia a exploração de trabalhadores. O deputado Bongás, do PT do Rio Grande do Sul, destacou que o trabalhador pejotizado não tem direitos como férias, 13º salário e FGTS.
17: Pejotizado não tem 13º, não tem férias, não tem adicionais, não tem tempo de suspensão de tempo de aviso prévio, né? Não tem recolhimento fundo de garantia. Então, todos esses aspectos. Então, do ponto de vista desta flexibilização e a troca, que muitas vezes, em maior dos casos, é simplesmente uma contratação, continua empregado, só que agora é empreendedor.
16: Dados do Ministério Público do Trabalho indicam que entre 2022 e 2023, o país deixou de arrecadar cerca de 100 bilhões de reais com esse tipo de contratação. Especialistas também alertam para os impactos fiscais e divergências no judiciário. Enquanto a Justiça do Trabalho costuma reconhecer o vínculo trabalhista e manter os direitos dos empregados, o Supremo Tribunal Federal tem validado contratos como prestação de serviço por empresas. Da Rádio Câmara de Brasília, Murilo Souza.
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11: Meio Ambiente.
13: Projeto que proíbe a utilização de penas e plumas de origem animal avança na Câmara. A ideia é que os adereços usados nas fantasias tenham origem sintética, como informa a repórter Maria Neves.
20: O projeto que proíbe a comercialização de fantasias e adereços com penas de origem animal avançou o primeiro passo na Câmara, com a aprovação pela Comissão de Desenvolvimento Econômico. De acordo com o relator, deputado Helder Salomão, do PT do Espírito Santo, além de proteger o direito dos animais, a proposta vai estimular a indústria nacional. O relator sustenta ainda que as mudanças não pretendem inviabilizar festas populares, mas estabelecer limites e incentivar alternativas.
21: A substituição das penas e plumas de origem animal por sintéticas vai baratear muito o custo. Isso significa que a gente vai ter fantasias mais baratas, alegorias mais baratas, com a mesma beleza plástica que o carnaval, obviamente, exige. E, além disso, se a gente substitui, né, as penas e plumas de origem animal por plumas e penas sintéticas, nós vamos estimular a produção nacional.
20: Pelo texto aprovado, as penas poderão continuar sendo usadas quando não houver sofrimento animal. O reaproveitamento de plumas também continuará permitido até a entrada em vigor da futura lei. As regras para esses casos deverão constar no regulamento da norma. A proposta de autoria do deputado Célio Studart, do PSD do Ceará, também prevê multa de R$5.000 a R$1.000.000 para quem descumprir a nova regra. Em caso de reincidência, a multa será aplicada em dobro e a cada nova infração, o valor da multa será dobrado novamente. O projeto ainda será analisado por 4 comissões da Câmara. Se aprovado, poderá seguir diretamente para o Senado, sem necessidade de passar pelo plenário. Da Rádio Câmara de Brasília, Maria Neves.
22: João Carlos Bacelar, do PL da Bahia, propõe a criação de uma comissão parlamentar de inquérito para investigar crimes contra animais. O deputado pretende apurar casos de crueldade contra animais em todo o país.
13: João Carlos Bacelar explica que a CPI deve identificar os responsáveis pelos crimes e investigar a atuação de grupos organizados. Segundo o deputado, a comissão também precisa avaliar a efetividade das políticas públicas e da fiscalização para coibir a violência contra animais.
11: Educação.
22: Comissões da Câmara finalizam votação do projeto que muda critérios de cálculo de tempo de professores em atividades com estudantes. Entenda as alterações na reportagem de Luiz Cláudio Canuto.
23: A Comissão de Educação da Câmara aprovou o projeto que estipula a hora-aula como medida para cálculo do tempo de professores da educação básica, usado em atividades com estudantes. Segundo a proposta, a hora-aula seria usada como referência, mesmo que a aula tenha duração inferior a 60 minutos. Atualmente, a lei do piso salarial do Magistério Público da Educação Básica tem outro critério. Estabelece que os professores devem respeitar o limite máximo de 2/3 da carga horária para atividades com estudantes. Ou seja, o tempo restante é usado para preparar aulas, corrigir provas e outras atividades. O texto aprovado é um substitutivo da deputada Lídice da Mata, do PSB da Bahia, que sintetiza um projeto do deputado Tarcísio Mota, do PSOL do Rio de Janeiro. A relatora diz que a proposta tenta acabar com a interpretação de que os minutos que restam da hora-aula pedagógica possam ser considerados tempo de atividade extra-classe, algo que já foi rejeitado pelo Superior Tribunal de Justiça em 2024. Contar esses minutos diminui o período para atividades extraclasse, como explica o autor da proposta, Tarcísio Mota.
1: Qual é a nossa novidade nesse projeto de lei? Que a gente percebeu que, infelizmente, alguns prefeitos e governadores resolveram dar uma de esperto e contar todos os minutinhos que estão na questão da carga horária do professor, e nos lugares em que a hora-aula é menor do que uma hora relógio, ou seja, tem menos do que 60 minutos, eles resolveram dizer, então, esses 10 minutos que sobram, se a hora-aula for de 50 minutos, conta pro tempo de planejamento. O que é uma falsidade. Fazendo com o quê? Como aconteceu lá no município do Rio de Janeiro. Os professores sejam obrigados a pegar mais turmas, tendo o mesmo tempo de planejamento, ou seja, é um descumprimento da lei, e sem ganhar mais um salário a mais, ou seja, mais trabalho, menos tempo de planejamento, ferindo o princípio da lei do piso salarial nacional.
23: Como exemplo de como ficaria com a aprovação da lei, o deputado afirma que quando um professor dá 3 aulas, os minutos dedicados à aula não interferem no fato de que existe necessidade de um planejamento. O projeto muda a lei do piso salarial dos professores e acrescenta um dispositivo no artigo que estabelece textualmente: para fins do cálculo da proporção mínima de 2/3 da jornada destinada às atividades de interação com educandos, a carga horária do docente será apurada com base em horas-aula, mesmo se a sua duração for inferior a 60 minutos. A proposta para virar lei precisa ser aprovada pela Câmara e pelo Senado. Da Rádio Câmara de Brasília, Luiz Cláudio Canuto.
2: A deputada Lídice da Mata também foi a relatora do projeto na Comissão de Constituição e Justiça, que também aprovou o texto.
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11: Justiça.
22: Rodrigo Valadares, do PL de Sergipe, é autor de projeto que proíbe a concessão de indulto, graça, anistia e perdão judicial para condenados por crimes praticados contra crianças. A proposta também impede o reconhecimento do perdão do ofendido nesses casos.
2: O projeto de Rodrigo Valadares altera o Código Penal e o Estatuto da Criança e do Adolescente para impedir que os agressores tenham as penas perdoadas. O autor argumenta que o sofrimento do acusado não pode anular a punição pela morte de um filho.
11: Consumidor.
22: Câmara analisa a proibição de ligações telefônicas feitas por robôs. A repórter Júlia Lopes nos traz as medidas propostas.
4: Em 2025, o Brasil registrou mais de 10 bilhões de ligações telefônicas feitas por robôs por mês, segundo a Agência Nacional de Telecomunicações, a Anatel. Para reduzir o incômodo dessas chamadas à população, a Comissão de Defesa do Consumidor da Câmara dos Deputados aprovou um projeto que proíbe a realização de ligações automáticas em massa, conhecidas como robocalls. A proposta trata das chamadas feitas de forma repetitiva e sem a participação de um atendente humano, geralmente usadas para vender produtos, cobrar dívidas ou realizar pesquisas. Para o relator do projeto, deputado Áureo Ribeiro, do Solidariedade do Rio de Janeiro, embora a legislação já permita que o consumidor adote medidas como cadastrar o número em listas de bloqueio ou no serviço Não Perturbe, essas ferramentas ainda não são suficientes para impedir as ligações automatizadas.
6: De fato, mesmo com a existência de cadastros destinados a bloquear ligações de telemarketing, como Não Perturbe e estas listas mantidas por PROCONs estaduais, os abusos continuam muito presentes na vida de todos nós. Isso porque, apesar de sua utilidade e crescente adesão popular, esses cadastros enfrentam limitações estruturais, tais como a iniciativa do próprio consumidor para inscrição.
4: Segundo o projeto, as empresas que desrespeitarem a regra estarão sujeitas a multas que variam de R$ 5.000 a R$ 50.000 por ligação ou mensagem indevida. Em casos de reincidência, poderão ter o serviço de telemarketing suspenso e até perder a autorização para atuar no setor de telecomunicações. O texto também obriga empresas e operadoras a adotarem tecnologias que garantem a identificação real de quem faz a chamada como forma de evitar fraudes. Apesar disso, a proposta prevê exceções para o uso de chamadas e mensagens automáticas. Elas serão permitidas em casos de utilidade pública, como avisos de órgãos públicos ou de empresas de serviços essenciais com informações urgentes, quando houver atendimento humano imediato, sem reprodução prévia de mensagens gravadas e em situações de obrigação legal. O projeto que proíbe ligações telefônicas automáticas feitas em massa será analisado agora pela Comissão de Constituição e Justiça. Da Rádio Câmara de Brasília, Júlia Lopes.
5: Segurança Pública.
7: Zuco, do PL do Rio Grande do Sul, propõe que a indenização paga a quem entrega armas de fogo tenha como parâmetro principal o preço médio de mercado, definido em regulamento. Ele também defende que a nota fiscal e o estado de conservação da arma sejam considerados no cálculo.
22: Relator da proposta na Comissão de Segurança Pública, Zuco substituiu a definição do valor em lei por diretrizes para que o Executivo regulamente os critérios de indenização. O objetivo, segundo ele, é evitar questionamentos sobre a constitucionalidade da medida.
5: Economia.
7: Comissão Especial da Câmara está analisando a atualização do teto para a declaração de microempreendedor individual.
22: A repórter Noelle Nobre tem mais informações sobre o colegiado.
8: A comissão especial que vai analisar o projeto que aumenta o limite de faturamento do MEI, o microempreendedor individual, já foi instalada na Câmara. A deputada Anne Ortiz, do PP do Rio Grande do Sul, foi eleita presidente do colegiado e o deputado Jorge Götting, do Republicanos de Santa Catarina, será o relator. O projeto já foi aprovado pelo Senado e eleva para R$130 mil a receita bruta anual permitida para enquadramento como MEI. Atualmente, o limite é de R$81 mil. A proposta também autoriza a contratação de até 2 empregados, o dobro do permitido hoje. Anne Ortiz destacou que o teto atual está defasado há cerca de 10 anos, o que empurra muitos empreendedores para a informalidade.
10: Nós estamos tratando de um assunto que não é só urgente para os micro e pequenos empreendedores, empreendedores individuais, para todos aqueles que empreendem no nosso país, geram emprego, renda e fazem a economia girar, que estão aí há uma década trabalhando dentro de uma faixa, dentro de um teto desatualizado.
8: O relator Jorge Götting ressaltou a importância do setor e disse que o relatório buscará consenso com a área econômica do governo e com frentes produtivas.
24: Nós temos que impulsionar os negócios, dar condições do MEI crescer, como você falava antes, Anne, criar uma rampa para que o MEI daqui um pouco possa ser micro, para que o micro possa ser uma pequena empresa, para que a pequena empresa queira ir para o lucro presumido ou para o lucro real, para ela crescer.
8: Além de Anne Ortiz e Jorge Götting, a comissão será dirigida pelos deputados Adriana Ventura, do Novo de São Paulo, Hélder Salomão, do PT do Espírito Santo, e Bia Kicis, do PL do Distrito Federal, eleitos como vice-presidentes. Da Rádio Câmara de Brasília, Noelle Nobre.
5: Agricultura.
7: Márcio Neiser, do Solidariedade do Maranhão, apresentou o projeto que cria o Sistema Nacional de Monitoramento da Pesca Artesanal. A proposta prevê adesão voluntária a um sistema de geolocalização e botão de emergência para embarcações de pequeno porte.
22: Segundo o Márcio Neiser, o projeto...
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0: Os países europeus podem boicotar a próxima Copa do Mundo, segundo informação da TV inglesa Sky Sports. A postura seria uma reação ao plano divulgado pela FIFA para a criação de uma empresa que faria a operação das suas principais competições, entre elas a Copa do Mundo e a Copa do Mundo de Clubes. O objetivo da entidade é vender participações minoritárias nesta nova empresa. A próxima edição da Copa do Mundo, em 2030, terá dois países da Europa, Espanha e Portugal, como duas das sedes principais. Além disso, ela também será em Marrocos. As confederações associadas à UEFA já debatem o possível boicote à Copa do Mundo e uma reunião virtual está prevista para ocorrer nesta semana, definindo a estratégia a fim de evitar que a FIFA crie a empresa para a venda de ações a investidores privados. Gerson Felipe para Esporte Total. 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
1: O sucesso de Leonardo.
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0: ninguém fica em casa, não.
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0: Muito bem, você está na Rádio Menina, claro, com o Vila Sertaneja, a programação sempre especial para você. A gente escolhe as mais bonitas, as mais bacanas, aquela que você gosta, aqui na programação super gostosa da sua noite. Tá comigo, tá bem, hein? Vila Sertaneja na sua Rádio Menina, uma programação super gostosa para você ouvir do começo ao fim.
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1: Guilherme Benuto. Menos é mais.
2: Pode ser.

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1: Começou oficialmente o desassoreamento do Rio das Ostras em Balneário Camboriú. A ordem para o início da obra foi autorizada durante uma reunião com moradores da Barra. O serviço deve durar 4 meses e tem como objetivo aumentar a capacidade de escoamento da água e reduzir os alagamentos nos bairros Barra e São Judas Tadeu. Serão retirados mais de 5.700 metros cúbicos de sedimentos em um trecho de 825 metros do rio. O investimento é de cerca de R$2.400.000 com recursos da Emasa e o monitoramento ambiental seguirá pelos próximos 5 anos. Daiane Valentim para a Rádio Menina.
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1: A Polícia Militar de Porto Belo recebeu um reforço para o policiamento da cidade. A prefeitura doou uma caminhonete avaliada em quase R$124 mil. O veículo será incorporado à frota da corporação e utilizado no patrulhamento ostensivo e no atendimento de ocorrências. A transferência foi autorizada por lei municipal e determina que a viatura seja usada exclusivamente nas atividades da Polícia Militar no município, reforçando a segurança de moradores e turistas. Daiane Valente para a Rádio Menina.
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0: 1:35.
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0: 1:55.
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3: Existe uma teoria que se chama 90-10, onde uma pessoa tem 90% daquilo que você procura em alguém, só que você foca naqueles 10% que falta. Aí você sai pra rua, se aventura, e realmente você encontra aqueles 10%, mas não se deu conta que perdeu os 90%.

0: 2:19.
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2: A Prefeitura de Balneário Camboriú intensificou a limpeza do sistema de drenagem no calçadão da Avenida Central para reduzir os impactos das chuvas. As equipes realizaram a limpeza de 30 bocas de lobo e canaletas no trecho entre as Avenidas Brasil e Atlântica, além de substituir cerca de 30 grelhas danificadas. O trabalho inclui a retirada manual de lixo e sedimentos.

0: também o uso de caminhão hidrojato para desobstruir a tubulação. Os serviços seguem nesta semana em outras ruas da região central. Daiane Valentim para a Rádio Menina.
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0: 2:39.
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0: 2:55.
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0: 3:17.
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2: A Prefeitura de Balneário Camboriú abriu uma licitação de quase 21 milhões de reais para contratar uma empresa para serviços de fresagem e pavimentação asfáltica em toda a cidade. O contrato prevê manutenção e conservação das vias, além da ampliação e recuperação de ciclovias. A abertura das propostas está marcada para a próxima quarta-feira. Segundo a Prefeitura, a nova contratação é necessária porque o contrato atual está chegando ao fim, enquanto as obras em andamento seguem até a conclusão do saldo previsto. Daiane Valentim para a Rádio Menina.
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0: 3:38.
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1: 3:58.
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4: Olá, minha gente, é quinta-feira, eu, Lio Brasil e Adson Valentim, juntamente com os nossos patrocinadores, chegando para mais uma edição do Sertanejo Bom Demais. 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Agradecendo por mais um dia juntos e pedindo a proteção do Criador para nossa família, hoje e sempre.

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0: É bom demais o nosso sertanejo, minha gente, juntinhos desde as 4 horas da manhã para mais uma edição do nosso programa que tá só começando nessa quinta-feira.
1: Bom dia, Lio Brasil.
0: Quinta-feira, dia 30 de julho, minha gente, de 2026. Nós vamos juntinhos, lado a lado, até às 6 horas da manhã, com um dia de sol e muitas nuvens e períodos de céu nublado. Noite com muitas nuvens também. Essa é a previsão, viu, gente? E toda previsão pode ter uma alteração aqui, outra ali. Mas a promessa de hoje é de um dia de sol com muitas nuvens, tá? Temperatura marcando ou oscilando entre 16 e 21 graus. O sol nasce às 6h57 de hoje e se põe às 17h45. Estamos na lua cheia.
2: Não há.
0: Bom dia também pra você, Tião, meu amigo.
3: Bom dia, Lio Brasil, bom dia, minha gente. Acordei bem cedinho hoje pra preparar um café gostoso. Daqui a pouco eu conto o que vai ter pro nosso café da manhã.
0: Tá bom, Tião, tá combinado, daqui a pouco você conta pra gente qual é a delícia que tá preparando pro nosso café da manhã desta quinta-feira. 30 de julho é Dia Internacional da Amizade, também Dia Mundial contra o Tráfico de Pessoas e pelo Dia Nacional do Cirurgião Geral. Bom, minha gente, começando o programa de hoje, né? Foi só o primeiro bloco aí, daqui a pouco tem muito mais, eu prometo, já depois do intervalo comercial. Bom dia, minha gente!
4: Acorda, gente!

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Olá, minha gente, tô de volta, abraçando você que tá chegando agora aqui na sintonia, tá acordando agora, né? Bom dia, pensamento positivo que vai dar tudo certo, minha gente. Música boa até às 6 horas da manhã no sertanejo, bom demais.

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1: Já acordou? Então levanta para mais um dia. 4:36.

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2: Tá chegando agora, né? Fique à vontade, esse é o nosso ranchinho, te aproxega, puxa uma cadeira, um banco, vamos fazer um café, vamos preparar aqui um delicioso chimarrão pra gente ficar juntos até às 6 com muita música sertaneja boa.

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Mais um dia tá começando, minha gente. Faltando agora 10 minutos para 5 da manhã.

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1: A hora certa aqui no sertanejo bom demais, 4:53. Gilmar Bordim, grande abraço, obrigado pela companhia, Gilmar. Sintonizado como sempre aqui no sertanejo bom demais.

0: Tchê Salgado fazendo companhia pra gente aqui no Sertanejo Bom Demais de hoje e sempre, né? Grande abraço, obrigado pelo carinho.
1: Acorda Brasil, aqui no Sertanejo Bom Demais.

Feliz demais da conta em ter você por aqui comigo, juntinho até às 6 horas da manhã, Lio Brasil, e você que é o melhor ouvinte do mundo. Tá chegando mais música boa.

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0: Vamos levantar, gente. Bom dia. É o nosso sertanejo bom demais aqui na Rádio Menina. E aquele abraço especial, um abraço do tamanho do mundo pra você, ouvinte. Eu, Lio Brasil e o Edson Valentim juntos com você até amanhecer o dia.

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1: Chegando, curtindo a gente, mandando aquele recado muito legal, o nosso querido ouvinte, o Arthur. Obrigado, viu, pela

0: Já estamos de volta, minha gente, aqui no Sertanejo Bom Demais, edição desta quinta-feira, dia 30 de julho, para não esquecer, né? Já agradecendo a sua companhia aí em todo o litoral norte catarinense, Vale do Rio Tijucas, Vale do Rio Itajaí, as cidades onde a gente alcança você em 100,5. E também agradecendo a audiência, né, desse povo aí que conecta a gente cedinho através do nosso aplicativo Menina Play. Abraço bem apertado do fundo do nosso coração.
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0: Tião Violeiro, agora sim, conta pra gente o que que tá preparando pra esse café de hoje.
2: E hoje, minha gente, eu acordei um pouco mais cedo pra preparar um bolo gostoso com recheio de nata e cobertura de leite ninho. Isso é porque eu gosto demais de vocês.
0: Obrigado por esse café da manhã, o povo vai ficar contente com toda certeza. Bom, deixa eu dar uma passadinha aqui no nosso portal menina.com.br, tem alguns destaques que eu trago para você agora aqui. Desassoreamento do Rio das Ostras começa e promete reduzir alagamentos na Barra em Balneário Camboriú. Senai de Itajaí abre matrículas para curso gratuito de marcenaria e carpintaria naval. Calçadão da Avenida Central passa por manutenção da drenagem para reduzir impactos das chuvas. São três das dezenas de destaques que você tem aqui no nosso portal menina.com.br. Acesse diariamente para vocês ficarem sabendo de tudo que tá rolando na região, que acontece na nossa região, com certeza você fica sabendo no nosso portal menina.com.br.
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0: E não esqueça, daqui a pouco, depois do Sertanejo Bom Demais, às 6 horas já, né? Grudadinho com o nosso sertanejo, chega o Bote a Boca no Trombone, trazendo todas as notícias desta manhã de quinta-feira com nossa equipe de jornalismo. Bote a Boca no Trombone, daqui a pouquinho. Agora o intervalo comercial, já já estamos de volta com mais músicas aqui no Sertanejo, tá, gente? Bom dia!

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1: Muito bem, já estou de volta desejando a você uma maravilhosa manhã, madrugada, que o seu dia seja perfeito, seu trabalho abençoado, que as coisas fluam bem pra você, né? E se tiver um probleminha ou outro, a gente resolve devagar, com calma, com tranquilidade. Não adianta desespero, não. É só ter fé e botar Deus na frente de tudo, que as coisas vão dar certo sim. Pensamento positivo, gente. É o nosso sertanejo bom demais aqui na Rádio Menina. E aquele abraço especial, um abraço do tamanho do mundo para você, ouvinte. Bom dia!

Não esquece, gente, daqui a pouquinho, a partir das 6 horas da manhã, todas as notícias para você começar o seu dia sabendo de tudo. É o nosso Bote a Boca no Trombone, já já, com nossa equipe de jornalismo da Rádio Menina. E segue o baile, segue o sertanejo bom demais.

Juntos no Sertanejo Bom Demais, para quem gosta de música sertaneja raiz, música sertaneja cabocla, como a gente diz, para aquele modão de viola gostoso pra gente começar.

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0: Simões. Ah,
1: gente, não esqueçam desse nosso encontro diário aqui, hein? Das 4 às 6 horas da manhã, a gente proseia um pouco e ouve música boa, né? Música sertaneja raiz até às 6 horas. Segue o nosso sertanejo bom demais.

chegando mais música boa aqui no Sertanejo Bom Demais, só que eu quero lembrá-los que daqui a pouquinho, a partir das 6 horas da manhã, você confere todas as notícias aqui do nosso Bote a Boca no Trombone, já já logo depois do Sertanejo Bom Demais. Bom dia, povo!

0: Acabou! Oh, que peninha! Hoje quinta-feira, mas prometemos, né? Voltar amanhã. Eu, Leo Brasil, Edson Valentim, os nossos patrocinadores. 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O nosso querido Tião Violeiro vai estar por aqui também de volta com a gente amanhã. Quero a sua companhia, obviamente. E o Tião agora vai trazer uma mensagem de otimismo, uma mensagem de inspiração para esse dia.
1: E as pessoas felizes desse mundo lembram do passado com gratidão. Elas se alegram com o presente e encaram o futuro sem medo. Essa é a minha mensagem para vocês hoje. E tenho dito.
0: E a gente vai ficando.

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3: Bom dia, 6 em ponto, Bote a Boca no Trombone chegando na área, quarta-feira não, hoje é quinta-feira, dia 30 de julho de 2026, penúltimo dia do mês de julho, amanhã na sexta, no sextou, a gente tá no 31 e aí passamos a régua no mês de julho e também se acabam as férias, período curto de férias para alguns aí, na segunda-feira volta todo mundo e vamos que vamos, porque aí o agosto vai estar chegando. Você, a partir de agora, é nosso convidado. Muito obrigado pela audiência, obrigado pelo carinho de todos os dias, de estar sintonizado, de estar conectado com a Menina FM de Balneário Camboriú, porque aqui você fica sabendo primeiro, você acorda cedo, já quer saber o que está acontecendo, imaginando o que que eles vão falar hoje. Pois é, a gente chega aqui e daqui a pouco surge o assunto, o seu assunto é o mais importante, com certeza, quando você manda sua demanda, quando você opina, traz a informação, compartilha as informações que você tem conosco. Isso é muito legal, muito importante para nós, porque o programa é feito por você, comunidade, por você, ouvinte, você que nos acompanha desde os grandes prédios até aquela residência mais humilde, mas sempre tem uma forma de estar acompanhando, seja através do radinho, seja através da conexão com a internet, mas sim junto com a gente, junto com a turma, a equipe toda do Bote a Boca no Trombone, diariamente, de segunda até sexta-feira, vida real passando por aqui. Isso mesmo, aqui a gente mostra de fato o que está acontecendo, o que que precisa ser realizado, feito, melhorado na sua cidade, no seu bairro ou até mesmo na sua rua. 16 graus a temperatura, acho que hoje não tem chuva, tá boa a temperatura, tá agradável. E o tempo firmou um pouco, graças a Deus. Moisés Stucker, bom dia.
4: Oi, Adilson, bom dia para você, bom dia a todos que acompanham o Bote a Boca no Trombone desta quinta-feira. Tô chegando no finalzinho do mês, já dia 30 de julho, meu Deus, mais um diazinho e já estamos em agosto, Adilson. E hoje de manhã eu quero trazer uma reflexão aqui para principalmente você que acompanha o Bote a Boca no Trombone e tem uma motocicleta e costuma pilotar essa motocicleta de uma maneira, vamos dizer, um pouco mais ousada. Tava fazendo uma reportagem pro portal Menina e tá lá a reportagem no portal menina.com.br. Um dado preocupante em Itajaí tem sido os acidentes com motociclistas e acidentes fatais com motociclistas. Daí tava pesquisando, Adilson e amigos, dados do Ministério do Transporte. Eles levantaram que o Brasil registrou mais de 37 mil mortes no trânsito no ano passado. Dessas 37 mil, 13 mil foram de motociclistas. O maior número, tá? O maior número registrado, 13 mil. Aí eu vim pro local, Itajaí, esse ano, 26 óbitos no trânsito, de acordo com dados da Codetran. Desses 26, Adilson e amigos, 13, a metade, envolveram motociclistas. 13. Estava conversando, inclusive, com um motociclista que mora no bairro da Murta, próximo ao Cordeiros, ali em Itajaí, que sobreviveu a um acidente, mas, nossa, teve a perna quase destroçada. Fratura exposta, colocar um monte de pino, tá em casa se recuperando, a vida já não é mais a mesma. Então um alerta a você que pilota motocicleta, que você acha que nunca vai acontecer com você, que você que gosta de andar rápido pelos corredores, você que gosta de andar com emoção de motocicleta, vai devagar, repensa sua vida, né? Porque o acidente acontece muito rápido. Conversei, inclusive, com um especialista de trânsito, disse que o acidente só acontece porque acontece uma falha humana. É da gente refletir, se olhar no espelho e, se acontecer um acidente, é porque alguém provocou o acidente e outra pessoa que estava envolvida não estava tão atenta para tentar evitar esse acidente. Não sou eu que estou falando. É um especialista de trânsito que está relatando isso, que inclusive está a reportagem completa no portal menina.com.br. Eu fiquei impactado, né, com o número de mortes em Itajaí, somente este ano, 26, e dessas 13 envolveram motociclistas. Gerson, muito bom dia.
0: Muito bom dia, Moisés Stucker, bom dia, Dilson de Souza, a todos os ouvintes do Bate a Boca no Trombone, uma ótima quinta-feira. E esse dado, ele conta também a BR-101 ou é só perímetro urbano?
4: Não, ali dá só perímetro urbano da Codetran.
0: Se for pegar o perímetro da BR-101, aí aumenta, e olha, aumenta muito. Inclusive ontem, a gente conversou com o Ricardo Grando no Jornal da Menina, que é o secretário de Infraestrutura e Mobilidade, e ele disse que podemos ter, até o final deste ano, já o início da implantação do canteiro de obras para o primeiro trecho da Via Mar. Ficaria aqui entre Itajaí, Balneário Camboriú, pegando ali Itapema, Itajaí, né? Esse trecho já poderia ser o primeiro a ser contemplado, 24 quilômetros, e seria realmente uma grande oportunidade para desafogar o trânsito na BR-101. E como Moisés disse, né, o acidente ele só acontece quando tem alguma falha. Mas se nós temos pistas congestionadas, as pessoas cada vez mais apressadas, né, para ir para um lado e para o outro, trânsito cada vez mais lento, acaba sendo também uma mistura perfeita para que tenhamos mais acidentes aqui na nossa região. Então a Via Mar, além, né, de desafogar o trânsito, também surge como uma grande oportunidade também para a gente ver menos acidentes na BR-101 aqui na nossa região. E eu pensava, lá em Floripa tem a terceira faixa e tem também o contorno viário. São duas opções a mais do que nós temos aqui na região, e Balneário Camboriú e Itajaí são cidades que, somadas, elas atraem a mesma quantidade ou até mais turistas que a nossa capital. Então realmente é urgente que a gente tenha alguma mudança no trânsito, que nós tenhamos mais opções, porque a BR-101, como está, não aguenta mais. E a gente está vendo essa semana, teve acidente na terça-feira na BR-101, que bloqueou a rodovia, caos no trânsito. Teve acidente ontem também na BR-101, que gerou bloqueio, né? Um caminhão ficou em L após uma colisão com um Ford Ka, caos na rodovia, tudo, né, travado, mais de 15 quilômetros de congestionamento. Então, realmente, esse tipo de iniciativa que o governo está tomando é fundamental, mas não para só por aí. O governo federal também tem que fazer a sua parte, porque nós temos que pensar não só para daqui 4, 5 anos e para os próximos 50 anos da mobilidade aqui na nossa região. Bom dia, Camille.
2: Olá, Gerson Felipe, bom dia para você, para o Adilson, para o Moisés, para todo mundo que está acompanhando a gente aqui no Bote a Boca no Trombone. Uma excelente quinta-feira para todo mundo. Na entrevista de hoje, vamos receber por telefone o Alexandre Pena, ele que é economista da Federação das Indústrias do Estado de Santa Catarina, a Fiesc, porque eles se reuniram na semana passada para debater sobre as novas medidas, né, as novas tarifas impostas pelos Estados Unidos sobre produtos brasileiros, que já entrou em vigor na última quarta-feira, dia 22. Vamos entender como que a Fiesc está fazendo para driblar esses tarifaços aqui no estado.
3: E qual o assunto que você tem para debater aí? Qual é a sua demanda? Falando nisso, algumas que ficaram ontem para trás, a gente aborda hoje. Mas pega aí o seu celular, tem alguma informação para a gente, por favor, né? Já pode pegar o telefone, já vai mandando, que daqui a pouquinho a gente vai estar abordando. E por falar em abordar, eu vou abordar um aqui. Ontem eu divulguei, inclusive nós divulgamos aqui no Bote a Boca no Trombone e também no Portal Menina, sobre aquela morte que aconteceu, aquele homicídio que aconteceu ali próximo à Barra Sul, próximo ao rio ali, né? Aquele homem que foi esfaqueado, situação de vulnerabilidade. E depois a Camila entrou em contato dizendo que tinha um parente, ficou sabendo através da Rádio Menina que poderia ser alguém ligado a ela. E sim, né? Era um familiar de Curitiba, né, Camille? Porque uma amiga ouviu no Bote a Boca no Trombone e depois repassou o que poderia ser dessa amiga. Enfim, houve uma conexão e foi identificado. Dorival de Abril, de 59 anos, ele foi a vítima do homicídio que aconteceu na madrugada de ontem, confirmando então a identidade da família. Ele vivia em Balneário Camboriú há cerca de 3 anos, ajudava os familiares sempre que podia, e a sobrinha, de 25 anos, destacou que ele não estava em situação de rua, como foi dito na divulgação do boletim da Polícia Militar. Ela disse que ele não estava em situação de rua, não é indigente ou não era. Ele ficou um tempo com a família, eles amavam muito, mas depois ele trabalhava como cuidador de carros e ajudava, inclusive financeiramente, a sobrinha e a mãe dela, desde que a jovem era criança. Depois da morte da própria mãe, ele decidiu se mudar definitivamente para Balneário Camboriú, mas nunca deixou de manter contato com a família. Resta saber agora, através da Polícia Civil, o que aconteceu naquela madrugada de ontem, entre o Dorival e uma outra pessoa que é o principal suspeito, o autor desse homicídio. Inclusive foi encontrada uma faca próximo ao corpo da vítima. É isso? Algo mais?
0: A cidade de Florianópolis saiu na frente
3: do?
0: De Balneário Camboriú, porque já anunciou o seu show da virada.
3: Ah, é?
0: Olô. Já tá anunciado o show da virada.
3: Vamos lá.
0: E é um show que eu tenho certeza que vai lotar a Floripa.
3: Opa, é internacional, não?
0: Não, nacional.
3: Nacional.
0: Já teve aqui em Balneário Camboriú.
4: Ana Castela?
0: Ana Castela e Sorriso Maroto, pra virada do ano.
3: Então Balneário Camboriú perdeu pra Floripa, por quê? Porque existia, lembrem, uma negociação. Como era o nome do projeto?
0: Agroplay?
3: Agroplay ser o show da virada aqui em Balneário Camboriú.
0: Verdade.
3: O Agroplay integra Ana Castela.
0: É a principal atração do Agroplay, inclusive então, no Carnaval Sertanejo, foi ela.
3: Existia grande possibilidade de ser o Agroplay para virada do ano. Então, o Balneário perdeu.
4: Essa. A empresa é dela, eu acho, né? Ela é uma
3: dela,
4: das sócias,
3: isso,
4: né?
3: Exatamente.
0: Só não sei se vai ser o Agroplay, né? Lá em Floripa, mas vai ser a Ana Castela. Isso já foi definido, foi anunciado pela Prefeitura de Florianópolis, então Ana Castela e Sorriso Maroto, e agora Balneário Camboriú, né, vai ter que correr atrás do prejuízo. Claro que a gente brinca, né, mas é também essa disputa sadia entre cidades turísticas e também buscam trazer atrações para o seu turista no final do ano. Hoje vai ter até um evento bem importante do turismo no Balneário Shopping. Eu já vou aproveitar, né? Vou dar uma provocadinha, né?
3: É verdade.
0: Ó, Ana Castela já foi confirmada em Floripa. Balneário, vai trazer alguém? Não vai?
3: Até a nova marca vai ser divulgada hoje, isso, né?
0: A cidade que acontece. Tem sido o slogan de Balneário Camboriú. E vou dar aquela provocadinha, até porque Balneário Camboriú tem, com a prefeita Juliana Pavan, anunciado shows nacionais. Mas não na virada do ano. A gente não tem shows na virada do ano. São shows que acontecem no aniversário da cidade, no carnaval, como foi o Agroplay que você lembrou, Adilson. Mas na virada a gente não anda tendo nada, não só na gestão da prefeita Juliana Pavan, como também ao longo dos últimos anos com o prefeito Fabrício. Então, será que teremos uma retomada também dos shows nacionais na virada do ano, ou até mesmo um show internacional?
4: Olha, uma dica são os cantores gospel, então, atraindo multidões ainda maiores.
0: E sabia que até eu comentei com a Dilson, sabia que o Frei Gilson não foi uma contratação da Prefeitura de Navegantes?
4: Não foi da prefeitura, né?
0: Foi do Santuário de Nossa Senhora de Navegantes, na festa da família. Teve o apoio da prefeitura, mas a festa era do Santuário de Nossa Senhora de Navegantes.
4: Olha, informação importante, né? Porque tava todo mundo divulgando a prefeitura, né?
0: Ela é apoiadora. Até eu perguntei até para a própria assessoria de comunicação. Eu fiquei com essa dúvida e fiz o questionamento.
4: Interessante, hein? E foi um baita de um show, né? Baita de um espetáculo.
0: Mas com certeza lotaria a virada do ano com o Frei Gilson, por exemplo, em Balneário Camboriú, lotaria as areias da Praia Central. Só acho que ia ficar dois públicos diferentes na beira da praia.
3: Pois é, também pensei agora. Parece
4: que é bom equilíbrio, rapaz. Tá louco,
3: Réveillon,
4: só zoeira.
3: Balneário Camboriú, você tem que mudar o público, né? Muda o
4: só
3: público.
4: Zoeira? Não, mas eu garanto que teria muita gente assistindo esse show também.
0: Com certeza.
4: Mas muita gente.
0: Eu acho que até
4: menos
0: uns que
4: iam trabalho pra polícia militar.
0: Uns que iam pra zoeira iam parar, ia começar a dar uma olhada no Frei. Outros já iam ficar
4: com o joelho no chão ali e começa.
0: Outros já iam, não, vou pro outro lado. Enfim, né?
4: Começa o ano se arrependendo já, né? Não, e agora eu vou falar, Gerson. Eu em casa, tranquilo, sossegado, de boa. Daqui a pouco apito uma mensagem no WhatsApp. Mais ou menos assim. Duas fotografias. Uma de uma bandeja com 30 ovos vermelhos e outra fotografia com uma caixa de lasanha da Seara.
0: Ah, lasanha. Ontem, Moisés, você errou de falar mal da lasanha. Porque aquela lasanha lá, ela é uma lasanha que alimenta muita gente. Não é a top das top, mas é uma lasanha que quebra um galho bem quebrado.
4: É, eu não gosto daquela lasanha, cara. Mas me dá azia. Mas assim, ó, adivinha quem mandou a foto?
0: Adilson de Souza.
4: Adilson de Souza, acertou. Tava bom o ovo, pelo menos, já comeu?
0: O que que tava melhor, o ovo ou a lasanha?
3: Eu não comi nada.
0: Só estoque.
4: Mas pagou barato, né? Não tava nem 15 reais lá no Forte.
0: Não, mas essa lasanha aí o cara acha uns precinhos bons.
4: Não, não, o ovo.
0: Mas a lasanha também às vezes tem a menos de 10, aquela lasanha lá. No Forte. No
4: Olha
0: Forte
4: aí,
0: que eu sou habituê do Forte lá do Centro Areias.
3: Hoje é Dia Mundial contra o Tráfico de Pessoas.
4: Dia do Cirurgião Geral.
3: Dia Mundial do Bordado.
4: São Pedro Crisólogo.
3: E Dia Internacional da Amizade. Bordado. Você já bordou? Lembra?
0: Tem gente que pinta e borda.
3: Tem gente que pinta e borda. Lembra? Eu fiz um curso de bordado na escola. Lembra que tinha um negócio de... que era tricô? Acho que era tricô que eles ensinavam a gente na escola.
0: Eu fiz algo parecido, eu fiz algo similar. É, eu verdade, acho que não, cara. era uma coisa diferente, mas era parecido com bordado.
3: Não era crochê, mas acho que era tricô.
4: Isso eles só lá ensinavam. No Rio Grande do Sul, viu, Camille? Porque aqui em Santa Catarina a gente não aprendeu.
3: E aí, uma pena, né?
0: E aí,
4: é, uma
3: terem
4: pena.
3: Aprendido, né?
4: Pena.
0: É, não era, eu lembro que era aquela telinha que ela já vinha pintada.
3: Isso!
0: E aí você só ia botando os fios das cores.
3: Exatamente!
4: Só no Rio Grande do Sul, Gerson.
0: É muito legal. Depois você terminava, montava assim o quadro e tava ali uma coisa que você fez, né? Uma arte que você fez ali com as próprias mãos.
4: Deve ser na aula legal. De educação artística.
0: Ah, era bacana demais. Era muito legal. Eu lembro, eu era criancinha, era pequenininho, eu lembro que eu fiz um quadro de um urso, um urso marronzão, assim, um fundo azul, agora lembrei muito bem. Já ficava ali todas as cores definidas, só ia passando o fio.
3: Isso mesmo, né?
0: Só que eu não sei o nome exato.
3: É, não era bem tricô, era algo que você fazia justamente.
4: Era ponto alguma coisa?
0: Pode ser também, pode ser.
3: Não, você não sabe, era só no Rio Grande do Sul.
4: Tô perguntando, rapaz.
0: Nós vamos trazer um pra te fazer, Moisés.
4: Boa. Foi?
3: Não, recebi um Pix.
4: Oh.
3: Coisa boa, essa hora da manhã.
4: Bom, né?
0: 022-175-220, manda pra mim também.
3: Tô feliz agora, vou pagar o pão de queijo hoje, tá? Já pra mim, né? Não trouxe ovo, não trouxe lasanha, mas trouxe pão de queijo. Hoje tem pão de queijo pra todo mundo, deixa comigo, agora já tô feliz.
0: Obrigado a quem mandou o Pix para o Adilson, tenha um excelente dia.
4: E vem conosco, 991741005, é o nosso WhatsApp para você mandar a sua mensagem, porque está no ar.
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3: Bora com imagem da Praia Brava em Itajaí. A gente começa chamando o Marinho para saber como fica o tempo hoje, quinta-feira. Marinho.
6: Bom dia, muito bom dia, Adilson, Moisés, bom dia a toda a nossa equipe, aos amigos já ligados aqui no BBT. Nesta quinta-feira ainda vamos ter algumas áreas de instabilidade pela umidade que vem do mar que passa a atuar agora, mas os ventos ainda intensos, mar agitado, risco à navegação e maré alta entre 1 e 3 da tarde, podendo trazer alagamentos costeiros. Daqui a pouco já vamos atualizar e trazer a previsão do tempo completa para hoje e a tendência para os próximos dias aqui no Bote a Boca no Trombone.
3: Valeu, Marinho, obrigado. 6:19, mais de 30 anos de tradição, você sabe, é Móveis Rocha, referência no setor aqui na região, trabalhando com as principais marcas do mercado, oferecendo entrega e montagem rápida e também de graça. 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
3: Documentos perdidos, Aparecida Fátima Ferigato Faustino perdeu os documentos, contato dela 479-8431-0455.
4: Documentos encontrados da Stephanie Vitória Frazão de Oliveira 3398-5994.
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3: Vamos lá, tem vaga para quem quer trabalhar, Moisés.
4: Vamos lá, especialista técnico concreto, operador de pá carregadeira, laboratorista, motorista de caminhão betoneira, motorista de caminhão bomba de concreto. Todas essas vagas, você deve enviar o currículo para o 48-3298-0776.
3: Se oferece para trabalhar, a Carolina, para limpeza, 479-9787-5894.
4: Tem uma vaga para auxiliar de limpeza em condomínio. Enviar o currículo para o 2103-6012.
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3: Quem que tá mandando alô aqui no meu, né, telefone, quem tem o meu número? A Gaúcha, quanto tempo? Não foi só o Gerson que bordou tela. Ah, Gaúcha, olha só, ela mandou aqui, pois vou mostrar pra vocês, não sei se dá tempo, que vou mandar pra Camille ali, que viu? Bacana.
4: A Gaúcha, lá no Rio Grande do Sul.
3: Exatamente, ela bordou um quadro com as ruínas de São Miguel, patrimônio histórico. E ela diz que nesse tempo ela era prendada e ficou bonito o quadro, hein? Com as ruínas de São Miguel. Olha só, pra quem tá na live.
4: Seria o Ponto Cruz?
3: Pode ser.
4: É isso?
3: Acho que é isso. É isso mesmo. É, Ponto Cruz.
4: É?
3: Uhum. Que legal, né? Bacana. Ficou bonito, Gaúcha. Obrigado, viu? Compartilhando aí também a sua arte. E o Jean, né? O que ele mandou aqui? Não, Silvano. Silvano, bom dia, meu amigo. Sobre o vendaval ontem no Rio de Janeiro. Teve, inclusive, parece que um ex-jogador do Botafogo, Figueirense, um dos mortos na ventania. Isso mesmo. Daqui a pouquinho a gente vai passar pro Gerson, quem sabe abordar isso na hora do esporte. Ex-jogador do Botafogo e Figueirense é um dos mortos em ventania do Rio de Janeiro. Obrigado, Silvano.
4: Intervalo, daqui a pouco voltamos com mais Bote a Boca no Trombone.
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3: De volta, bote a boca no trombone, 6:26. Vamos para as demandas, vamos para os recados, vamos para as respostas. Nós temos muitos assuntos todos os dias para abordarmos e debatermos aqui. Primeiro, a gente vai falar sobre pessoas esperando para pegar ficha para atendimento médico na chuva. Onde que está acontecendo isso? O Paulo diz que relata essa situação no Conde Vila Verde. Não era lá que estava sem banco?
4: E colocaram banco, é.
3: Agora está na chuva, embaixo da chuva.
4: Colocaram os bancos, será?
3: Os bancos, Alberto? Sim. É, aquela vez colocaram os bancos, lembra?
4: Será que não tinha cobertura onde colocaram?
3: Bom, diz o seguinte: se não vem cedo, não consegue ficha para consulta. Se puderem dar um alô para o prefeito e também a Secretaria de Saúde, para quem tome alguma providência, não adianta dizer que vai fazer uma unidade nova. Eles precisam sentir que a população passa o que ela passa na realidade. Pois é muito fácil viver no Instagram, mas venham eles ficar embaixo de chuva esperando o médico. Desculpem o desabafo. Eu queria entender como é que é essa unidade. Se não tem uma cobertura, se fica fechado. Enquanto não abre, as pessoas não têm acesso à parte interna, não tem como ficar abrigados. Gostaria mesmo de entender. Lá no Conde Vila Verde, não me lembro. Será que é aquela ali na frente da Praça Senem, né? Na frente da praça ali é Monte Alegre, né? É considerado Monte Alegre.
4: Próximo ao Caíque ali?
3: É, próximo ao Caíque. Ali é Monte Alegre. Uhum. A do Conde seria uma outra mais lá pro fundo, né?
4: Isso.
3: Essa que eu queria entender, se existe uma cobertura, não existe. Onde colocaram os bancos, enfim, vamos aguardar aí, de repente a gente receba a resposta ainda hoje.
4: O Wilson mandou um áudio aqui, ele disse que teve que buzinar para sair da frente uma moto elétrica empinando. Tava empinando. Como é que, peraí. Como é que o cara conseguiu empinar uma moto elétrica?
3: Consegue, eles estão fazendo grau com moto elétrica, com scooter, eles já estão fazendo grau.
4: Não, empinar uma scooter?
3: Ah, empinar é fácil, agora você já viu? Grau, fazer grau, ficar de pé, com o pé para um lado, com o pé para outro, com o pé para frente, em cima do guidão, essa
4: mas
3: coisa toda.
4: Mas não é uma.
3: Eles estão fazendo isso.
4: De 1000 watts de potência, né? Aí é a combustão já, né? Para fazer um grau.
3: O grau é feito em bike, de 700 cilindradas. O cara faz. É só o cara ser bom, habilidoso. Só que faz no lugar errado, que é na rua, no meio das pessoas. Fala aí, Wilson.
14: Aqui é o Wilson falando. Vai dar uma voltinha de Uber, que seja, para acompanhar o trânsito aqui de Balneário Camboriú e Camboriú. a buraqueira que tem. Esses moto elétrica passando de qualquer jeito, não estão nem aí. A gente que desvie deles. É, a gente que tome cuidado com eles. Pedestre, o sinal está aberto para o carro, tem sinal e mesmo assim vão lá e passam. Está uma bagunça o trânsito, não tem ninguém para sinalizar, não tem ninguém para ver nada disso. Só que chegar multas no Uber porque o passageiro ficou sem usar cinto atrás, uma corridinha de 1 km dentro de balneário, aí chega bastante, porque por câmera eles conseguem ver isso. Só não consegue ver as motos elétricas forgando na rua.
3: É forgado, né? Eu fico pensando aqui, tinha um amigo, ele passou por aqui, trabalhou aqui na empresa uma vez, não vou falar o nome dele, mas ele era um pouco nervoso, sabe? Bem nervoso, mais do que nós. E aí, e naquela época nem tinha esses autopropelidos, mas ele não gostava muito que ciclista andasse por cima da calçada. Aí um dia ele estava indo para casa, depois do trabalho, e vinha um ciclista por cima da calçada. O resto da história
4: foi parar na delegacia.
3: Ele simplesmente sentou-lhe o braço no cara e tirou o cara de cima da calçada, dizendo que lugar de calçada não é para ciclista. Isso aí um dia, tomara que não aconteça, né? A gente não tá querendo incitar nada, né? Mas às vezes os caras do autopropelido, eles fazem coisas absurdas, tão absurdas, em calçadas, em ruas, na sua frente, perto da sua família, que dá vontade.
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1: Continuando as participações aqui, tem resposta do Coronel Evaldo Hoffman, da BC Trânsito, sobre a dessincronização dos semáforos. Ele manda um áudio pra gente.
2: Bom dia, Dilson de Souza, bom dia, Moisés. Uma quarta-feira abençoada a todos os ouvintes do BBT. Olha só, com as quedas de energia de ontem, houve uma desprogramação dos semáforos. Adilson, hoje o Parque Semafórico de Balneário Camboriú, ele conta com 74 equipamentos. Pasmem, 20 deles, desses, não tem, não são digitais, ainda são analógicos. Quando há a queda de energia, há uma desprogramação. Aqueles que são digitais, eu consigo fazer a programação dele via central, mas aqueles que são analógicos, eles precisam que o técnico vá no local, pasmem, com controle remoto, e ainda faça a programação. O município de Balneário Camboriú está adquirindo 4 semáforos com inteligência artificial que nós já estamos implantando no município. Um deles, Adilson, está sendo implantado neste exato momento lá na Martin Luther, esquina com a Rua Dinamarca. Mas, de qualquer sorte, agradeço a participação do ouvinte e nós já estamos trabalhando para sincronizar todo o parque semafórico de Balneário Camboriú.
0: Ok, obrigado, Coronel. Só que não foi por conta da chuva dessa semana, né? Já estava ainda antes, sábado, por exemplo, que eu saí de madrugada, eu vi essa dessincronização dos semáforos da Avenida Brasil, mesmo sem chover.
1: E sobre os autopropelidos, o que que ele disse?
2: Sobre a condução dos autopropelidos no calçadão da Avenida Central, gostaria de informar que só no mês de junho, a BC Trânsito removeu por condução agressiva, com base no artigo 155 do Código de Trânsito Brasileiro, mais de 400 equipamentos. Nós vamos continuar realizando as fiscalizações. Agradeço a participação do ouvinte, que acaba reforçando as ações que os agentes de trânsito têm realizado em Balneário Camboriú na fiscalização dessa condução irresponsável de autopropelido aqui na nossa cidade. Vamos continuar trabalhando firmemente na fiscalização, na disciplina desse equipamento, que é importante para a micromobilidade. A Prefeitura de Balneário Camboriú entende que esse equipamento é importante, porém a condução de forma diversa daquilo que prevê a legislação merece ser fiscalizada.
0: O Evaldo Hoffman também respondeu sobre os veículos com escapamentos adulterados.
2: Sobre esse assunto, é importante, né, que a gente também estenda essa comunicação até a fiscalização de posturas do município e também para a Guarda Municipal, uma vez que está acontecendo a perturbação do sossego num estabelecimento comercial. Os escapamentos, eles estão sendo fiscalizados nas vias públicas de Balneário Camboriú. Ontem, por exemplo, nós removemos 2 veículos com escapamento adulterado na região central de Balneário. Balneário Camboriú tem um destaque nacional em razão de um programa criado em parceria com o Ministério Público. Aí vale todo o meu apreço pelo doutor José de Jesus Wagner, né, promotor de justiça aqui da cidade, que criou o projeto, o programa Silêncio à Saúde. Nós somos um destaque em nível nacional, inclusive com matéria do G1 falando dessa situação. Mas vou já pegar esse endereço, vou acionar a fiscalização de posturas, vou pedir apoio da Guarda Municipal e nós iremos fazer uma operação conjunta nesse local.
0: 6:37.
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4: Hoje nos destaques do Portal Menina, a BR-101 demonstra o descaso do governo federal com o estado, critica secretário ao defender a Via Mar. Identificado homem morto em área de mangue em Balneário Camboriú. envelhecimento dos eleitores e

0: falta de jovens mudam perfil do eleitorado em Santa Catarina. Senai Itajaí abre matrículas para curso gratuito de marcenaria e carpintaria naval. 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
3: 6h39, oi Marcos, bom dia. Para o BBT, interessante que no Ecoponto, localizado na Terceira Avenida, esquina com a 2970, há um guarda lá, mas só tem lixo reciclável. Bom, o Ecoponto é pra isso, né? Que eu saiba, tô certo? Aí fui mais perto pra ver se tem duas pessoas lá, um guarda e um atendente. Não questiono o Ecoponto, pois postos de coleta de lixo reciclável são necessários. Mas duas pessoas pra vigiar vidro, lata, papelão e óleo de cozinha usados realmente é necessário? Tenho sérias dúvidas de nossa sanidade mental enquanto seres humanos. Opinião do Marcos.
2: Um é vigilante e outro é o atendente, né?
3: Exatamente.
2: Um de uma empresa que presta serviço de vigilância e o outro que deve ser um servidor da prefeitura, sei lá.
3: Que está ali justamente para orientar receber as pessoas. Também. Orientar também como você pode fazer. Porque eu conversei aqui com o pessoal do Ecoponto, da praça, da pracinha da ali da Portugal, Paraguai com a Palestina.
2: Nações,
3: né? Ali tem um Ecoponto. E justamente tem uma salinha onde fica um atendente e ao lado ficam todos os recipientes onde é colocado, porque tem muita gente que não sabe onde colocar, infelizmente não sabe, então precisam de alguém para dar orientações e também pessoas para distribuir algum tipo de informação com folders para que a população tenha consciência. E se não tiver um vigilante, também existe aqueles que querem fazer bagunça e aprontar. Isso é fato, gente, né? A pessoa tem que entender, porque já aconteceu de furtarem, né, as coisas de dentro ali, porque tinha um ventiladorzinho pro pessoal pegar um vento durante o verão. Eles entram, levam não só o ventilador, pegam os fios, pegam o computador, tem um computador também. Marcos, aquele abraço para você, obrigado pela participação, mas é necessário, viu? É importante. Não adianta só colocar algo e abandonar, depois, como a população não tem educação, muitos não têm educação, aí acaba que ficam vandalizando.
2: Aí se não tem um vigia, fica tudo jogado também ali, né? O que eles não querem, deixa jogado na calçada, aí o povo vai reclamar.
3: É, mistura tudo, daqui a pouco estão jogando lixo orgânico onde é reciclável.
2: É isso aí. 6h41.
3: Carlos, BR-101 em Navegantes. Isso é hoje, Camille? O que que aconteceu? Pô, a gente vai dormir com um problema na BR-101.
2: Ah, cara.
3: Acorda com um problema na BR-101, meu Deus.
4: Bom dia, meus amigos. Tudo bom? BR-101, sentido norte, na região do hotel Estação 101. Tá parada aqui, estão dizendo que é obras, mas já tá parada aqui. Perfeito, começou o quinta, um ótimo e abençoado dia a todos.
3: Penso que seja na ponte de Navegantes.
2: É na ponte, as obras noturnas de madrugada.
3: Até às 5 da manhã, mas acumula, né? Acumula.
0: Operação tapa buraco, segundo ele, depois que ele passou ali da ponte, operação tapa buraco na BR-101.
3: Na BR-101.
2: Tapa buraco.
3: Bom, mas também tem a questão da ponte, que a gente vem divulgando, né? Que está sendo realizado durante a madrugada e até 5 da manhã, mas sempre passa um pouco.
2: E até hoje seria o último dia, quinta-feira, pelo menos essa semana.
3: Johnny, bom dia, que Deus abençoe cada um de vocês, sou de São José, mas trabalho de Penha até Joinville. Curto muito o programa e lá em São José deveria ter algo assim, pois muitos bairros são jogados. Legal, Johnny, obrigado, né? O Bote a Boca no Trombone é um exemplo de programa para todo o estado de Santa Catarina, a maneira como ele começou, permaneceu e continua liderando audiência, justamente ouvindo a população, ouvindo a comunidade, população que muitas vezes não tem voz ativa diretamente com o poder público, vem até nós para que a gente possa fazer esse meio campo e ser a voz de toda a população. Então, que legal que todo mundo gosta.
0: E o ouvinte Carlos está falando que a ponte de navegantes estava liberada. Então, realmente, o trânsito é pela operação tapa-buraco.
5: Não, gente, mas libera às 5 horas da manhã. Ela fica à noite, a madrugada inteira, em obras, né, em meia pista, e isso vai acumulando o trânsito. É perto das 5 da manhã agora. Então, até desafogar todo aquele trânsito, demora um pouquinho, né?
3: Ontem, depois do acidente com o caminhão, nós ficamos com muito tempo mais tarde, até o final da tarde, com filas por conta do tamanho da fila que se formou durante o acidente, né?
5: 6h44, Gerson Felipe, depois do intervalo, trazendo as notícias do esporte. Já voltamos.
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0: Emerson Felipe está aqui na bancada trazendo as informações da quase derrota do Flamengo, Gerson.
1: Não.
0: Não?
1: Não.
0: O que aconteceu?
1: Deu empate. Empate no estádio Beira-Rio em Porto Alegre.
0: Foi um lapso entre os jogadores, né? Porque o Flamengo não perde, segundo o Bertoldo.
1: É, mas começou mal contra o Internacional, tanto é que o Vitinho abriu o placar pro Colorado aos 26 minutos do primeiro tempo. É um primeiro tempo onde o Internacional teve mais chances que o Flamengo. Só que no segundo tempo, o Flamengo melhorou e conseguiu empatar com o Samuel Lino. Aos 34 do segundo tempo, um resultado que acaba sendo decepcionante para ambas as equipes. O Internacional, mais uma vez, não consegue vencer em casa, apesar de encarar um adversário de gabarito que é o Flamengo. E o rubro-negro, que via uma possibilidade para se aproximar do Palmeiras, né, reduziu um ponto na última rodada, mas nessa rodada viu o Palmeiras abrir novamente uma pontuação maior, porque enquanto o Flamengo empatou fora de casa, o Palmeiras no Barradão em Salvador derrotou o Vitória por 4-0, goleada palmeirense, com gols marcados por Maurício, Fabiano Contra, Arias e Ramon Sosa. É, os jogadores aí palmeirenses que marcaram na vitória para cima do Vitória. Inclusive um detalhe, tirando o gol contra, os outros jogadores que marcaram, todos eles estiveram na Copa do Mundo, né? O Maurício pela seleção paraguaia, Ramon Sosa também pelo Paraguai e o Arias jogando pela seleção colombiana. Então, os quatro gols da equipe do Palmeiras. A gente teve ainda ontem o Fluminense empatando com o Bahia, 0-0, e o Mirassol, que venceu e saiu da zona de rebaixamento, derrotou o Remo pelo placar de 2-1. Ruim para o Grêmio, que acabou entrando dentro da zona de rebaixamento com os resultados da rodada. Hoje, a partir das 7:30 da noite, a gente vai ter Corinthians e Atlético Paranaense na Neoquímica Arena. As equipes se enfrentam, então, hoje, 7:30 da noite. E no complemento da rodada, tem Coritiba e Cruzeiro no Couto Pereira, 9:30 da noite. São os jogos da Série A do Campeonato Brasileiro.
0: Sul-Americana, Gerson, que temos? E aí, como é que foram os jogos?
1: O Vasco avança para a próxima fase na Copa Sul-Americana. Em São Januário, derrotou o Independente Medellín da Colômbia pelo placar de 1-0, gol marcado pelo Thiago Mendes aos 39 do segundo tempo. Com a vitória vascaína, o Vasco já tem o seu adversário definido nas oitavas da Sul-Americana, vai encarar o Olímpia, o tradicional Olímpia do Paraguai. O Olímpia é campeão mundial, e vai ter então o Vasco pela frente nas oitavas da Sula. Ontem também tivemos a classificação do Red Bull Bragantino, que venceu em casa o Sporting Cristal do Peru, vitória por 1-0, gol marcado por Pedro Henrique, e na próxima fase, duelo brasileiro nas oitavas. Atlético Mineiro e Bragantino se enfrentam na sequência da Copa Sul-Americana. E ontem, o Cienciano do Peru venceu o Lanús da Argentina por 4-0 e definiu o adversário do Botafogo nas oitavas. O Cienciano, então, equipe peruana, que será adversária do Botafogo na próxima fase da Copa Sul-Americana. Hoje, nós temos, a partir das 7 horas da noite, Grêmio e Bolívar na Arena em Porto Alegre. O Grêmio perdeu o jogo de ida pelo placar de 3-2 e vai precisar de uma vitória por 2 gols de diferença para garantir a classificação no tempo normal, ou então uma vitória por 1 gol de vantagem e definir tudo nas penalidades máximas. Além de Grêmio e Bolívar, hoje aproveito para destacar também os duelos entre O'Higgins do Chile e Boca Juniors, 9:30 da noite, e no mesmo horário, o Caracas da Venezuela enfrenta o Santa Fé pela Copa Sul-Americana. E lembrando, se quem passar de Grêmio e Bolívar pega o São Paulo na próxima fase, então podemos ter mais um duelo brasileiro nas oitavas da Copa Sul-Americana.
0: Entrevista do Ancelotti. Vai dizer que ele abandonou, abriu mão dos quase 5 milhões de reais por mês?
1: Não, não? Pelo contrário, ele projetou os próximos 4 anos já com a seleção brasileira.
0: Não vai para a seleção italiana, então?
1: Inclusive, ele falou sobre isso, né? Disse que negou o convite da Itália porque tem um contrato com o Brasil, acredita nesse próximo ciclo, visando não só a Copa do Mundo de 2030, como também a Copa América. Ele disse que o próximo grande objetivo é vencer a Copa América em 2028. Mas o que chamou mais atenção na entrevista do Carlo Ancelotti foi que ele aposentou alguns jogadores da seleção brasileira. O Neymar, é verdade que na terça-feira ele mesmo já havia falado que não iria mais defender o Brasil. Mas outros jogadores também foram, de certa forma, aposentados pelo Carlo Ancelotti. O Danilo, na entrevista, o Ancelotti disse que não será mais convocado, E o Casemiro também foi outro jogador que ele disse que não será mais convocado. Entre os atletas mais veteranos, o único que deve seguir na seleção brasileira é o zagueiro Marquinhos. Até em relação aos goleiros, ele não cravou nada, mas disse que Alisson e Ederson talvez ainda apareçam, mas que são jogadores que ele vai começar já a observar novos atletas para a posição, principalmente para o gol. Não citou nenhum nome, mas disse que o Brasil tem bons goleiros para iniciar uma renovação. E o foco de Carlo Ancelotti é procurar novos meio-campistas para o Brasil. É a posição onde ele acredita que o Brasil deve ter mais jogadores e mais opções. Inclusive, quando perguntado se ele achava normal o Brasil ter apenas 30% de posse de bola contra a Noruega, ele disse que os jogadores que o Brasil levou para a Copa do Mundo têm um jogo mais vertical. Então é normal que o Brasil não fique tanto com a bola e tenha um jogo mais no contra-ataque, principalmente devido à velocidade dos jogadores do ataque. Falou que doeu muito a derrota na Copa do Mundo, que foi difícil de digerir, mas que agora já está renovado e preparado aí para a sequência, para mais um ciclo com a seleção brasileira, e desta vez um ciclo que pode ser completo de 4 anos, pelo menos o contrato é para mais 4 anos. Mas a gente sabe como que é o futebol, a qualquer momento tudo pode mudar.
0: Eu sei porque ele não foi para a Itália.
1: Por quê?
0: Ah, porque a confederação não ofereceu mais de 5 milhões por mês.
1: O Massimo Allegri, inclusive, vai ser o treinador da Itália.
0: Já tem o salário dele?
1: Não tem.
0: Mas não deve ser, né? O mesmo valor.
1: Eu acho que não, com certeza não.
0: Não, né? Pois é. É, mais alguma notícia pra nós aí, Gerson?
1: Tem mais um destaque, porque um ex-atleta do Figueirense acabou morrendo no vendaval que provocou muita destruição lá no Rio de Janeiro, na capital carioca. O Tássio Maia dos Santos, de 41 anos, e o seu amigo Vandré Cordeiro perderam a vida no bairro de Santa Teresa, região central do Rio de Janeiro, uma região histórica da capital carioca. Eles caminhavam pela calçada quando foram atingidos, então, por um muro que acabou desabando e, infelizmente, não resistiram e perderam a vida. Um grupo de adolescentes que passava também pela calçada conseguiu escapar do desabamento sem ferimentos. Ele jogou no ano de 2010 no Figueirense, centroavante, o Tássio, também passou pelo Botafogo e atuou no futebol internacional na Rússia e também na Bulgária.
0: Mais algum destaque, Gerson?
1: É isso aí, daqui a pouquinho eu volto para falar de trânsito.
0: Valeu, Gerson. 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
3: Laranjeiras na tela, no YouTube Menina Play e também na TV Mocinha. Pra quem tá só ouvindo o rádio, eu vou relatar que hoje ela tá limpinha. Hoje tá bem limpinha, né?
0: E uma paz, né? Não tem ninguém.
3: Bem tranquilo.
0: Água bem, ó.
3: Tá calminho.
0: Um espelhinho d'água.
3: Stand-up hoje ali, ó. Ah, de boa.
0: É bom pegar uma cadeirinha e sentar assim, só pra curtir. Hein?
3: Isso aí, também, né? E escutar o barulhinho da água suar.
0: Tomar um chimarrão essa hora da manhã. Né? Bom também,
3: maravilha.
0: Né?
3: Maravilha.
0: Ler um livro.
3: Laranjeiras. Linda Laranjeiras. Nossa,
0: lembrei agora daquela.
3: E depois no verão vira um tumulto. Vamos lá, Mari, vamos falar do tempo. Bom dia.
4: Mais uma vez, bom dia, Dilson, Moisés e aos amigos que estão acompanhando aqui o BBT. As áreas de instabilidade mais intensas começam a se afastar da nossa região. Mesmo assim, nebulosidade variável, chance de chuva, principalmente nos extremos dos dias. Isso porque agora a circulação marítima, que é responsável por transportar a umidade do oceano para o continente, condição que restringe a visibilidade, mas teremos também bons períodos de melhorias, principalmente final das manhãs, no meio da tarde. Entre esse período podemos ter até a abertura de sol com as áreas se afastando, mas a umidade que vem do mar deve predominar pelo menos até sexta, sábado, trazendo a nebulosidade do oceano para o continente. Nós teremos os ventos ainda intensos com rajadas, já tivemos aí muito vento, aquele pacote completo aí, granizo, vendaval, já passou, mas ainda podemos ter algumas rajadas de ventos do quadrante sul a sudoeste, sudeste. Esse vento contribui para agitação marítima, risco à navegação pelo menos até amanhã, mar agitado, ressaca nas praias, além da maré astronômica de lua cheia, podendo trazer alagamentos costeiros e ribeirinhos nos pontos mais baixos da costa catarinense, notadamente entre a Grande Florianópolis e a ilha de São Francisco do Sul. Todas as praias da região com elevação entre 13 e 14 horas, chance de alagamentos para os próximos dias. Nós teremos então o tempo apresentando melhorias, algumas aberturas de sol, mesmo assim a chuva isolada de fraca intensidade agora nos extremos dos dias devem continuar ocorrendo. Desejando a todos um bom dia, uma ótima quinta-feira, Dilce Moisés, com as primeiras informações da previsão do tempo, os dados da Univale, Marinho Stringari, para o Bote a Boca no Trombone.
3: Valeu, obrigado, Marinho. Oh, apareceu um cidadão, deixa ele lá que eu quero falar com ele, né? Na imagem da tela, por favor, ó, caminhando na Praia de Laranjeiras. Será que ele estaria escutando um celular? Levanta a mão aí, meu filho. Levanta o braço, você que tá caminhando agora na praia.
0: Olha lá, levantou?
3: Não levantou nada.
0: Levantou sim, ó.
3: Levantou nada.
0: Olha lá, parou até pra virar pra câmera.
3: Não parou, não. Não tá. Aquele lá não tá. Ele tá escutando o barulho do mar. Só ele caminhando. Olha, exatamente ele tá fazendo o que a gente gostaria de fazer. Tá caminhando lá na Praia de Laranjeiras agora, sozinho, escutando o barulhinho do mar.
0: Tá escutando o Nando Reis.
3: É.
0: All Star, fala de Laranjeiras, só que não é Laranjeiras daqui, né? É lá do Rio de Janeiro, mas vale a pena também a gente lembrar.
3: 3 minutos estão faltando para 7, 2 agora para 7, 2 para 7. Daqui a pouco a gente vai mostrar aqui no Espaço Segurança o vídeo do assalto ontem na loja do centro da cidade de Camboriú. Os caras estão ousados lá em Camboriú, hein? Entraram em um mercado, assaltaram com vítimas. Não é furto, não, hein? Com as vítimas, é assalto, é roubo. E ontem entraram numa loja importante no centro da cidade, mas no coração de Camboriú nós temos imagens deles entrando de capacete. Repete-se, são os mesmos? Não se sabe. Mas no mercado foram dois, um entrou de capacete, levou o dinheiro do caixa e depois fugiu com o outro de moto. Ontem os dois entraram de capacete dentro da loja no centro. Vamos mostrar o vídeo, vamos contar essa ocorrência, entre outras informações da área de segurança.
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0: Estamos de volta com as informações de segurança aqui no seu Bote a Boca no Trombone, 7 horas em ponto. Adilson de Souza. E aí, mais tranquilo ou não? Pelo menos pros lados de Camboriú, não?
3: Não, nada de tranquilidade pros lados de Camboriú. Pode soltar, Camille, vamos mostrar o vídeo dos caras entrando em uma loja ontem no centro da cidade. Ali, ó, eles chegam neste momento, dois, é uma bis, né? É uma bis, os dois de capacete, eles entram, passam pela calçada e entram na loja. Dentro da loja, eles rendem os funcionários, eles rendem alguns clientes e começa. Por quê? Porque eles estavam armados. A loja é a Kerish, no centro da cidade de Camboriú, por volta de 3 horas da tarde. Segundo a polícia, a dupla entrou pelos fundos, não, eles entraram pela frente, na realidade, porque aquela loja ali, ela é grande, a abertura, né? São portas gigantescas e dá para as duas quadras, né? Entra de um lado, é o que a polícia está investigando, né? É, porque a loja, você entra numa rua e atravessa e sai na outra rua, pode ser fundo, sim, do estabelecimento, rendendo então todo mundo. Os bandidos roubaram 2 celulares e uma quantia em dinheiro, o valor não foi divulgado. Em seguida, fugiram de moto. A moto é aquela ali, é uma Biz, mas é uma Honda PCX, que também tinha sido furtada. Imagens das câmeras de segurança foram recolhidas, ajudando essas imagens aí, olha só. Agora, no caixa, o cliente está no caixa, sendo atendido pela funcionária, e eles vão chegar. O cliente, você nota, ele está no celular, né? Todo mundo utiliza o celular, ele vai conseguir pegar o celular. O cara chegou, rendeu o cliente, colocou uma arma nas costas, ó, o cliente sai, ele volta, aponta a arma para a atendente, o celular está ali ainda. O cliente, ele vai voltar e vai pegar o celular e vai embora, ele vai sair de fininho, vai aparecer ainda. Eles chegam no caixa, por trás, e o celular ali. Pegam o dinheiro, recolhem tudo que tem, fazem a limpa no caixa da loja, tudo, né? Atendente olhando, imagina só o momento, a situação, o nervosismo da moça funcionária neste momento. Eles vão abrindo todas as gavetas e vão levando, vão fazendo a limpa. E esse, um deles já foi identificado, viu? Porque ele já é conhecido das guarnições da Polícia Militar. Ele teria sido abordado anteriormente usando a mesma roupa em um outro roubo que foi registrado. Agora, gente, é muita cara de pau em plena luz do dia, 6h, 3h, aconteceu de novo, um dia após aquele mercado que foi à noitinha também ter sido assaltado. Agora, a loja Kerish do centro da cidade, uma das funcionárias se trancou no banheiro, olha ali, ó. E agora ela pega o celular, nervosíssima, dá pra ver que ela tá muito nervosa. Imagina a situação, o cara tava com uma arma apontada pra ela, ela escondeu algo embaixo lá do balcão, pega o celular, solta o celular, realmente um momento de tensão muito grande ali na loja Kerish, e coloca dentro da manga, né? Esconde dentro da manga pra tentar que eles não levem. Uma loucura isso, né? Por isso tem que tomar providências lá na cidade de Camboriú, né? Não, daqui a pouco não tem mais controle, gente. Já estão muito ousados, demais já. Não, tá na hora de botar um basta, né?
0: Não existe punição, né? Pra esse tipo de bandido.
3: Exato, né?
0: Não existe punição.
3: Tem que botar na cadeia.
0: Vá ver lá nos Emirados Árabes Unidos o que acontece pra um cara que é pego furtando. Sabe, né? Era uma vez exatamente. A mãozinha dele,
3: não,
0: né?
3: Não tem mais, né? Não, aqui é diferente, né? Aqui tem toda aquela história que a gente já sabe, né? Vai ser preso, depois vai ter audiência de custódia, vai ver se tá tudo certo, pode ser liberado ou pode ser decretada a prisão preventiva, né?
0: Tadinho dele. Não, deixa ele furtar um celular, não teve oportunidade na vida de comprar. Tadinho, né, do bandido. Direitos humanos, né?
3: Vamos pra outro assunto, porque a Polícia Civil cumpriu 3 mandados de busca e apreensão em Penha e apreendeu armas de fogo, munições e diversos acessórios durante uma investigação sobre posse irregular de armamento. A operação foi realizada com o apoio da delegacia de Balneário Piçarras, em imóveis nos bairros Praia de Armação do Itapocorói e também no centro, além de um terceiro endereço. Entre os materiais apreendidos estão espingardas, uma carabina, uma pistola, grande quantidade de munições de vários calibres, carregadores, uma luneta, um supressor de ruído, conhecido como silenciador, e estojos para armazenamento de armas. Segundo a polícia, 2 homens de 40 e 53 anos são investigados. O delegado responsável, Rafael Lorenzetti, informou que o inquérito está na fase final e será encaminhado ao Poder Judiciário. Os investigados deve responder por posse irregular de arma de fogo, sem prejuízo da apuração de outros crimes que possam surgir no decorrer das investigações. Lembrando que qualquer denúncia para a Polícia Civil você pode fazer através do 181.
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3: Em Itajaí, a polícia registrou 67 ocorrências nas últimas 24 horas. Vamos aos destaques? Um adolescente de 17 anos foi apreendido por tráfico de drogas no Cidade Nova. Durante patrulhamento, ele tentou fugir de bicicleta ao perceber a aproximação da polícia e jogou fora um pacote. Nesse pacote, tinha 14 porções de crack prontas para venda. Ele foi apreendido e encaminhado à central de plantão policial. Também foi preso um homem de 28 anos por furto. Segundo a polícia, ele foi flagrado por câmeras de monitoramento retirando uma peneira de uma empresa onde trabalhava. O objeto foi encontrado no porta-malas do veículo do suspeito, que acabou levado para a delegacia. E um outro destaque foi o cumprimento de um mandado de prisão contra um homem de 42 anos, realizado no Fórum da Comarca de Itajaí. Após ser informado da decisão judicial, ele foi encaminhado ao complexo penitenciário da Caianduba. Estes, tem mais um aqui que você mandou, né, Camille? Não acabou ainda, tem mais um destaque de segurança. Deixa eu ver aqui, ocorrência na rua Rio Amazonas. 7 viaturas, pelo menos, foram empenhadas lá em Camboriú. O que aconteceu lá? Escapamento aberto, barulhento, próximo ao Oswaldo Minello, na região onde estão colocando aqueles tubos lá. Tá bom. Ações como essa que a população necessita. Então a polícia autuou esses motociclistas que estavam fazendo zoeira com motos, escapamento aberto, barulhento. O que mais que tem aí? No grupo do BBT tem mais informações? Vamos lá então. Aqui, ó. O Renato também, semana passada, ocorreu um assalto na loja de celular ali no centro, no bairro Areias. 2 caras em uma moto levaram mais de 15 mil reais em aparelhos celulares, dinheiro, renderam 2 funcionários à mão armada. Camboriú realmente está precisando de atenção urgente nessa situação. Tem que manter um choque de ordem lá dentro do Camboriú. Do jeito que tá, o pessoal já tá abusando através da criminalidade e dando prejuízo para estabelecimentos comerciais da cidade. É isso aí.
0: Agora 7h08. Estas as informações de segurança de hoje. 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
3: Gerson Felipe tá de volta agora já com as informações do trânsito, contigo Gerson novamente.
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9: Estamos chegando com as informações da Unidade Móvel aqui no Bote a Boca no Trombone, falando diretamente da 4ª Avenida, bem pertinho da esquina com a Rua 620, em frente aqui da Emasa. E ontem a 4ª Avenida, no horário do almoço, ela ficou bem congestionada. E o motivo do congestionamento é que tivemos um acidente que bloqueou a Avenida Panorâmica. Das 11 horas da manhã até o meio-dia, nós tivemos o trânsito bloqueado na Avenida Panorâmica devido a um acidente com um caminhão do tipo VUC, aquele caminhão menorzinho que tem um baú menor, inclusive com uma altura reduzida. Esse caminhão, ele acabou capotando na subida da Panorâmica. O veículo, inclusive, chegou a girar na pista e ficou com a sua parte dianteira virada para a subida da Panorâmica, né? O veículo ficou ao contrário da mão da via após girar e capotar. Os agentes de trânsito foram até o local, fizeram atendimento à ocorrência, bloqueando primeiramente a Avenida Panorâmica e depois auxiliando o motorista para que conseguisse sair do veículo. E vale a gente destacar que o motorista, apesar do susto e dos danos materiais, não sofreu nenhum tipo de ferimento. E aí a gente ficou pensando, né? Será que esse caminhão poderia ou não estar na Avenida Panorâmica? Segundo a Prefeitura de Balneário Camboriú, o tráfego de caminhões é proibido, mas esse tipo de caminhão, o caminhão classificado como VUC, que tem características semelhantes à de uma caminhonete, ele não é um caminhão de grande porte, então ele poderia sim estar passando ali pela Avenida Panorâmica, mas acabou se envolvendo aí neste acidente, pista muito molhada no momento em que ele acabou derrapando, rodopiando e capotando ali na Panorâmica, que foi liberada, como eu disse, só próximo do meio-dia. Ainda aproveito para destacar também nas informações de trânsito que nós tivemos um motociclista que ficou ferido após um acidente com um carro. Ele aconteceu na manhã de ontem, região central de Balneário Camboriú, por volta das 10 horas da manhã. O acidente foi registrado no cruzamento da rua 1500 com a 1440 e envolveu uma Honda CG 160 Start de cor preta e um Citroën C3 Live de cor branca. Segundo informações repassadas pelos agentes de trânsito, o motociclista, ele precisou ser socorrido pelo SAMU e encaminhado até o Hospital Ruth Cardoso. Foi feito aí também todo o trabalho naquele momento ali de cuidado da cena, fazendo com que os veículos desviassem do local do acidente, enquanto a moto e o carro eram retirados do local. Vamos agora para a BR-101, porque uma colisão entre um carro e uma carreta deixou o trânsito caótico em Itajaí e também com reflexos em Balneário Camboriú e Itapema. Este acidente, segundo informações da Arteris, aconteceu por volta das 11h30 da manhã, no quilômetro 117 da rodovia, uma colisão entre um Ford Ka e uma carreta que ficou em L. Essa carreta bloqueou as duas pistas no sentido norte. Foram apenas danos materiais registrados neste acidente, sem feridos, mas um congestionamento gigante que atingiu um pico de 15 quilômetros de Itajaí até Balneário Camboriú e também chegando em Itapema. A liberação do trecho aconteceu por volta de 1h40 da tarde, mas devido às longas filas, foi necessário bloquear o túnel do Morro do Boi entre 1h50 e 2h10 da tarde. É uma medida de segurança para evitar, que os condutores fiquem presos ali dentro do túnel e respirando aquele ar com monóxido de carbono. Também tivemos lentidão no sentido sul em razão deste acidente. É aquela turma mais curiosa que reduz a velocidade para ver o que aconteceu do outro lado e acaba também gerando uma lentidão. Mas principalmente no sentido norte, mais de 15 quilômetros, o pico do congestionamento ontem durante o finalzinho da manhã e principalmente no começo da tarde. 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Tem mais notícia de trânsito. Agora a gente vai falar de Itapema, porque um motorista de 24 anos, ele foi preso após provocar uma sequência de acidentes entre Porto Belo e Itapema. Foi na noite de ontem, ele estava dirigindo uma Land Rover Discovery e apresentava sinais de alteração. Não estava bem não esse motorista. Tudo começou em Porto Belo, onde o veículo atingiu alguns carros ali próximo da loja Van. Depois o motorista continuou seguindo, foi em direção a Itapema e provocou novas colisões na região da Meia Praia. Em Itapema, ele bateu contra um carro na rua 217, em seguida continuou dirigindo pelas ruas do bairro e atingiu outros veículos e motos. A Land Rover só parou após uma colisão frontal no cruzamento da Terceira Avenida com a rua 296. Os carros envolvidos ficaram danificados e foram dezenas de pessoas até o local do acidente para tirar satisfações com o motorista da Land Rover. Ele foi contido por populares até a chegada da polícia e no momento da abordagem ele estava bastante agitado, apresentava um comportamento estranho, não conseguia nem conversar direito. A polícia, né, acabou então prendendo esse homem, ele foi algemado e até o momento nós não temos confirmação se ele havia consumido álcool, se estava sob efeito de drogas ou até mesmo em surto. Esse homem ele foi atendido pelo SAMU e encaminhado até o hospital. Não se tem também exatamente o número de veículos que ele colidiu, né, mas causou um prejuízo danado entre Porto Belo e Itapema. Vale destacar também que esse motorista ele já havia se envolvido em outros acidentes em Itapema em 2025, quando também atingiu vários veículos. Naquela ocasião, ele foi detido e condenado por embriaguez ao volante, direção de veículo sem habilitação e posse de arma de uso restrito. A tornozeleira eletrônica utilizada por ele teria sido retirada por determinação judicial cerca de 5 meses antes desta nova ocorrência. E a gente está aguardando aí que a polícia divulgue mais detalhes sobre esta, né, esta situação caótica, né? Um motorista desgovernado, não se sabe ainda se estava drogado, se estava bêbado, se estava em surto, mas já tem ali um histórico, né, de problemas e de acidentes semelhantes. Também por falar em Itapema, na BR-282 em Rancho Queimado, um veículo de Itapema se envolveu em um acidente com vítima fatal. Um Hyundai HB20 com placas de Itapema colidiu contra um caminhão Mercedes-Benz Atego de Tangará. O condutor do veículo com placas de Itapema, do HB20, um homem de 42 anos, acabou perdendo a vida após esta colisão, que aconteceu no quilômetro 56 da BR-282, em Rancho Queimado, ontem ainda por volta das 5 horas da manhã. Ele não resistiu e morreu no local do acidente. Para fechar os destaques de trânsito, temos algumas informações de momento. Eu vou começar por um acidente que é informado aqui pelos nossos ouvintes. Acidente em Camboriú, bem ali próximo do entroncamento da Avenida Santa Catarina com a Biguaçu, com a Leopoldo Leite. Um acidente entre duas motos, com um homem caído no chão. Foi agora há pouco este acidente. E na rua Jacob Ardigó, no bairro Dom Bosco, em Itajaí, tem um carro caído em uma vala. Está lá caído o veículo na vala. Segundo ao nosso ouvinte, o Cauã, não tem nenhuma pessoa no local e também nenhuma equipe, né, de atendimento. Está lá dentro da vala o carro capotado em Itajaí, no bairro Dom Bosco, rua Jacob Ardigó. Movimentação de momento. Já aproveito para destacar alguns pontos com lentidão aqui na nossa região. Em Balneário Camboriú, a notícia é boa, o trânsito está fluindo bem, né, no, tanto nas principais vias e avenidas da cidade, como também nos bairros. Tem destaque para Camboriú. Em Camboriú tem lentidão na Marginal Oeste. Ali em Camboriú, inclusive, tem informação de acidente por lá, né? Se alguém estiver passando pela Marginal e tiver detalhes sobre este acidente, pode encaminhar para a gente. E sobre o acidente ali na Jacob Ardigó, já teve acionamento do Corpo de Bombeiros. Eles devem estar indo até o local, né? Um carro caiu em uma vala de aproximadamente 2 metros. O acionamento foi agora há pouco, por volta das 7h12 da manhã. Então, por isso ainda, né, que as equipes não chegaram no local, mas devem chegar em breve. Voltando aqui para Camboriú, além da Marginal Oeste, a gente tem a Rua Peróbia e Avenida Santa Catarina já apresentando lentidão. A Rua Santo Antônio, no bairro Barranco, também já começa a ficar com o trânsito mais intenso. E na BR-101, no trecho de Balneário Camboriú, o trânsito vai fluindo em ambos os sentidos da rodovia. Lá por Itajaí, tem lentidão no sentido sul, na região entre o Posto Santa Rosa até as proximidades do entroncamento da 101 com a rodovia Antônio Raio. No sentido sul, a gente tem lentidão também. Essa lentidão no sentido sul é entre as cidades de Penha e Navegantes. Está chegando uma mensagem aqui do Beto Castilho: um caminhão de transporte de combustível está quebrado na Marginal Oeste. Por isso, então, essa lentidão não é acidente, é um caminhão quebrado ali. Muito obrigado ao Beto Castilho, que nos acompanha, levando aí o Bote a Boca no Trombone de carona. Estas as informações do trânsito. E, Moisés, você lembrou de uma música que eu gosto muito, do Nando Reis, All Star. Muito boa essa música do Nando Reis, né, que fala do bairro de Laranjeiras, mas não é o nosso aqui de Balneário Camboriú, é lá o do Rio de Janeiro. Estranho pensar que o bairro das Laranjeiras, satisfeito, sorri quando chego ali e entro no elevador, aperto 12, que é o seu andar, e não vejo a hora de te encontrar. Estas as informações do trânsito aqui no Bote a Boca no Trombone.
0: Rapaz, hein, Gerson Felipe, mandou muito bem. Estranho é eu gostar do seu All Star Azul, né? Nando Reis, bom demais, né, Gerson Felipe?
9: Exatamente, um dos clássicos da MPB.
0: Valeu, Gerson, com as informações de trânsito de hoje. Daqui a pouco ele retorna com outras notícias da região. 7h21, vamos dar um recado para você que tá curtindo um Nando Reis, que tá caminhando pela Praia de Laranjeiras, mas aí a areia pesou um pouquinho, Adilson, e deu aquela dor no tornozelo. Deu aquela dor, né? Você já vai dar uma espichada, daí pega a tua junta ali do cotovelo, dá aquela dor chata e você não sabe o que que é. Sabe o que que pode ser? Desgaste nas cartilagens.
3: Isso aí.
0: E aí, tem solução ou não tem?
3: Claro que tem. Vamos ver o seu Noruel, ele tem um depoimento aqui, ó, presta atenção.
10: 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Meu Deus do céu. 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
3: Vamos fazer intervalo, 7h23, aguardando a sua demanda também, qual que é o assunto que você quer que a gente debata, qual o problema que está acontecendo aí na sua rua, na sua cidade, no seu bairro, porque a gente quer trazer aqui, mostrar na vida real e mostrar o que está acontecendo e buscar uma solução para você. Então participe, deixe a sua opinião aqui no Bote a Boca no Trombone.
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3: Vamos lá. 7:25. Moisés. as novas tarifas impostas pelos Estados Unidos sobre produtos brasileiros entraram em vigor na quarta-feira, ontem, portanto, ampliando agora essa pressão aí sobre o setor exportador. Em alguns casos, a tributação pode chegar a 37,5%, afetando diretamente a competitividade de empresas brasileiras no mercado americano.
0: Pois é, e aqui em Santa Catarina, Dilson, a Fiesc e o governo do estado se reuniram justamente para quê? Para avaliar os efeitos da medida e também, claro, discutir algumas alternativas para reduzir esses prejuízos para a indústria catarinense, né? E sobre esse assunto a gente conversa agora com Alexandre Pena, que é economista da Federação das Indústrias do Estado de Santa Catarina, a Fiesc. E eu já começo a perguntar para o senhor, Alexandre, e aqui entrevistando o senhor está Moisés e Adilson. A Fiesc fala, né, que mais da metade das exportações catarinenses para os Estados Unidos será afetada. Na prática, quais empresas que já podem sentir esse impacto? Bom dia.
12: Bom dia, queria agradecer aí a oportunidade de a gente poder conversar sobre esse assunto tão importante, né, para a economia de Santa Catarina. Então, assim, como você falou, né, muito bem, 37,5% para a grande maioria dos produtos exportados por Santa Catarina. Então, a gente fez uma conta aqui e chegamos no número de 93% da nossa pauta exportadora vai ser taxada de alguma forma. Então, esse é um número muito alto e preocupante, né, também. E falando assim, em termos de produtos e setores, os produtos mais afetados são os de madeira. Então, estamos falando de placa de madeira, portas, molduras, tudo aquilo que vai como insumo da construção civil vai ser impactada. Mas também temos proteína animal, como carne de porco, temos também máquinas e equipamentos, metal mecânica. Então, esses são os setores que têm um grande peso na nossa pauta exportadora e que vai sentir essa perda de competitividade em relação aos outros produtos. E os setores são os madeireiros, né? Enfim, peças para máquinas, são proteína também, né? Alimentício. Então, são esses setores e produtos que vão ser mais atingidos.
3: O que que o governo pode fazer, Alexandre? Eu falo em governo, vamos, né, estadualizar, porque a gente sabe que a nível federal a situação é um pouco mais ampla e entra a política no meio. Mas vamos falar de Santa Catarina. Aqui, o governo do estado, ele pode fazer algo para mitigar esses reflexos?
12: Com certeza. Tanto que, como você já apontou muito bem, o Fiesc, né, se reuniu com diversos agentes do governo do estado, como a Fazenda, o Planejamento, a Articulação Internacional e a Indústria e Comércio e Serviços, né, essas pastas, essas secretarias, para conversar sobre como mitigar essas tarifas. Então, ainda estamos num processo inicial de avaliar, de estudar como é que essas tarifas vão realmente atingir o mercado, porque elas são, digamos assim, dinâmicas, né? Tudo depende um pouco também de como os contratos foram realizados. Então, mas assim, apesar de estar no início, o nosso objetivo é mitigar os efeitos das tarifas, preservar a produção, os investimentos e os empregos e manter a competitividade da indústria catarinense.
0: O senhor acha que, por exemplo, aqui, o nosso estado, Santa Catarina, depende muito, né, do mercado americano? Esse cenário não mostra que está na hora também de tentar diversificar um pouco esse destino das exportações e não depender tanto do americano nessas áreas que o senhor acabou de citar? E como é que está a questão ali? O trabalhador pode já ficar preocupado com a questão do emprego? Sim ou não?
12: Com certeza, essa questão da diversificação da pauta exportadora, né, para novos parceiros, novos destinos, ela é fundamental e ela faz parte de uma das medidas que vão ser trabalhadas, implementadas pelo grupo de trabalho que está sendo realizado. Mas assim, o problema é o seguinte: no primeiro momento, no curto prazo, nós temos um problema muito grande, porque o setor madeireiro, ele acabou se especializando na produção de produtos para o mercado americano. Então, a construção civil americana utiliza muita madeira. E para isso, as nossas indústrias de Santa Catarina se especializaram para atender a demanda específica daquele país. Então, no curto prazo, você fazer esse deslocamento de produtos para outro país, ele fica um pouco travado, ele é um pouco difícil, porque ele teria que ter todo um novo, uma nova dinâmica, entender quais são as especificações do novo mercado. Então, no curto prazo, isso, para a questão da madeira, ela fica um pouco complicada. Mas outros setores, como máquinas, equipamentos, proteínas, aqueles que já têm mercado em outros países, com certeza fica mais fácil. E esse é um dos objetivos da Fiesc também, encontrar novos parceiros e ajudar as empresas a encontrar novos parceiros econômicos fora dos Estados Unidos. Na questão do emprego, realmente tem um impacto. Aqui na Fiesc nós fizemos um estudo e avaliamos que no primeiro tarifaço de agosto de 25 até fevereiro de 26, nós estimamos uma perda de 7,6 mil empregos nesse primeiro tarifaço. Mas um lado mais econômico, o emprego vai ser o último a ser, né, sentir o efeito da tarifa. O produtor primeiro diminui a produção, diminui investimentos, e aí depois, como última medida, vai ser a diminuição de emprego. Então, dentro dos fatores econômicos, o emprego vai ser o último ali da cadeia a sentir.
3: Alexandre, a justificativa dada pelos Estados Unidos é plausível ou é uma questão política também que vem refletindo muito atualmente em ano eleitoral?
12: Olha, essa é uma pergunta mais complexa, assim, né? Mas trazendo um pouco para o que a gente entende, essa última tarifa que eles implementaram dentro das

0: com os nossos clientes, com o governo americano, e sempre tentar achar a diplomacia, achar um meio termo ali que consiga ser bom para todos, né? Então, mesmo que seja uma coisa americana, a política deles, nós aqui sempre buscamos mediar conversas e a diplomacia.
1: Alexandre, uma dúvida também, né? Por exemplo, a Fiesc, juntamente também com o governo do estado, representantes também de algumas empresas, estão buscando soluções e estão estudando cenários que possam ser bons, né, para toda a cadeia. Mas, por exemplo, se nada mudar nas negociações internacionais, porque a gente sabe, né? A gente viu acontecer o ano passado, agora em 2025, no início do ano, mais uma vez. Não, foi ano passado, perdão. Tarifaço, mais uma vez agora este ano, se nada mudar assim, vocês também projetam um cenário não tão positivo? Qual que é no estudo e na cabeça de vocês pode ser esse pior cenário para Santa Catarina nos próximos meses se nada mudar?
0: Olha, aqui na Fiesc nós fizemos um estudo para tentar avaliar os impactos, né, dessas tarifas. Então, nós fizemos quatro cenários e o que mais ficou parecido com o que realmente aconteceu no primeiro tarifaço foi o nosso cenário de queda de 30% das exportações para o mercado americano. E dentro desse cenário, nós estimamos uma perda de 19 mil empregos e 1,2 bilhão de impactos na economia de Santa Catarina no longo prazo. Queria deixar claro que seria no longo prazo, né? No curto prazo, acho que é um pouco difícil da gente estimar assim de como vai ser esse impacto na economia catarinense.
2: Bom, é uma perspectiva que a gente vai ter que ficar acompanhando juntamente com o Estado, com o Brasil, mas como você disse, né? O diálogo é o melhor caminho, porque a questão da reciprocidade pode ser um pouco arriscado também, né, Alexandre?
0: Com certeza, com certeza. A reciprocidade não, aqui na Fiesc nós não buscamos outras alternativas além dessa.
1: Qual que é a mensagem, né, para quem depende da indústria catarinense que vocês deixam, né? Tem muita gente que depende da indústria catarinense para trabalhar e gerar renda, né?
0: Com certeza. Não, a Fiesc está atuando em duas frentes, né? Então, na defesa do diálogo e uma solução negociada em conjunto com o governo, construção de medidas, apoiar as empresas afetadas, tudo com o mesmo objetivo: mitigar os efeitos das tarifas, preservar a produção, os investimentos e os empregos e manter a competitividade da indústria catarinense. E assim, eu acho que esse vai ser o nosso trabalho e acho que vamos conseguir ter uma melhor solução para esse problema.
2: Alexandre Pena, economista da Fiesc, Estado de Santa Catarina, muito obrigado pela entrevista, pelas explicações. Está chegando um recado aqui para ele?
1: Tá chegando,
2: Vamos lá então, né? Uma questão do Mário, Alexandre, preste atenção, nosso ouvinte também, ele quer interagir, a gente abre espaço aqui, porque ele diz o seguinte: hoje a China está sendo o mercado que mais importa carnes do Brasil. E as exportações brasileiras estão agora, por conta de cotas, estão com taxas de 55% e não há demonstração de preocupação neste caso. Por que entidades como a Fiesc e o governo não reagem à postura da China?
0: Olha, essa é uma questão também complexa, né, que envolve dois países. E assim, na questão da carne, a gente aqui da Fiesc, essa taxação, ela tá atrelada à carne bovina, no caso, né? O estado aqui, o nosso, o grande forte são aves e suínos. Mas com certeza, seria uma pauta a ser debatida, a ser estudada e tentar ver quais são as condições que o governo chinês e o governo brasileiro estão trabalhando. Mas, assim, de bate-pronto, eu não saberia dizer quais são os. Em que etapa está essa negociação.
1: Tá certo, muito obrigado, viu, Alexandre Pena, economista da Fiesc, aqui trazendo esse assunto super importante e preocupante ao mesmo tempo para o estado de Santa Catarina. Obrigado pela participação aqui no Bote a Boca no Trombone.
0: Eu que agradeço e a Fiesc está sempre à disposição.
2: 7h38, agora vamos falar do

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0: Vamos lá, de volta agora, 18 minutos faltando para 7. Vamos dar uma atualizada aqui então nos nossos recadinhos, Moisés. Tá na hora, né? Vamos recuperar aqui quem ficou para trás. Vamos tem lá. Um cachorrinho desaparecido, viu?
1: Esse mesmo.
0: Ah, atenção, lá na Dona Cena dos Santos, número 375, bairro da Barra, Marlene mandou um recadinho, mandou foto do queridão. Olha só que bonitinho. É um shih tzu? Acho que é um shih tzu, hein?
10: Danilo, faz um favor pra mim de novo, querido. Eu tava ali na rua, parecia um cachorrinho no meu portão e ele entrou pra dentro. E ele é o peitinho dele é branco e as costinhas amarelas. Aqui na Barra. O mesmo endereço da gatinha. O Daciano Santo, 375. Eu recolhi ele e botei pra dentro de casa aqui pra ninguém pegar, senão leva embora. Aí, se alguém perdeu, tá aqui em casa, no 375, o número da casa, tá bom? Avisa aí pra mim de novo, faz favor. Quem perdeu é aqui na Barra.
0: Tá avisado, Marlene, tá avisado. Então não tá perdido. Ela pegou, tá perdido sim, né? Mas que ela pegou, não tá mais agora. Pelo menos ele tá abrigado, né? Ele tá abrigado, o bonitinho. Olha só que queridinho. Ô, queridinho! Olha só que bonito, né? Marronzinho com branco. Tá lá. Quem que deixou o cachorrinho escapar, meu Deus do céu? Tomara que apareça o tutor rapidamente aí, para que a dona Marlene possa devolver esse rapaz, esse menino, esse menininho aí, esse cachorrinho pro seu tutor.
1: E o Rodrigo, atenção, hein? Bom dia, amigos da Rádio Menina. Dilson Moisés, Gerson Camille, contribuindo com o assunto agora pela manhã. Preciso fazer um relato que aconteceu ontem por volta das 10 da noite. Rodrigo fala o seguinte: sou motorista de aplicativo. Atravessando a 4ª Avenida, por pouco não bati em dois guris de autopropelido, na contramão, em alta velocidade. Se eu não freio bruscamente, tinha acontecido pior. E a culpa seria minha. Por favor, tem que ter alguma coisa a ser feita em relação a esses autopropelidos ou motos elétricas. Já está demais a irresponsabilidade dos condutores. Eu tenho a minha opinião, né, cara? Minha opinião é radical. Não vou mais falar aqui também. Recolhe tudo! E só dá para maior de 18 anos com carteira nacional de habilitação e ponto final. Essa é minha opinião. Não dá mais para aguentar, cara, o que acontece.
0: Agora vamos chamar o Alessandro, porque ele tem uma opinião sobre os turistas e a virada de ano em Balneário Camboriú.
11: Olá pessoal, bom dia vocês da rádio aí. Comentários sobre o show da virada do ano, e tá complicado para a situação de Balneário, né? Porque proibiram o som na praia, proibiram qualquer tipo de som, né? E cada vez final de ano tá ficando mais difícil o povo vir para Balneário Camboriú por causa desse motivo, né? Não se pode usar som mais na praia, não pode usar som alto, sabe? Mas é isso aí, cada vez Balneário vai, em vez de trazer turista, tá afastando turistas, né? Os turistas estão indo para outro lugar, né? Para outra região, né? Outra cidade.
0: Valeu, Alessandro. São pontos de vista, né, Alessandro? Deu para entender. São pontos de vista, né? Digamos que Balneário está selecionando um pouco mais o seu tipo de turista, né? Eliminando alguns hábitos que antigamente era liberado, que agora não é mais liberado. Por exemplo, o cara, a turma que chega na praia com uma caixa de som, com um cooler cheio de cerveja, cheio de bebida, taca no talo o som e ali eles ficam a madrugada inteira. Esse tipo de turista é o que Balneário Camboriú quer?
1: Lógico.
0: É uma pergunta que eu estou fazendo, não estou afirmando ou não. Ou é aquele turista que vem, que traz a sua champanhe, passa na virada do ano, faz a festa e vai para uma balada ou vai para um restaurante. Aí você vai dizer: ah, essa praia está virando praia de velho. Ué, né? 30% da população são pessoas de mais idade que vêm para cá querendo um pouco de tranquilidade. Aí as pessoas dizem: quer tranquilidade? Vai comprar um sítio no meio do mato. Cara, são vários pontos de vista. Aí tem a juventude. A juventude gosta de estar fazendo festa durante toda a madrugada.
1: Não deixa dinheiro. Festa,
0: dançando.
1: Só incomoda. Não deixa dinheiro.
0: São todos os pontos de vista. Por isso que o espaço é democrático, entendeu? Então. Lembra quando você ficava a madrugada inteira, ia na conveniência, pegava a festinha, enchia o cooler e ficava na praia? Eu me lembro também.
1: Nós gastava R$5 com um garrafão de vinho. Era isso. Né?
0: Ponto de vista.
1: O Balneário, que é o cara que vai pagar 1.200 numa Vive Clicô num restaurante. E aí? Ponto de vista.
0: Ponto de vista. Exatamente. Né?
1: Então.
0: Aí o cara que vem aqui e compra apartamento de 10 milhões, 15 milhões, eu duvido que ele bote o pé na areia da praia.
1: Difícil.
0: Não. Esse é o turista que é interessante para Balneário Camboriú. Né? Para economicamente, digamos assim, é interessante, investidor. Então, são várias situações, né? Ao mesmo tempo, aquele turista que bota o pé na areia, que tá lá, às vezes até farofando, porque não tem condição de pagar o preço que Balneário Camboriú cobra por um almoço na Avenida Atlântica, por uma janta na Avenida Atlântica. Ele é necessário? Acho que é, porque senão não é utilizada fotos e mais fotos para divulgação de Balneário Camboriú. Olha, praia lotada de quem? Muitas dessas pessoas são pessoas de poder aquisitivo baixo, que vêm e participam da festa e dão visibilidade para Balneário Camboriú. Então são várias situações, né, que a gente pode fazer um podcast comentando sobre isso. Que tipo de turista Balneário Camboriú quer? É uma praia para rico? É uma praia elitizada? É uma praia que está selecionando seu turista? Que quer o turista internacional? Não quer? Que tipo? Qual estado é o estado que vem mais para Balneário Camboriú? É o gaúcho? É o paranaense? É o paulista? Então são questões interessantes até de criar algo para a gente falar sobre isso aqui no nosso jornalismo, viu? É um conteúdo muito interessante.
1: É muito legal, até porque, né, as pessoas que moram aqui, elas precisam saber também, né, para que lado que a cidade tá indo, né? Qual que é o objetivo? Quem que a gente quer alcançar? Onde que a gente quer aparecer? Enfim, isso é fundamental. É fundamental para toda a economia, para todo o turismo da cidade de Balneário Camboriú, né?
0: É isso mesmo, muito interessante esse assunto levantado, e é interessante a gente começar a questionar mais, porque não é o Balneário Camboriú do futuro que tanto se fala, né? Estamos projetando a cidade, todos os gestores que chegam e dizem, estamos projetando a cidade para daqui não sei quantos anos, projetando, sim, o plano diretor agora há pouco foi aprovado, ok, mas... Que tipo de pessoas estarão morando em Balneário Camboriú? Que tipo de pessoas estarão frequentando a cidade de Balneário Camboriú turisticamente, vindo para veranear somente, passar alguns dias e depois deixarem a cidade? Porque quando a gente fala Balneário Camboriú, todo mundo gosta de, ô, Balneário Camboriú, que top, eu quero ir um dia em Balneário Camboriú, que inveja de vocês que moram em Balneário Camboriú. Então, ó, abre o leque aí, deixa a mente criar, porque tem muito assunto sobre isso.
1: 7:50.
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1: Gerson Felipe tá voltando com informações. Fala, Gerson.
13: Exatamente, Moisés, Adilson, Unidade Móvel, hoje um pouquinho diferente. Eu estou no shopping. Exatamente, estou no Balneário Shopping aqui em Balneário Camboriú, na entrada do cinema. E logo mais eu vou entrar numa sessão, mas é uma sessão diferente, porque hoje a Prefeitura de Balneário Camboriú vai divulgar a sua nova marca, né? E tem todo um aparato turístico aqui, com os atrativos também aparecendo, porque essa é a nova marca que vai divulgar Balneário Camboriú para todo o Brasil e também para o mundo. E eu tô aqui com o Rafael Amâncio, diretor de marketing e projetos da Secretaria de Turismo, para a gente conversar um pouquinho sobre essa novidade. Nova marca, então, Rafael Amâncio, é importante, né, que Balneário Camboriú esteja sempre se atualizando. E será que essa nova marca tem alguma ligação com o slogan também que vem sendo falado, a cidade que acontece? Bom dia.
14: Bom dia a todos na Rádio Menina, Dilson, Moisés, ouvintes. Bom dia, Gerson. É, exatamente, tem tudo a ver, tá? Balneário Camboriú é uma cidade pujante que acontece diariamente, né? Não é só verão, é inverno, é outono, é primavera. Balneário Camboriú é 365 dias por ano e estamos aqui ansiosos e felizes por essa entrega. É um trabalho que a gente vem desenvolvendo junto com o secretário Evandro Neiva desde quando assumimos o governo da Juliana Pavan, em desenvolver essa marca turística para o município de Balneário Camboriú, e vamos fazer essa entrega hoje, né, aqui em comemoração ainda aos 62 anos de Balneário Camboriú, um presente da Secretaria de Turismo para a cidade.
13: Bom, eu daqui a pouco vou entrar na sessão e vou poder ver tudo, mas os nossos ouvintes não vão conseguir entrar, então dá um spoiler, Amâncio, do que a gente vai encontrar, do que essa nova marca comunica, né, do que ela vai representar para Balneário Camboriú, principalmente para o turismo da cidade.
14: Essa marca, nós fizemos uma imersão junto com o Sebrae aqui em Balneário Camboriú, né? O Sebrae, junto com a secretaria, conversou com diversos empresários na cidade, pessoas que vivem em Balneário Camboriú há muitos anos, alguns até que nasceram aqui, como é o meu caso, né? Eu sou nativo de Balneário Camboriú, tenho quase 50 anos, né? Sou considerado aquelas figurinhas raras do álbum de Copa do Mundo, né? Porque com a minha idade é um pouco mais difícil, mas encontra.
13: Figurinha prateada.
14: Exatamente. Fizemos um trabalho muito legal com o Sebrae, né, de imersão, para entender Balneário Camboriú, para ver como Balneário Camboriú se porta, se respira, como a cidade realmente acontece, né? E hoje nós vamos fazer a entrega dessa marca. O trade todo está aqui participando, porque fazem parte da cidade, né, do contexto de Balneário Camboriú. E estamos muito felizes, e pode ter certeza que vocês vão gostar. E o spoiler que eu posso dar é que Balneário Camboriú é a cidade que acontece.
13: E vai acontecer, pelo segundo ano, o Natal de Balneário Camboriú. Né? Tivemos no ano passado o início dele, e a expectativa é de um Natal ainda maior para esse ano.
14: Exatamente. Já estamos trabalhando no Natal, né? Já temos basicamente quase tudo pronto. Em breve já devemos também lançar as licitações de iluminação, de decoração tematizada de praças e também na parte artística, né, que é a contratação por inegibilidade.
13: Deixa eu aproveitar aqui, Evandro Neiva, secretário de turismo de Balneário Camboriú. Vamos aproveitar para conversar com ele, estamos ao vivo aqui no Bote a Boca no Trombone. Eu conversava com o Rafael Aman sobre a importância da nova marca para fazer a divulgação de Balneário Camboriú. Qual que é a estratégia que Balneário Camboriú tem que ter para atrair cada vez mais turistas, né? Sendo que a gente teve durante a última temporada algumas pessoas que não ficaram tão satisfeitas com a chegada de turistas, são vários fatores que influenciam nisso, os argentinos que seguraram para ir para a Copa do Mundo, não deu certo para eles, ainda bem, não ganharam a final, né? Agora que eles voltem a Balneário Camboriú para chorar as mágoas aqui e aproveitar os nossos atrativos, mas qual que é a ideia, né, que essa nova marca traz para atrair mais turistas ainda para a próxima temporada e para o ano inteiro, até porque Balneário Camboriú é uma cidade, como o Amâncio falou, de quatro estações.
15: Bom dia a todos os ouvintes da Rádio Menina, um prazer falar com vocês. O turismo, sem dúvida, é o segmento que mais cresce no mundo, mas também ele é o segmento hoje mais competitivo do mundo. Nós temos inúmeros novos destinos e a zona de conforto é algo que a gente não pode ficar. Balneário Camboriú é incrível, é a capital do turismo de Santa Catarina, mas nos últimos anos muitos outros destinos, mesmo próximos, começaram a também surgir. Então é uma competição hoje mundial. E hoje você tem que organizar. Quanto mais organizado está o setor, o trade, todo bom produto, o maior desafio dele é a promoção. É chegar com a imagem dele de maneira organizada, ter um investimento mais técnico. E como eu disse, o turismo, ele agora é altamente competitivo. Ter uma marca é algo muito difícil para um território, porque ela não pega, muita gente mistura uma marca com marca de governo. O que nós estamos fazendo aqui é criando uma identidade promocional de Balneário Camboriú, que ultrapassa uma gestão. E faz com que essa marca, essa identidade visual possa ser apropriada pela cidade, pelos veículos de comunicação, pelo trade turismo e pelos equipamentos. Se isso acontecer, faz com que cada promoção e ação individualizada leve a imagem de Balneário Camboriú, maximizando essa promoção e fazendo a gente chegar onde a gente não chegaria. E como o segredo de qualquer produto é a promoção, né, a comunicação, então a estratégia de ter uma marca bem definida, uma marca flexível, que todos possam se apropriar, é algo fundamental. E todos os grandes destinos que possuem uma marca e ela se consolida, eles estão na frente dos outros, porque elas ganham um passo a mais na relação promocional.
13: Secretário, eu brinquei com o Rafael Amâncio no off, antes de entrar na entrevista, falando que eu iria provocar ele, ia fazer uma provocação. E por que essa provocação? Porque Florianópolis anunciou os seus shows da virada, Ana Castela e Sorriso Maroto. E Balneário Camboriú, ao longo dos últimos anos, não tem feito shows na virada do ano. E eu vou fazer a provocação. Balneário Camboriú vai ficar para trás de Floripa na virada do ano?
15: Olha, essa relação de ficar para trás, ou ter ou não ter, ela é bem complexa, né? Cada destino tem uma particularidade. Nós fizemos um investimento ano passado muito significante no Natal. Nem todos os destinos podem ter um Natal como nós tivemos o ano passado, como nós vamos ter esse ano, e como esse Natal pode definir uma outra temporada antecipada do Réveillon. A Florianópolis há muitos anos não tinha, teve ano que não teve nem fogos relativamente, né? O prefeito Topazio está fazendo um belíssimo trabalho e está realmente trazendo os eventos e vendo que essa relação de grandes eventos, grandes oportunidades, faz a diferença. Balneário Camboriú é o maior réveillon do estado de Santa Catarina. Tem uma praia central onde ela está toda iluminada, tem as balsas direcionadas e Floripa estava atrás. Quem tem que correr é Floripa, né? E aí eu acho que isso é muito importante porque começa a trazer de volta essa relação da grande capital, está se mexendo, traz a Balneário Camboriú também para sair dessa zona de conforto, talvez. O show no Réveillon tem que ser algo muito estudado. Balneário Camboriú tem uma diferença territorial de Florianópolis, né? Então, para que a gente possa impactar com o show para uma quantidade maior de gente, então a estrutura é diferente, o time estrutural, então tudo isso é muito complexo de se organizar. E a gente está criando uma plataforma de parcerias público-privadas para chegar uma hora disso acontecer e tornar isso relevante também. Eu acho que o Natal é um grande passo de Balneário. Não existe uma cidade que está fazendo algo no final do ano tão grande quanto Balneário Camboriú. E nós vamos chegar lá nos shows também, no momento certo, no momento apropriado, com muita organização e que faça sentido o investimento e o retorno para Balneário.
13: Secretário, muito obrigado. E todos ansiosos aqui para daqui a pouquinho entrar na Santos Cinema e conhecer a nova marca do turismo de Balneário Camboriú.
15: Vamos lá, vai ser um prazer hoje estar aqui nesse ato, depois de mais de um ano de trabalho técnico, com muita gente participando, para que essa marca realmente seja reconhecida e possa ser apropriada por todos nós da cidade. E, sem dúvida nenhuma, a marca que pode conversar com todo mundo de uma maneira alegre, de uma maneira também refinada. Então, ela pode ser usada em todas as plataformas, assim como é viver em Balneário Camboriú. Você pode gostar de esporte, você pode gostar de badalação, de um peixe simples e recém-pescado, até de uma alta gastronomia. Então, Balneário Camboriú é versátil e é isso que a gente quer mostrar isso hoje com essa nova marca. E espero que todo mundo possa ter nela uma identidade com a nossa cidade.
13: Perfeito. Adilson e Moisés, daqui a pouquinho a gente vai entrar aqui no cinema, né? Vou entrar, nunca entrei no cinema tão cedo na minha vida, né? E hoje então a gente vai conhecer a nova marca e, claro, a gente repercute tudo na programação da Menina FM. Eu sou o repórter Gerson Felipe, falando sempre para a Rádio Menina, a rádio que está o tempo todo com você.
1: Valeu, Gerson, obrigado pela participação, obrigado por trazer algumas novidades aí, já antecipando um pouco este evento, né, da divulgação da nova marca aqui de BC, de Balneário Camboriú. 8:01.
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0: Mais uma paradinha, daqui a pouco a gente volta. Tem resposta, inclusive, da unidade móvel do Gerson Felipe, que foi feita ontem, em relação aos moradores aqui do Ariribá, né? Tiveram uma...
1: Rua Pica-Pau.
0: Isso mesmo, né? Pessoal do Morro da Corvina ali.
1: Só tá com medo, né? Da com encosta medo. Do morro ali.
0: Daqui a pouco tem resposta encaminhada pela prefeitura, a gente vai estar divulgando aqui.
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0: De volta, 8:04. Bote a boca no trombone. Já que falamos sobre a questão da móvel ontem, onde o Gerson Felipe esteve aqui no bairro Ariribá, reclamação não, né? É e não é uma reclamação, é um pedido de ajuda até para que o que pode ser feito e o medo, porque vem muita chuva por aí, eles estão numa situação bem próxima à Morraria, que é o Morro da Corvina. E a Prefeitura de Balneário Camboriú, através da Defesa Civil e da Procuradoria-Geral do município, está acompanhando essa situação, fiscalizando, inclusive, permanentemente a situação. E diz o seguinte: o processo referente é uma nota que foi encaminhada para nós. Na realidade, é uma nota que foi encaminhada pela Prefeitura, que o processo referente à área tramita desde 2023, por se tratar de um terreno de propriedade privada. Compete ao município exercer a fiscalização, adotar as medidas administrativas cabíveis dentro de suas competências legais e acompanhar o cumprimento das determinações impostas aos proprietários. A responsabilidade pela elaboração e execução das intervenções necessárias, incluindo a apresentação do projeto de recuperação de área degradada e dos projetos de contenção e drenagem, é dos proprietários da área.
1: Pois é, a prefeitura diz também o seguinte: que tem prestado assistência às famílias afetadas e os moradores que tiveram suas residências comprometidas em razão da instabilidade do morro estão sendo atendidos por meio do programa de moradia social, garantindo segurança e amparo enquanto a situação definitiva não é solucionada.
0: No dia 13 de julho, a Procuradoria-Geral do município protocolou manifestação junto ao Ministério Público solicitando a realização de uma audiência com todos os envolvidos no processo. O objetivo é estabelecer um cronograma para a conclusão dos projetos técnicos e o início das obras de contenção, buscando dar maior celeridade à solução do caso.
1: Bom, o terreno vizinho teve um embargo retirado mediante o cumprimento de condicionantes específicas que incluem o quê? A execução das obras de contenção e drenagem. Já para este trecho, né, da reportagem do Gerson, o empreendimento possui alvará vigente e está apto a executar os serviços previstos.
0: Já em relação ao terreno objeto de intervenção, o respectivo proprietário foi condicionado pelos órgãos competentes à apresentação obrigatória dos projetos de contenção e drenagem, etapa indispensável para a continuidade do processo de regularização e para a adoção das medidas necessárias à estabilização da encosta.
1: E para encerrar, a prefeitura diz que vai seguir acompanhando o caso.
0: Tá aí, essa resposta então encaminhada através de nota da Defesa Civil, através da Prefeitura de Balneário Camboriú, referente à unidade móvel que o Gerson fez ontem pela manhã.
1: Murilo participando aqui conosco, ele fala sobre segurança. Hoje não vou falar de ciclovia da Santa Catarina, que ele vem falando aqui, né? Ele tá pedindo espaço para solicitar as forças de segurança pública que venham para Camboriú por ordem. O coronel não está dando conta, diz o Murilo. Assalto aqui virou rotina. Muitos são roubados, igual goiaba na beira da estrada. Droga circula para todo lado. À noite, algumas motos de entrega circulam em alta velocidade e com escapamentos abertos. Mas tem muitas entregas de madrugada. Será que isso é necessário? Polícia, venham para Camboriú, pelo amor de Deus, é um pedido do Murilo que ouve o Bote a Boca no Trombone.
0: Tem que ser feita alguma coisa, porque estão acontecendo muitos assaltos lá na cidade de Camboriú e outros crimes até que não são expostos pela população, né? Um pouco de menor potencial ofensivo. Só que agora os assaltos que aconteceram agora, em menos de 24 horas, dois, né? Lá em estabelecimentos comerciais, no mercado e também na loja Kirish. Isso aí já, pô, os caras não estão respeitando. Quem tá no comando lá é o Tenente Meister, Tenente Meister da Polícia Militar. Mas ele precisa do suporte do 12º, o qual Camboriú é abraçado pelo 12º Batalhão. Uma operação para dar um susto na criminalidade lá tem que ser feita, senão é aquele negócio, né? Eles vão plantando, vão tomando conta, e depois tem que fazer algo ainda maior. Então já vamos cortar aqui, né? Ó, corta aqui, vamos parar com isso, mas só com a presença da Polícia Militar para poder inibir esses criminosos que estão sem medo nenhum, assaltando em plena luz do dia e ao entardecer.
1: Antônio também questiona a segurança da cidade.
19: Bom dia, Adilson, Moisés. Eu estava ouvindo agora aqui o problema dos assaltos aqui em Camboriú. Aqui é o Antônio que está falando. Realmente é por isso que de Camboriú não faz nada para esse pessoal aí, né? Mas eu deixei esses dias o meu carro aqui na frente do meu portão. Isso, eu, a minha entrada, meu portão. Quando eu cheguei em casa, tava um papel ali no para-brisa de uma multa, porque tava na frente do meu portão o carro. Mas será que nós não temos direito de deixar o carro nosso na frente do nosso portão? Com isso aí, eles se preocupam, né? Porque vão passando por acaso e enxergaram ali o carro e resolveram multar. Agora cuidar o que tem que cuidar, eles não cuidam. Tem que botar essa polícia trabalhar mais. O Pavan se preocupa com tanta bobagem, com tanta coisa no WhatsApp e no Instagram, que não se preocupa com a segurança aqui do Camboriú. Então é uma vergonha a segurança aqui do Camboriú.
0: Valeu, obrigado, Antônio. Aquele abraço pra você. Eu tô imaginando aqui o que aconteceu, né? Mas ao mesmo tempo tô entendendo o Antônio. Tô entendendo sem o Antônio, né? Olha só, criminalidade, assaltos, furtos na cidade de Camboriú. Aí o Antônio levou uma multa porque tava com o carro dele estacionado em frente ao portão. Aí eu fiquei imaginando. Mesmo que eu tenha a minha residência, eu moro numa casa. E esta casa tem uma garagem. Essa garagem é minha. Se eu estacionar o meu carro na frente do portão da minha garagem, eu vou levar multa.
1: Tá errado?
0: Tá errado, exatamente.
1: Não tem o que fazer, o guarda, o policial não sabe que o carro é teu.
0: Exatamente. Não tem.
1: Vai multar?
0: Tá na frente de uma garagem, tá errado. Vai multar. Isso é fato. É fato. É, mas eu dou razão pra ele, né? Em relação a outros crimes que estão acontecendo. Mas nesse caso, meu amigo Antônio,
1: não tem o que fazer.
0: É lei. Pode ser eu, você, Moisés, qualquer um. Você não pode estacionar o seu carro na frente do seu portão, da sua garagem. Porque só você sabe, seus vizinhos, quem te conhece, que o carro é teu. A polícia não tem obrigação de saber. Eles chegam lá, ó, esse carro aqui tá atrapalhando a saída desse cidadão. Pum, multa. Infelizmente é assim que funciona. Ou felizmente, não sei, é uma lei, né? É lei.
1: Vamos entender aqui, na verdade, é uma demanda já antiga do do ouvinte do Leandro Ruhoff, sobre uma demora para cirurgia no Ruth Cardoso. Ele já participou aqui, vamos entender um pouquinho nesse áudio.
0: Deixa eu achar ele aqui. O Leandro?
1: Leandro.
3: Bom dia, Moisés e Adilson. E todos os ouvintes aí do Bota a Boca no Trombone. Aqui é o Leandro, do bairro da Barra. Estou aqui de novo. Agora não fazer uma reclamação, fazer um apelo, tá? A minha filha continua lá no Ruth Cardoso. Ela deu entrada no hospital dia 7. Fez uma cirurgia de um espino para fixar o osso do fêmur que ela quebrou, certo? Só que passaram-se 21 dias, o ortopedista veio no quarto e ela perguntou, tem previsão de outra cirurgia para mim ir para casa? Não, moço, você tem que esperar de 8 a 10 dias para desinchar a sua perna para a gente poder estar fazendo outra cirurgia. Ela falou, não, mas eu já tô aqui há 21 dias. Aí o rapaz não sabia nem o que responder. Certo, aí passou. Aí a gente foi procurar também o pessoal ali, o tal de Thiago ali, do pessoal do hospital, para ter uma resposta pela demora. Hoje já é dia 30, certo? Daqui mais 7 dias ela vai fazer um mês lá no hospital. E chegou numa situação, uns certos dias ali, e falaram para ela também que não ia poder mais fazer a cirurgia nela porque estava faltando material. E esse material não se encontrava aqui na região do estado, só pra vir lá do Rio de Janeiro. E a gente foi de novo, conversou com o Thiago, ele ficou de passar no quarto para tentar achar uma solução com a direção do hospital e até agora nada. Eu não sei o que está acontecendo com o hospital, mas ali não é só o problema do hospital, tá? É problema da direção, tá? Eles estão fazendo, eu acho que estão fazendo corpo mole, cara, que não pode, cara. Uma situação dessa, minha filha sofrendo, chorando. A minha esposa tem que largar do serviço para poder dar banho na menina, certo? Porque ela tá acamada, ela não pode levantar da cama sozinha, porque tá em falta de profissionais. E os que tem uns que não gostam de fazer o serviço que estão lá para ser feito. Aí a gente tá bem revoltado mesmo, cara. A gente não sabe mais o que fazer. Então, tem mais outra situação também. Fralda, que é para ceder fralda para menina. Na primeira semana foi cedido, até agora não. A gente tá comprando fralda, levando fralda pra menino, tudo, ajeitando. E tá esse problema aí no Hospital Ruth Cardoso. Não sei como a gente vai fazer, mas alguém tem que tomar providência de alguma coisa aí. E tem muita coisa errada aí. Um abraço, fica com Deus aí.
0: Valeu, Leandro. Vida real do Ruth Cardoso. Vida real do Ruth Cardoso.
1: Já não é mais só a denúncia do vereador Marcelo Achute que traz a falta de insumos. Você percebeu? Você prestou atenção, Adilson? Um profissional lá dentro disse para ele que está faltando o insumo para realizar o procedimento. E agora?
0: Vamos ler uma parte dessa nota aí que veio da assessoria da Viva Rio? Uma parte, né? Na semana passada, né? Aquela parte de baixo ali que reforça o seu compromisso, eu não vou nem ler. Isso aí eu já tô por aqui com esse negócio de que reforça compromisso com assistência humanizada e coisa arada, que a gente sabe que, olha, pelo amor de Deus, né? Mas vamos lá. A primeira parte diz o seguinte: que a paciente está recebendo toda a assistência necessária e já se encontra em programação para a realização do procedimento cirúrgico. Ela está um mês lá. Que data que eles vão dar então para fazer o procedimento cirúrgico? Um mês ela está dentro do hospital. E eles vêm com a nota dizendo que existe uma programação para a realização do procedimento cirúrgico. Quando?
1: Diz que a equipe realizou a verificação do caso e constatou que os banhos de aspersão com auxílio da cadeira de rodas estão sendo realizados regularmente. Tá. Mas, por exemplo, o pai disse que está comprando fralda. Fralda não está mais sendo fornecida, que é um insumo básico, né? Que o hospital deveria também, no meu caso, fornecer, se quer prezar por um atendimento humanizado, não é? E agora? Cara, não sei, essa nota não disse nada.
0: É o que o povo recebe. É o que o povo recebe do estadualizado Ruth Cardoso através da empresa Viva Rio. É o que a empresa entrega, ou seja, o mínimo, entrega o mínimo. entrega má qualidade no atendimento. E é isso que está sendo entregue pela Viva Rio, que é a empresa que ganhou a licitação, que hoje é fiscalizada pelo governo do estado, e que quando vem aqui o secretário de saúde, Diogo Demarque, vem aqui dizer que está tudo bem, que está tudo certo e ponto. A população, ó, baixa a cabeça e aceita.
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1: Valdirene mandou uma opinião sobre as caixas de som nas praias.
0: Boa.
6: Bom dia ao jornalismo menina. Também é o questionamento da praia, né? Desse ouvinte ali. Não dá para liberar todo o som ali, porque daí, né, não tem como ficar. E vem aquelas caixas de todos os tamanhos, cada um escuta uma coisa muito diferente e muito alta. Não deixa se perder paz e tranquilidade, porque as pessoas não têm educação, né? Acham que tem que ligar o som no último. E cada um gosta de uma música diferente, até aí normal, mas daí, naquelas alturas que eles posam ali o dia inteiro e gritaria e correria, né? Então, como é que faz? Né? E as pessoas que têm suas residências por perto também querem dormir, né? Assim, é complicado, mas som alto na praia foi a melhor coisa que fizeram, ou que tiraram alguma vez, né? Exatamente porque eles não sabem respeitar a liberdade que eles mesmos têm, têm que exagerarem, né? Porque se soubessem, cada um ligasse lá para só para eles ouvir um tom mais baixinho, não, mas é no último, é no talo, sem se incomodar com nada, só que parecendo que o mundo era só deles, e não é. Então, ó, parabéns, o silêncio na praia tem que continuar, né? Tem que continuar proibindo som, sim, tá certíssimo, até porque silêncio é saúde, né?
0: Obrigado, Valdirene. Os bons pagos pelos maus, né? Porque aí você que quer usar o seu celular hoje, se você ligar um sonzinho embaixo do seu guarda-sol, que ninguém vai ouvir se a fiscalização pegar e manda você desligar. Mesmo baixo. E o Johnny, hein? Sobre o tipo de turista que BC deve receber. Eu sabia que ia render esse assunto aí.
20: Bom dia, pessoal da Rádio Menino. Minha opinião aí sobre o turismo aí de Balneário Camboriú. Meio de opinião, mas eu acho que Balneário Camboriú precisa mesmo de turista bem educado, que venha para cá para aproveitar, independente de classe social, se é alta ou média ou baixa, mas que venha para cá pelo menos com educação, que ambas, todas elas são bem-vindas e precisam, Balneário precisa. Só precisam chegar aqui, pelo menos ter um pingo de educação. Querem beber, bebam, mas não incomodem quem mora aqui, ou seu vizinho, ou não sai um louco fazendo cagado no trânsito, ou fazer porquice na praia, que é o que mais acontece, largar sujeira, podridão, apodrecer com a praia. Acho que esse é o tipo de turista que o Balneário Camboriú não quer, dependente da sua classe, mas que venha para cá e tenha educação.
0: Exatamente, que use os quiosques com educação, os banheiros que eles quebram, que eles sujam, que eles deixam tudo uma porquice, tem muito que não merece estar aqui. A Janice também comenta sobre isso. Peraí.
22: Bom dia, pessoal da Rádio Menina. É o seguinte, estamos sem prefeito em Camboriú, né? Pelo que...
0: O problema é que tá o nome da Janice ali em cima, né? Aí eu pensei que era a Janice, não é a Janice, então vamos voltar ao assunto do Leandro?
1: Vamos, é o pai, né?
0: Exatamente, sobre a questão do Ruth Cardoso, que a gente comentou agora há pouco aqui, a cirurgia. Leandro, por favor.
23: E hoje é
24: fiscalizado. Deus e Moisés, é essa situação mesmo. Ali para escrever e coisa ali é bem facinho, só que a realidade não é essa, cara. A gente tá sofrendo já há um mês ali, cara, quase praticamente. E eu tenho, se, inclusive, se eles quiserem, eu faço foto, vídeos, que a minha esposa está indo todo dia lá dar banho na minha filha. Porque os profissionais falam que não tem tempo e tem muita gente para atender. E aí a gente não está falando por falar, a gente não está escrevendo nada por escrever, a gente está sentindo na pele. Isso que dói mais para a gente e para minha filha, porque ela chora de tristeza, de dor às vezes. Porque tá deitado na cama ali. E minha esposa também tem que largar do serviço pra cuidar da minha filha, cara. É complicado, cara. Ó, ontem eu tava de aniversário ontem. Eu tinha que comemorar meu aniversário sem minha filha, pô. Porque a minha filha tava no hospital. Como é que eu ia sair pra jantar fora, alguma coisa, sabendo que a minha filha tá lá no hospital nessa situação aí? Então tá bem complicadinho, tá? Sinto muito dizer aí, mas é. A gente fica revoltado com isso, cara. A gente paga a vida inteira, imposto, paga tudo aí pra ser a saúde tá nessa situação aí, cara. É inaceitável isso, cara. Não tem como, cara. Só pra quem passa essa realidade mesmo, pra sentir na pele, cara. Não é fácil não, tá? Deus abençoe, fique com Deus. E ótimo trabalho pra vocês todos aí.
0: Olha, sente na pele, né?
1: Olha, imagina.
0: Eu fico imaginando, me coloquei no lugar dele agora, imagina.
1: E é teu filho, tua filha.
0: É, cara. Você tá de aniversário, como é que você vai comemorar o teu aniversário se a tua filha tá lá sofrendo há um mês dentro de um hospital e ninguém faz nada? Não é revoltante? Aí depois os caras ficam fazendo campanha política pedindo voto pra entregar uma... Olha,
1: olha
0: tem
1: assim,
0: que me controlar pra falar, porque assim, quando eu ouço um pai falar assim, eu fico muito pé da vida.
1: Assim como colocar nessa Viva Rio, arranca dali agora então. Quero ver. Arranca, coloca uma outra empresa que preste um serviço decente para a comunidade, para o morador, não só de Balneário, mas para toda a região que é atendida pelo tão importante Hospital Ruth Cardoso. Pelo amor de Deus, cara. O muquifo piorou, Adilson. Do governador Jorginho Melo. Piorou o muquifo.
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0: Com essa até, vou embora. Vamos embora. Né? Fiquei decepcionado com o atendimento de novo do Muquifo. 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
1: Tchau.
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8: Você pode curtir ser quem você é, do jeito que você for, ou viver infeliz por não ser quem você gostaria. Você pode assumir sua individualidade, reprimir seus talentos e sonhos, tentando ser o que os outros gostariam que você fosse. Você pode produzir-se e ir se divertir, brincar, cantar e dançar, ou dizer em tom amargo que já passou da idade, ou que essas coisas são fúteis, não sérias e bem situadas como você. Você pode olhar com ternura e respeito para si próprio e para as outras pessoas, ou com aquele olhar de censura que poda, pune, fere e mata sem nenhuma consideração para com os desejos, limites e dificuldades de cada um, inclusive os seus. Você pode amar e deixar-se amar de maneira incondicional, ou ficar se lamentando pela falta de gente à sua volta. Você pode ouvir o seu coração e viver apaixonadamente ou agir de acordo com o figurino da cabeça, tentando analisar e explicar a vida antes de vivê-la. Você pode deixá-la como está para ver como é que fica ou com paciência e trabalho conseguir realizar as mudanças necessárias na sua vida e no mundo à sua volta. Você pode deixar que o medo de perder paralise seus planos ou partir para ação, com o pouco que tem e muita vontade de ganhar. Você pode amaldiçoar sua sorte ou encarar a situação como uma grande oportunidade de crescimento que a vida lhe oferece. Você pode mentir para si mesmo, achando desculpas e culpados para todas as suas insatisfações, ou encarar a verdade de que, no fim das contas, sempre você é quem decide o tipo de vida que quer levar. Você pode escolher o seu destino e, através de ações concretas, caminhar firme em direção a ele, com marchas e contramarchas, avanços e retrocessos, ou continuar acreditando que ele já estava escrito nas estrelas e nada mais lhe resta fazer senão sofrer. Você pode viver o presente que a vida lhe dá, ou ficar preso a um passado que já acabou e, portanto, não há mais nada a fazer, ou a um futuro que ainda não veio e que, portanto, não lhe permite fazer nada. Você pode ficar numa boa, desfrutando o máximo de coisas que você é e possui, ou acabar de tanta ansiedade e desgosto por não ser ou não possuir tudo que você gostaria. Você pode engajar-se no mundo, melhorando a si próprio e, por consequência, melhorando tudo que está à sua volta, ou esperar que o mundo melhore para que então você possa melhorar. Você pode continuar escravo da preguiça ou comprometer-se com você mesmo e tomar atitudes necessárias para concretizar o seu plano de vida. Você pode aprender o que ainda não sabe ou fingir que já sabe tudo e não precisa aprender nada mais. Você pode ser feliz com a vida como ela é ou passar todo o seu tempo se lamentando pelo que ela não é. A escolha é sua e o importante é que você sempre tem escolha. Pondere bastante ao se decidir, pois você é quem vai carregar sozinho e sempre o peso das escolhas que fizer. Reflitam sobre isso e tenham todos um ótimo
9: dia. 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
2: Ô, potência! Coisa boa, quinta-feira, meu querido. 30 de julho e o convite pra você. Fica com a gente, tá? Vamos fazer um dia bem legal, uma manhã bem gostosa aqui na programação da menina. E se você tá pronto pra dar o play no seu dia, fica por aí, porque a gente vai junto começar essa manhã de um jeito diferente, alegre, com muita energia, com muita música boa, com horóscopo, com enquete, com resenha. 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E começamos agradecendo, né?
3: Por isso eu digo: obrigado, Senhor, por mais um dia.
2: Obrigado, Senhor, por mais um dia. Obrigado, Senhor, por mais uma manhã. Queremos, Senhor, te agradecer pelo dia que inicia, pela oportunidade que nós temos. Fortalece-nos, Senhor, através da nossa fé, para que possamos estar preparados para os desafios que ao longo do dia se fizerem presentes em nossa caminhada. Que o nosso valor, a gente sabe que nunca esteve nas coisas que faz a velocidade com que a gente resolve os problemas, mas na paz que transborda quando decidimos ser fiéis à sua essência e ao propósito que carregamos em nosso coração. Que Deus esteja conosco, nos abençoando, nos protegendo, nos iluminando, que a nossa carga do dia seja aquela que nós tenhamos condições e forças para superá-las, para suportá-las. E para que no final do dia a gente possa chegar e agradecer por mais um dia, por mais uma página escrita, e que Deus abençoe o nosso caminho, e sejamos luz por onde quer que estejamos, e que levemos alegria, paz e amor aonde quer que a gente pise, onde quer que a gente vá. Que o nosso dia seja abençoado, que a nossa vida seja abençoada, que o sorriso esteja no rosto e que Deus esteja conosco. Assim começamos a nossa manhã aqui no Show da Manhã.
3: Bom dia,
2: bom dia, bom dia. Começa assim com o ordinário Alex Warren, mais uma das canções que estão aqui no Inverno da Menina. Para você, bom dia, o Show da Manhã tá no ar, vem com a gente.
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E aquela energia positiva que a gente sempre deseja, que a gente quer aquela paz no ambiente. Que já pensou deixar o seu dia assim? Colocar um sorriso no rosto? Deixar que o dia seja, né, a sua trilha sonora seja aquela que alimenta o seu dia assim, ó?

0: edição da manhã, nessa quinta-feira, 30 de julho. Para você, bom dia, boa manhã, obrigado pela sua sintonia aqui na menina. Abraço pra galera que tá no aplicativo, que tá nos streamings. Pra você que tá viajando, tá no carro. Sua viagem muito mais gostosa na companhia da menina, tenha certeza.
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0: ter vocês junto com a gente aqui na programação da menina. Tá na hora da zoação, da resenha, do bom dia. Final de semana tá chegando. É, tempo tá meio maluco ainda. Falar em tempo, como é que o Marinho falou que vai se comportar esse tempo hoje, Adilson? Bom dia.
1: E aí, Bertudo, bom dia pra você, bom dia pra todo mundo que tá curtindo o show da manhã. Vai se comportar, né? Deu uma trégua aí a chuva. 17 graus a temperatura, caiu um pouquinho a temperatura, e que é necessário justamente cair a temperatura, né?
0: Porque tá no inverno, né?
1: Porque senão vira calor, e aí acontece o que aconteceu anteontem, foi aquele temporal todo, aquela confusão toda. Então, vai firmar agora. Existe uma pequena probabilidade de pancadas de chuva, mas não há com o que se preocupar em volume de chuva, né?
0: Ah, menos mal, né?
1: É, pode cair umas pancadinhas de leve, alguma garoa por aí, mas até vai pintar um solzinho de vez em quando.
0: Opa,
1: aí nos próximos dias.
0: Vai dar pra dar uma lagarteada aí.
1: É.
0: Comer uma bergamota.
1: Você que ia falar, vai dar pra pegar praia. Não.
0: Não.
1: Ah, não.
0: Até dá, mas aí.
1: Caminhando. É. Né? Não é pra ficar pelado lá e tomando banho de sol.
0: E tivemos jogos ontem, né? Duas rodadas, tanto
1: Vamos começar com a Sul-Americana?
0: Isso, Sul-Americana e Brasileira.
1: Os brasileiros se deram bem na Sul-Americana. Olha aí, ó. Não adiantou você secar. O Vasco ganhou do Independente Medellín por 1-0 e tá classificado à próxima fase. O Bragantino também ganhou por 1-0 do Sporting Cristal e tá classificado à próxima fase. E o Cienciano, 4-0 no Lanús, passou para a próxima fase.
0: Olha só.
1: Agora vamos ao Brasileirão.
0: Brasileirão.
1: Mirassol 2, Remo 1.
0: E o Mirassol teve um gol contra, acho até.
1: Não sei.
0: É.
1: Não assisti. Tá ali escrito Marlon, gol contra. Teve mesmo.
0: É.
1: Fluminense, Bahia, Oxo, o famoso 0-0. Internacional e Flamengo.
0: 1-1.
1: Um
0: joguinho desgraçado e feio.
1: O que aconteceu com a máquina do Flamengo?
0: Eles estão descansando ainda pelo jogo de ontem, acho que eles estão descansando.
1: Eu sabia, né? Que eu digo assim, sempre tem, vamos lá. A desculpa, qual é? Qual é a desculpa
0: não,
1: mesmo?
0: Ainda, parece não que é? Ainda estão, não, eles ainda estão sentindo o efeito da Copa do Mundo.
1: É. Nossa, trabalhar na Copa que foi uma loucura. Meu Deus do céu.
0: Mas hoje também, amanhã tem também, hein?
1: E o Palmeiras fez o seu papel, né?
0: Fez.
1: Jogou fora de casa e tocou 4-0 no Vitória.
0: E ainda teve um gol contra também.
1: Liderando cada vez mais o Campeonato Brasileiro, se afastando cada vez mais de quem tá buscando chegar. E hoje...
0: Tem gente chegando lá embaixo também.
1: Copa Sul-Americana. Hoje tem Grêmio e Bolívar. Quem vencer, o Grêmio precisa vencer, na realidade, que perdeu esse jogo, precisa vencer para passar a próxima fase. É o único brasileiro que joga pela Sul-Americana. E pela Série A tem Corinthians e Atlético Paranaense, Coritiba e Cruzeiro. Pois é, eu não vou desviar do assunto porque eu não tenho medo não, né? Com os resultados de ontem, o primeiro que tá na zona é o Grêmio. Este botou o pezinho na zona novamente.
0: Não jogou e tá lá.
1: Por isso mesmo, porque não jogou.
0: É.
1: Se tivesse jogado, poderia estar igual.
0: Poderia ser.
1: A gente não leva muita fé, né?
0: Pelo menos,
1: a gente
0: não seria o primeiro,
1: tem noção,
0: é o segundo,
1: né? Agora os outros, né? Que acham que só vão ganhar
0: vamos
1: e não ganham,
0: aí.

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1: O nome dela é Flash, hein?

0: Música é boa demais.
1: Boa demais, gente.
2: Lucas Igor, Flash ao vivo. Ei, coisa boa demais, né? É bom, né? E vamos falar, aproveitar, de chamar a galera para as promoções que estão rolando no Instagram, arroba Menina FM. É, não é a hora do...
1: Vem cá,
2: do...
1: galera.
2: É.
1: Pronto, chamei a galera.
2: Júlio, bom dia.
3: Bom dia, Bertoldo. Bom dia, Adilson. Estamos dia. Com muitas promoções, pois né? É. Porque tá chegando o Dia dos Pais, Bertoldo. É no próximo domingo, não nesse.
2: No outro,
3: próximo já é Dia dos
2: tá
3: Pais.
2: Aí, né?
3: É, quando vê, já tá aí. Então a gente tá com muitas promoções pros papais da menina, pros filhos também concorrerem para presentear os seus pais. 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
2: Pensa no kit, hein?
3: Uma tábua personalizada, uma faca que também pode ser personalizada e o copo que também pode ser personalizado. Então pode colocar o nome do pai, pode colocar papai te amo, ou o melhor paizão.
2: Pode colocar então, uma foto nossa se quiserem, né, Adilson?
3: Acho que melhor não, né, pessoal? Tá louco? Pode colocar a foto do time que o pai torce também na tábua, né?
1: Do Grêmio, no caso.
3: Do Grêmio, é.
1: A maioria dos pais torcem para o Grêmio,
3: né? É. A maioria dos pais são inteligentes, né? É. Torcem para o Grêmio.
2: Ah, coitados. Torce para o Grêmio perder.
3: Então, com a Tábua e Arte, tem esse super kit todo personalizado para o pai que gosta daquele churrasco final de semana, dia de semana
2: é
3: também.
2: É
3: bom,
2: né?
3: Pai churrasqueiro. 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
2: Zero quilômetro, hein, gente?
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1: 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Tem que ter vários.
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3: 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E tem mais um sorteio que eu coloquei ontem, pessoal, com a Boi Nobre. Tá concorrendo ao almoço com acompanhante e uma garrafa de vinho, hein?
2: Eita,
3: pra levar o pai.
2: E agora ficou bom, hein?
3: Ficou bom, hein? Pra curtir o paizão. Um almoço top lá na Boi Nobre. Então corre lá no Instagram, pessoal. Sigam todas as regras. Leiam as regras, por favor. Porque tem gente participando e não tá seguindo todas as regras. Então tá fora, tá?
2: Aí,
3: pra
2: ó.
3: Deixar claro.
2: Corre lá. E tá na hora do alô pra galera, Dilson.
1: Alô, galera.

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2: Vamos falar pra quem anda de moto, Bertoldo, porque as motocicletas representam praticidade, economia e para muitos são a principal ferramenta de trabalho. Mas também ocupam o topo de uma estatística preocupante. Em Itajaí, por exemplo, metade das mortes no trânsito registradas neste ano envolveu motociclistas. O problema não é exclusivo da cidade. Dados do Ministério dos Transportes mostram que o Brasil registrou mais de 37 mil mortes no trânsito em 2025. Desse total, cerca de 13 mil foram de motociclistas, o maior número entre todos os usuários das vias. Em Itajaí, dos 26 óbitos registrados no trânsito neste ano, 13 tiveram motociclistas como vítimas, de acordo com a Codetran. Matéria completa no portal Menina, que tem também a BR-101, demonstra o descaso do governo federal com o estado, critica secretário ao defender a Via Mar. Acidente entre carro e carreta bloqueia a BR-101 em Itajaí. Congestionamento teve pico de 15 quilômetros. E daqui a pouquinho tem mais Portal às 10.
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6: O atacante Neymar anunciou que não pretende mais defender a seleção brasileira. Aos 34 anos, o camisa 10 disse que a eliminação para a Noruega nas oitavas de final da Copa do Mundo marcou a sua despedida com a camisa do Brasil. Após a classificação do Santos para as oitavas de final da Copa Sul-Americana, Neymar disse que seu ciclo na seleção chegou ao fim. Segundo o jogador, ele fez história, foi muito feliz e sempre deu o máximo pela amarelinha. Mas agora acredita que é hora de encerrar essa trajetória. Com a seleção brasileira, Neymar fez 130 jogos, marcou 80 gols, sendo o maior artilheiro da história do Brasil e distribuiu 58 assistências. Dos 80 gols, 9 foram marcados em Copas do Mundo. Gerson Felipe para Esporte Total. 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
0: Agora sim. Opa! Vamos lá, agora vamos ouvir o áudio da galera, então.
2: Aí, galera.
0: Ivan
2: vamos
0: São
2: lá.
0: José, bom dia.
2: Alô, galera.
14: Uma abençoada quinta-feira.
2: Amém.
0: Edna, bom dia.
15: Tudo bem? Só passando para desejar um ótimo dia, que Deus abençoe vocês aí, sempre fazendo nossos dias mais alegres.
0: Obrigado.
15: Um abração, tá?
0: Valeu, JK, bom dia. Vai em Florianópolis.
2: Alô, né? Floripa.
0: Feliz aniversário pro João Ernesto Coque. Olha aí, abraço do JK. Alberto de Itajaí, bom dia.
16: Bom dia a toda a Rádio Menina FM. Uma excelente quinta-feira abençoada.
0: Amém.
16: Tamo junto.
0: Ligadinho na melhor. A Sally de Itapema, aquele abraço. Selma, bom dia, Selma.
17: Bom dia, Bertoldo. Bom dia, Dilson.
2: Bom dia,
17: como
2: Selma.
17: Participar, como é que eu não vou acompanhar se vocês... Se a, o rádio dorme comigo, meu fiel companheiro de todos os dias, noites, madrugadas.
0: Boa.
17: Não tem, né? É top 10 aqui, Rádio Menina.
0: Valeu. Obrigado. Quem mais aqui? É a Ivonete Oliveira. Oi, Ivonete.
18: Bom dia, Dilson e Bertoldo. Ô, potência.
0: Ô, potência.
18: Bem, deixaram meu feliz dia para todos os ouvintes da Menina e para todos nós, fãs da Rádio Menina. Bom dia.
0: Bom dia, rapaziada. Meter a mão no Vitória, hein? Diz o Adilson de Badinha aqui.
2: Ah, sim, 4-0.
0: Heloína, bom dia, Bertoldo e Adilson.
2: Olá, Bertoldo, olá. Parece aquele cara ali,
0: né? Filhos, pai e mãe. Será que vale pra mim? Lá no Instagram? Vale sim, Heloína. Todo mundo pode participar, vai lá, tem vários prêmios. Pode levar um filho, pode levar, né? Quem você quiser. O sorteio é do Dia dos Pais, mas, né, tem muitas mães que são pais também, né, Adilson?
2: Verdade, isso aí.
0: Marlinho Tilha, bom dia, Bertoldo Quintô. Rubão, fala, Rubão.
19: Bom dia, Bertoldo.
0: Bom dia,
19: Dilson. Eu achei que já tinha ouvido de tudo nessa minha vida.
0: É.
19: Mas essa aí é inédita. É. Os pais inteligentes são gremistas. Olha, é de se pensar mesmo, né, senhora Dilson, dona Júlia? Grande abraço para todos, fiquem com Deus e vamos pensar nisso, né?
0: Vamos lá.
19: Se realmente os pais inteligentes são gremistas. Fiquem com Deus, ótimo resto de semana e pra cima deles!
0: Pra cima deles!
19: Tamo na luta!
0: Tamo
19: aí,
0: na luta! Rose Pasquale de Itajaí, o Auri por aqui. Eu achei que era Auri de Itaqui, tá? A Auri tá aqui.
2: O Auri está aqui.
0: É, mas ele mandou tudo aqui. A Auri tá aqui. É? Quem mais? A Isolde?
20: Bom dia, Dilson.
2: Oi.
20: Bom dia, Bertoldo.
0: Bom dia.
20: Quero oferecer uma música aí bem bonita aí para minhas amigas lá, que é a Edna, a Lourdes, a minha cunhada, meu irmão Osvaldo. E um ótimo quinta-feira para todo mundo.
0: Isso
20: tá
0: aí.
20: Bom? Um abração.
0: Valeu.
20: Aí para vocês. Beijo.
2: Quase sexta.
0: Quase sexta. Já estamos vendo. Sexta. Meu e a Maria Deus. Aparecida Peltz também aqui, ó. Ei, coisa boa. Vamos lembrar dessa aqui agora, ó, gente. Rogue Set.
2: Ó.
0: O amor está no ar. Clube da Paixão.
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1: Opa! Agora sim, hein? Bom dia, boa manhã pra você que tá com a gente. Essa é a gostosa de ouvir, a rádio de 1 milhão de amigos, e a cada amigo, o nosso bom dia, o nosso abraço.
13: Opa, bom dia!
1: Cadê o Egito nessas horas?
13: Cadê quem? O Egídio?
1: O Egídio.
13: O clube Egito.
1: O clube da paixão, diz a Selma aqui. Bom dia, Angélica Monteiro, Ivonete Oliveira mandou um salve novamente, Diana Dits, bom dia, Bertone, de Adilson Quinto. Vai uma bergamota aí, olha lá aí, tá colhendo direto do pé.
13: Ah, coisa boa, hein?
1: Ah, meu Deus do céu, olha.

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11: Bom dia pra você, minha querida amiga. Bom dia pra você, meu querido amigo.
12: Hoje as estrelas favorecem suas amizades e trazem energias positivas para encontros com o pessoal. No trabalho, sua criatividade fica em alta, prometendo bom rendimento e facilidade na comunicação. No amor, a sintonia aumenta, a paquera surpreende e amizades podem virar romances inesperados, hein, Ariana e Ariano? Hoje a sua cor é preto e os palpites são 10, 16 e 52. Para você do signo de touro, foque no seu crescimento profissional e aproveite as boas energias para buscar reconhecimento no trabalho. Planeje o futuro e aproveite oportunidades de economia. No amor, cuidado com a aparência, pode fortalecer a sua conexão. Aproveite o dia para se realizar em várias áreas, hein? Hoje a sua cor é violeta e os palpites são 39, 57 e 18. Gêmeos. Alô, alô, gêmeos! Hoje é um ótimo dia para planejar viagens, aprender coisas novas e fortalecer laços à distância. O astral fica mais leve e muito bom para encontros à noite. No trabalho, seu otimismo fortalece as parcerias. No amor, o seu bom humor atrai quem gosta do seu lado mais divertido. Então, ó, a dica é aproveitar cada momento. Hoje a sua cor é cinza e os palpites são 33, 6 e 17. 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
6: Bom dia para você, excelente quinta-feira. Agora tem Daniel Santa

0: e Guilherme Marília Mendonça pra gente relembrar aqui. Adilson, temos informação, né?
1: Agora, chegou agora aqui, né? Antes do nosso portal menino, chegou a informação.
0: Tô
1: amarrado aqui, rapaz, agora sim. É, chegou a informação do nosso Robson, que tá sempre do trecho, né? KM, olha o KM, né? Que teve outra carreta em L. Outra carreta em L, acidente. Eu vou colocar o áudio dele aqui pra gente saber exatamente o KM em direção ao norte, viu?
2: Mas aí na direita, acabou de dar um acidente aqui, que é sentido norte, KM 96, hein? O outro caminhão fez o L, aí um carro dele lá atrás ali.
1: 96, quilômetro 96, né? Uma carreta de novo que acabou, né? Se acidentando, aí faz aquele L e um automóvel acabou colidindo atrás. Agora chegou a informação, foi exatamente agora por 9:37, KM 95,5, em Piçarras, ali a região de Piçarras, a colisão entre automóvel e carreta, ainda sem informações sobre vítimas. Está com bloqueio das duas faixas e cerca de 2 quilômetros de filas neste momento.
0: Então,
1: neste
0: quem
1: momento.
0: Estiver vindo de agora, dessa, né, região para cá.
1: Indo pro norte.
0: Ah, indo. Então é sentido Barra Velha, aquela
1: sentido
0: região.
1: Piçarras, Barra Velha, Joinville. Aí, mas galera, é claro que também acaba que fica lento sentido sul também. Mas para lá, as duas faixas estão bloqueadas.

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1: Rádio Menina 10 em ponto, bom dia.
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3: O assunto agora é eleições. Santa Catarina pode ter um aumento no comparecimento às urnas neste ano. A avaliação é feita com base na divulgação do novo perfil do eleitorado catarinense pelo Tribunal Regional Eleitoral, feita na semana passada. Três fatores explicam a expectativa: o crescimento das faixas etárias que mais votam, o aumento de jovens entre 16 e 17 anos e o peso das eleições gerais, que historicamente mobilizam mais o eleitor. Os grupos etários com maior participação eleitoral tiveram alta de 2024 para cá. O conjunto de eleitores catarinenses de 30 a 69 anos cresceu em 71 mil pessoas nesse período. Matéria completa no portal Menina, que tem também: identificado homem morto em área de Mangue, em Balneário Camboriú, e Porto Belo reforça segurança com doação de viatura nova à Polícia Militar. Daqui a pouco, às 11, tem mais portal.
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4: Câncer, hoje é um dia para finalizar pendências no trabalho e confiar na sua intuição para facilitar o serviço, tá? Boas notícias podem surgir na busca por novas oportunidades. Aproveite as mudanças na vida pessoal. No amor, a atração física aquece os momentos de intimidade. Então, ó, se jogue. Hoje a sua cor é salmão e os palpites são 9, 10 e 19. Leão. Atenção para você do signo de Leão. Hoje, agir em equipe traz ótimos resultados e fortalece as suas parcerias. Aproveite o seu tempo com quem ama, porque relacionamentos ficam em destaque e a companhia dos amigos eleva o seu bem-estar. Para o amor, momentos especiais estão a caminho. E quem busca compromisso pode se concretizar, tá? Hoje a sua cor é azul claro e os palpites são 6, 51 e 40. Virgem. Para você do signo de Virgem, hoje seu lado prático ajuda a resolver tarefas rapidamente e novas oportunidades podem surgir cedo, especialmente na busca por trabalho. Cuide da saúde com disciplina. No amor, destaque-se na paquera, mas a rotina amorosa pode estar mais tranquila. Aproveite o dia para avançar e manter o otimismo. Hoje a sua cor é azul e os palpites são 9, 12 e 3.
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14: Ô potência. Menina. Bom dia, boa manhã pra você. A enquete de hoje tá valendo.
15: Manda aí.
14: Par de ingressos para o Barco Pirata.
15: Boa.
14: Qual é o registro? Qual é o seu registro que vai ficar pra história? Tem alguma coisa que você fez, tá fazendo? Eu acho que o meu, particularmente, é como radialista mesmo, né? Como comunicador, que vai ficar pra história, porque graças a Deus são anos que a gente tá fazendo aqui a parte de todas as manhãs aqui na programação da menina e, de certa forma, para ficar algo pra história tem que ser conhecido e fato já ocorrido com praticamente toda a nossa maioria aqui, né, disso.
15: Também acho, né, Bertoldo? Imagina assim, né? Depois que a gente partir dessa aí, o pessoal vai comentar o quê, né? Quem foi Bertoldo? Quem foi? O que que te lembra o Bertoldo? O que que te lembra a Dilson? Eu acho que vai ser a comunicação mesmo, né? Da nossa profissão, que foram.
14: Exato.
15: Mais tempo a gente fez, né?
14: Exato. E você, hein? O que você acha? Qual é o registro seu que você vê que vai ser, digamos assim, seu? Vai ser histórico? Vão lembrar de mim por isso? Né?
15: Mas ainda dá tempo de fazer mais coisas pra lembrar também.
14: Claro, né? Não, isso aqui é um registro do que você viveu até agora.
15: Até agora, né?
14: É. Tem muita coisa pra rolar.
15: Nós vamos viver até uns 100 anos, pelo menos.
14: Deus, pelo menos, né? Deus vamos incomodar bastante.
15: Ainda vou

0: respondendo a enquete de hoje, hein? Qual o registro que você acha seu, aquele momento, o que você é, o que você faz, o que você fez, que vai ficar pra história? Falando em história, Dilson, vamos dar um salve aqui pra galera que tá no digital conectado
1: salve,
0: com a gente.
1: Pra onde? Pra que banda?
0: Criciúma, Santa Catarina.
1: Opa, sempre Criciúma, né?
0: Itajaí.
1: Itajaí também.
0: Galera aqui de Balneário.
1: Opa.
0: Joinville.
1: Abraço Norte.
0: São Paulo.
1: Opa, vamos lá em cima.
0: Ah, Itapema. Camboriú. Navegantes. Florianópolis. Pissarras. E Penha são os 10 primeiros, as 10 primeiras cidades que aparecem aqui, estão conectadas em número de aparelhos no nosso digital. Obrigado, gente, pela companhia. Esperamos que a gente esteja fazendo aí uma manhã excelente, compartilhando com vocês aí, vocês também nos permitindo participar do dia a dia da vida de vocês, independente das cidades onde estejam.
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12: Alô, alô, Libra! Hoje seu charme e criatividade ficam em destaque, facilitando o sucesso no trabalho e nas parcerias. Boas energias acompanham seus planos de viagem à noite, trazendo sorte. Aproveite para viver paixões intensas e inesquecíveis, sem deixar a distância atrapalhar seu relacionamento. Hoje a sua cor é rosa e os palpites são 38, 52 e 29.
3: Escorpião,
12: o dia favorece a organização e a solução de tarefas diárias, tá? Ajudando a aliviar a rotina de trabalho. Na família, assuntos antigos podem dar as caras e momentos caseiros fortalecem os laços. Para o amor, uma chance de reconciliação pode surgir e ainda com mais conexão. Que maravilha! Sua cor? Azul marinho. E os palpites para hoje são 53, 42 e 24. Para você do signo de Sagitário, hoje é dia de brilhar na comunicação e expandir seus contatos profissionais com sua inteligência rápida. Aproveite momentos no ar livre para garantir seu bem-estar e encantar o seu estilo descolado. No amor, o astral leve favorece paqueras e conversas divertidas. Hoje a sua cor é amarelo e os palpites são 57, 21 e 12.
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0: Gente, bom dia, boa manhã, excelente quinta-feira pra você. Ó, o dia tá começando a ficar mais lindo, mais bonito, né? E sabe que você pode deixar ele melhor ainda? Então coloca um sorriso no rosto, aumenta o volume, curte aí o som que tá chegando, que é a Maiara e Maraíza, é a música nova delas, tá? 90-10 e continua com a gente aqui na programação da menina, que é a rádio de 1 milhão de amigos, que é gostosa de ouvir, que é líder em todos os horários.

que se chama 90-10, onde uma pessoa tem 90% daquilo que você procura em alguém, só que você foca naqueles 10% que falta. Aí você sai pra rua, se aventura, e realmente você encontra aqueles 10%, mas não se deu conta que perdeu os 90%.

0: que é? Fala pra mim, vai.
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4: Capricórnio. Capricorniana, capricorniano, as boas energias favorecem o dinheiro, perfeito para quem pensa na casa própria. No trabalho, o esforço é recompensado com boas oportunidades. No amor, foco em outros aspectos pode deixar a paixão em segundo plano, mas o momento também traz crescimento e realizações. Hoje a sua cor é pink e os palpites são 31, 40 e 51. Hoje é dia de usar sua ousadia para conquistar seus objetivos, especialmente nas questões pessoais e no trabalho. Aproveite a noite para relaxar e se divertir. No amor, sua originalidade e romantismo podem abrir portas, tornando o dia especialmente promissor. Hoje a sua cor é verde e os palpites são 31, 32 e 24. Pisciana, pisciano, hoje é um dia ideal para aproveitar a sua intuição ao lidar com o dinheiro e realizar tarefas de forma independente, aproveitando o momento favorável. No amor, talvez fortalecer laços do passado traga mais tranquilidade e boas energias para o seu sentimento. Hoje a sua cor é azul esverdeado e os palpites são 14, 40 e 13.
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6: Opa, vamos que vamos, já tem resposta para nossa enquete de hoje. Vai respondendo aí, né? Qual o seu registro que você acha que vai ficar para a história? O que você fez até agora? Então, vou lembrar de mim por isso. Conta aí, enquanto isso a gente curte o Talagaço.
7: O que a gente viveu

0: do violeiro ao vivo. É coisa boa. Vamos lá, quem mais por aqui? O Renato Farias fala. Renatão, bom dia.
1: Bom dia, meu caro amigo Bertoldo. Bom dia, meu caro amigo Adilson e todos os amigos que estão na audiência de 100.5 e principalmente os assíduos do fã-clube de A a Z, pra não esquecer de ninguém. E daí, Bertoldo? Nosso time fazendo a alegria de milhões de brasileiros, inclusive de adversários.
0: É verdade.
1: Dá uma risadinha, Adilson, quero escutar aqui.
0: Eu tô dando a risada por ele.
1: Abraço a todos, Renato Farias, comprovando a audiência em 100.5. Batendo marcha no estradão.
0: Vamos que vamos. Dina, bom dia.
2: Bom dia, Bertoldo. Bom dia, Adilson. Tudo bem com vocês?
0: Tudo certo.
2: Já um ótimo dia para vocês, cheio das bênçãos de Deus. Beijo no coração de cada um.
0: Valeu, Diegão.
3: Bom dia, meu amigo Bertoldo.
0: Ô, potência.
3: Potência da potência. bom dia, meu amigo Adilson. Bom dia, amigo das meninas. Então aí, junto, vamos que quintou logo sextando. Simbora, correria, mas sempre ligadinho aí. Vamos agitar o show da manhã.
0: Vamos comigo.
3: Beijão no coração e tchau, obrigado.
0: Mara, bom dia.
4: Potência, bom dia, Dilson. A merendeira mais feliz do planeta Terra.
0: Coisa boa.
4: Passando para desejar uma ótima quinta-feira. Um ótimo dia, beijos e abraços pro nosso fã clube, para Nádia, para Selma, para todos os integrantes, enfim, a todos. Sou muito grata por estar nesse grupo maravilhoso, por
0: ter
4: de menina na minha vida. Sabe dizer pra vocês que vocês me alegram todos os santos dias. Vocês são meu motivo de ser feliz. Beijo a todos.
0: Valeu, bom dia, Ana Beatriz, o Everaldo por aqui. Bom dia. Ontem foi a formatura do meu filho, Otamiro, no Clube Nerebá. Bom dia, Bertoldo. Eles vão fazer uma maravilhosa quinta-feira. Abraço a todos. Olha aí. Coisa boa, hein, Veraldo? A Mari, bom dia. Falar e me expressar. Que Deus continue abençoando sempre. Muita saúde, paz, amor, tudo. Muito sucesso. E as vozes com a melhor companhia de todos os dias. Levar tanta alegria e energia boa, carinho, nossos ouvintes, todos. Obrigado mais uma vez. Valeu. Obrigado, Mari. Ah, o Marcel, bom dia. Obrigado. Começando os trabalhos, ótima quinta. Vamos que vamos. Ah, quem mais aqui? O que que é? Olha a pescaria do povo aí, rapaz. Que é isso?
5: Hoje eu tô mais de boa. Hoje eu trabalho como carpinteiro. Trabalho, faço deck, pergolado, que hoje na muradeira. Bem bacana, assim. E hoje eu não volto mais pro mar, não. O menino vai fazer 13 anos. E, tipo, tem que aproveitar aqui enquanto ainda. Ah, ele é pequeno, né?
0: Claro.
5: Tenta ficar aí, ganha dinheiro, ganha, mas fora de casa aí, não vê a família. É pra quem gosta mesmo. Aí eu fui mais por precisão, mas hoje em dia eu não faria mais isso.
0: Cara, é legal as fotos que você mandou aqui, o Marcelo, né? Selma, diga lá, Selma.
6: Ó, quanto enquete, além das marcas na cabeça, de tanta paulada que eu já levei, eu acho que eu deixo uma marca bem legal, de uma pessoa que fez o bem, de uma pessoa alegre,
0: boa.
6: Uma louca.
0: Isso aí.
6: É, a louca da família, algo assim.
0: Sobre enquete, Angélica disse que não tem nenhum registro. Alete Miller, bom dia, ótima quinta. Rubão. Fala, Rubão, diga lá, meu
7: Opa,
0: querido.
7: Opa, Bertoldo, vamos responder a enquete, que essa hoje é boa, né?
0: É boa, hein?
7: Vão lembrar de mim pelo profissional que eu sou, pelo excelente trabalho
0: boa.
7: Que executa, sou um pintor de primeira qualidade.
0: Aí sim.
7: E outra, vão lembrar de mim por causa do Flamengo, né?
0: É.
7: Uma vez Flamengo, sempre Flamengo.
0: Como disse o Adilson, somos insuportáveis. Né? Torcedores insuportáveis mais felizes.

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2: A Polícia Militar de Porto Belo ganhou um reforço. Município doou uma caminhonete nova avaliada em quase 124 mil reais para reforçar o policiamento ostensivo e o atendimento de ocorrências no município. O veículo Fiat Strada Vulcano foi adquirido por meio do convênio de rádio patrulha e agora faz parte do conjunto de veículos utilizados pela PM nas ações pela cidade de Porto Belo. Tá lá no Portal Menina, que também tem. Senai Itajaí abre matrículas para curso gratuito de marcenaria e carpintaria naval. Peixe na merenda. Alesc avança em projeto para incluir pescados na alimentação escolar. Amanhã eu tô de volta. Tchau, Bertoldo.
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5: É, vamos relembrar agora essa versão do Credence aqui, ó. 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

0: te amo, São Paulo!
1: Coisa linda!
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0: Coração Espinado! Na verdade é Coração Espinhado, é a versão do Leonardo para esta canção, que é um clássico, né? Agora é o seguinte, rapaziada, sabe que todo sábado aqui na programação da menina o trem é diferente. O bicho pega e não alivia. Eu tô recebendo aqui Peters e Canhoto, né? Eles que vieram já para montar o programa de sábado, que você já sabe como é que é, né? É botar no play aqui e sair dançando em casa. Bom dia, Peterson. Bom dia, Canhoto.
1: Aham! Bom dia, Bertoldo.
0: Eita, coisa boa. Sabadão, 19 horas, é daquele jeito, né?
1: Opa! Sabadão tem o bailão do Peterson Canhoto, né? Das 19 às 22 horas, você dança à vontade, onde você estiver.
0: É coisa boa.
1: Alegria.
0: Né? O Canhoto, na verdade, vocês trazem pra programação da menina aquilo que vocês há anos fazem no palco, de certa forma, né?
2: Exatamente, Bertoldo, a gente tá sempre renovando canções novas, sempre tem os lançamentos.
0: Sim.
2: Mas também tem aquelas coisas boas, antigas, que não sai de moda nunca, né, Bertoldo?
0: Ô, Peterson, e lembrando também que é bandinha, é vaneirão, é sertanejo, é uma mistura mesmo, né?
1: É uma mistura, né? É
2: verdadeiro todo... bailão, né?
0: É.
1: É um pouco de tudo que o Peterson Canhoto já fez na nossa trajetória, né? A gente começou a tocar, a gente já falou outras vezes sobre isso. Eu comecei a tocar sanfona com 4 anos de idade, o Canhoto com 9 anos. E participamos de muitos rodeios, festivais, né? Junto com o nosso pai na época, a nossa mãe, enfim, a família que levava a gente a participar.
0: Sim.
1: E logo em seguida a gente começou a receber propostas de bandas de baile na época. E foi onde a gente começou a trilhar o mercado do bailão. Uhum. Muito cedo. Canhoto já com 12 anos já tocava no grupo Galpão na época. 12,
0: é de Galpão, anos, né, Canhoto? É. Esse dia o Neide tava por aí, inclusive.
2: Tá morando aí o Neide.
0: Tá morando, né?
2: Se tiver na audiência, o Neide, aquele
0: Neide,
2: abraço.
0: Temos que fazer uma resenha, né? Pagar uma carne pra nós, né? Que nós estamos quebrados.
1: É. E depois o Canhoto foi embora pro Mato Grosso do Sul, foi fazer parte do Alma Serrana, né? É, eu também fui embora em 2001, que a gente foi pro Mato Grosso do Sul.
0: Uhum.
1: Fui pro Grupo Zíngaro também. É, antes disso, eu fui pros Bilias, que na época...
0: Nossa!
1: É, a base era...
0: Esse aqui, eu não sabia dos Bilias.
1: É, eu vim pros Bilias pra
0: subir. Os Bilias têm a vaneira do tio Bilia, que é uma das mais tradicionais do Rio Grande do Sul, né?
2: Até hoje nós tocamos ela.
1: É. Tio Bilia foi o mestre da gaita de botão, né? Que nosso instrumento sempre foi a sanfona, né? A gaita de botão, desde criança, né? E então, depois dos Bilias, eu fui pro Zíngaro, Canhoto pro Alma Serrano. E a vida toda a gente tocou baile, tocou bailão, né? Uma vida toda, assim. Depois a gente veio pra Balneário Camboriú, veio pra Santa Catarina.
0: Culpa do Isaías, né?
2: Um dos culpados
0: é o Isaías.
1: Enfim, a vida toda
0: legal,
1: dentro do
0: legal.
1: Mercado do baile, no bailão, tocando. Então, e o bailão do Peterson Canhoto, hoje aqui na Mini FM, é o resultado de toda a nossa trajetória.
2: Assim como a música gaúcha, a música nativista... A Semana Farroupilha, enfim, que tá próxima aí.
0: Próximo,
2: chegar, né, Bertoldo?
0: É, até porque vocês têm a tradição na veia, né? São gaúchos, né?
2: Muito, muito.
1: Somos missioneiros lá de Santo Ângelo, nossa cidade querida.
2: Quantas Semana Farroupilha já tocadas?
0: É.
2: E quantos bailes?
0: Agora, sabe quem que vai estar aqui sábado?
3: É eu mesmo!

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6: Bom demais ter você com a gente aqui na programação da menina. Paraíba Jardim, participando com a gente por aqui, lá no Santa Regina. Quem mais mandando seu salve aqui, né? É o, cadê o meu amigo aqui, o nome dele? O Marcelo Luiz. Fala, Marcelo, mandou mais um áudio.
7: E vai Mengão,
6: tô vamos dar um jeito.
7: Vou deixar que esse ano a gente vai ganhar sim.
6: Vamos sim. Paulo César Rigamonte por aqui, valeu. A Alessandra dos Santos, bom dia. O Daniel Luiz da Silva, quintou, estamos sempre ligados na menina. O Diego Boaventura, Peter Escanhoto, tudo de bom. Raramente peço a programação, abraço pra eles, festa, são feras. É, não pede muito não, senão tem que tocar. Uma semana abençoada pra vocês, a Fabíola da... Abraço, eles estão por aqui porque sábado tem o bailão do Peter Escanhoto, vocês já sabe como é que é, né? 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Vamos embora então? Obrigado a todos que participaram aí. Olha quem tá ganhando aqui o par de ingresso para o Barco Pirata. Deixa eu ver quem foi. É o Marcelo Luiz, telefone final 7803. Vamos embora que tá na hora. Grande abraço, até amanhã, porque amanhã é sextou, bebê.
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0: Olá, muito boa tarde. Está começando mais uma edição do Jornal da Menina. Muita informação no seu rádio a partir de agora, até uma hora da tarde, atualizando os principais fatos de toda a nossa região. Nesta quinta-feira, dia 30 do mês de julho, tá chegando ao final o mês de julho, mas ainda temos esta quinta e também sexta-feira para finalizar mais um mês deste ano que tá passando voando. 2026, olha, tá passando muito rápido, por mais que esse mês de julho, ele tá um mês gigante, né? Aniversário de BC, vários eventos, enfim, muita coisa acontecendo aqui em Balneário Camboriú e também na nossa região. Temperatura na casa dos 20 graus e a nossa equipe preparada. Todo dia tá caindo um pouquinho. Lá na terça-feira tava 27 graus, na quarta-feira 24, hoje já estamos aí com os 20 graus a temperatura aqui na nossa região. E a nossa equipe, como eu disse, preparada para levar muita informação até você. No comando técnico da operação de áudio, sempre ele, Lil Brasil. Muito boa tarde, Lil. E também um boa tarde para a nossa produtora, Camille Guckert.
1: Olá, Gerson Felipe. Boa tarde para você, para todo mundo que está acompanhando a gente aqui no Jornal da Menina. Uma excelente tarde para todo mundo. Quem tá ligadinho com a gente no nosso YouTube, Facebook, também sintonizados com a gente aqui no rádio pelo 100.5 ou pela TV Mocinha, sejam bem-vindos, fiquem com a gente nessa hora do almoço, porque tá chegando muita informação para você.
0: É verdade, e hoje a entrevista do Jornal da Menina será com Ronan Vignoli Pinheiro. Ele é um dos organizadores do 8º Arrancadão de Canoas, que é um evento que fecha a temporada de pesca artesanal da Tainha aqui em Santa Catarina e evento que acontece tradicionalmente em Balneário Camboriú.
1: E no destaque de segurança, dupla armada rende funcionários e clientes e assalta a loja no centro de Camboriú.
0: Reportagem com a Camille Guckert, a cidade que acontece. Balneário Camboriú lança nova marca para promover o turismo da cidade.
1: E no trânsito, motorista sob efeito de cocaína toca o terror e provoca sequência de colisões em Itapema.
0: É brincadeira, hein? Tem que fazer uma sequência de porrada no lombo dele para ver se aprende. Envelhecimento dos eleitores e alta de jovens mudam o perfil do eleitorado em Santa Catarina.
1: E no esporte, Palmeiras vence e amplia a vantagem na liderança da Série A.
0: É, a torcida do Flamengo que não tá muito feliz com nada essa vitória feliz palmeirense. É o Verdão caminhando em busca do título da Série A. E ainda tem a previsão do tempo, que é sempre com ele, Marinho Lopes Stringari Filho. Imagens da Praia de Laranjeiras. Meu Deus, tem mais ambulante em Laranjeiras do que pessoas. E, inclusive, os carrinhos dos ambulantes são as lojas, praticamente, né? Grande
1: loja
0: o carrinho.
1: Ambulante.
0: É uma loja ambulante, gigante o carrinho que eles utilizam, né? Vai ser difícil vender todas essas roupas que tem ali, Lil, né? Vai ser difícil, porque tem mais roupa do que gente na praia para fazer aquisição. É claro, né? Não estamos vivendo um momento de alta temporada, é inverno aqui em Balneário Camboriú. E aí sim, na temporada, a Praia de Laranjeiras com certeza ficará lotada como é de costume. Vem ficar bem informado, porque está apenas começando o Jornal da Menina.
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1: Gerson Felipe, noite de terror na cidade de Itapema, o que que aconteceu?
0: Realmente, uma noite de terror para quem estava pela rua, tanto em Porto Belo como também em Itapema, principalmente em Itapema, mas tudo começou em Porto Belo, Camille. Quando um motorista, sob efeito de cocaína, posso falar que é um drogado, né? Um drogado. Provocou uma série de acidentes e colocou em risco outros motoristas e também pedestres. O caso, ele foi registrado por volta das 9:30 da noite. Tudo começou lá na região de Porto Belo, onde ele começou já a bater em alguns veículos estacionados. Na sequência, ele foi para o município de Itapema e lá na meia praia causou a maior confusão também. A polícia militar foi acionada para atender então essa ocorrência na rua 296, esquina com a Terceira Avenida. Tem imagens, hein? Tem imagens desse veículo descontrolado, do drogado, circulando pela meia praia lá em Itapema. Esse veículo, uma Land Rover, transitava em alta velocidade, de forma desgovernada e colidindo contra carros estacionados, carros que estavam também circulando. Segundo a polícia militar, esse motorista atingiu um carro na rua 296. O motorista, ele foi abordado, alterado, gritando, falando coisas que ninguém entendia. Ele foi contido primeiro por populares, até a chegada da polícia militar. E mesmo contido, ele continuou agressivo, estava se debatendo, queria ir contra a polícia, teve que ser algemado. Foi, inclusive, atendido pelo SAMU e encaminhado até o Hospital Santo Antônio. E aí tirou a vaga, né? Tirou a vaga de alguém que estava precisando de atendimento, né? O loucão, o drogadão, né? Cheiradaço. Cheiradaço. Durante o atendimento, a polícia militar constatou que a Land Rover, ela colidiu frontalmente contra um Hyundai Tucson, dirigido por uma mulher. O impacto causou grandes danos à parte dianteira de ambos os veículos, além também dos carros estacionados que foram atingidos. Outra vítima informou que estava parado em um semáforo no município de Porto Belo quando teve a traseira atingida também. Ao descer para verificar os danos, o motorista da Land Rover deu marcha ré em alta velocidade e ainda tentou atropelar essa vítima. Meu Deus do céu! Por sorte, né, a pessoa conseguiu desviar. O suspeito também atingiu outro veículo na rua 217, um veículo estacionado. O homem, que estava cheiradaço, não tinha carteira de habilitação e na delegacia ele confirmou ter feito uso de cocaína. Aí chega na delegacia e eles melhoram. Na delegacia, na frente do delegado, é incrível, Lio Brasil. Passa o efeito de tudo. Aí eles melhoram, eles conseguem conversar com o delegado, eles assumem, não, delegado, que eu usei cocaína, né, não tô bem. É incrível, né? Passa o efeito na hora. Eu acho que tem que começar a levar o pessoal, de vez de levar pra clínica de reabilitação, tem que levar pra delegacia, porque lá passa o efeito na hora. É incrível, né? Tem alguma coisa no ar ali da delegacia que acaba recuperando as pessoas. Tem mais informação de trânsito também. E eu espero agora que, no mínimo, esse cara arque com todos os prejuízos que ele causou, né? Pessoas que não tinham nada a ver com essa loucurada toda dele e que acabaram, né, tendo danos materiais e, graças a Deus, não tivemos nenhuma pessoa ferida. Vamos seguindo com mais informações de trânsito, porque em Barra Velha, BR-101, teve acidente. Um acidente que aconteceu hoje por volta das 9h30 da manhã e provocou um congestionamento de 4 quilômetros, segundo a Arteris. A Polícia Rodoviária Federal também atendeu a ocorrência e, segundo as imagens que foram enviadas aqui para a Rádio Menina, um carro, ele aparece com a parte dianteira destruída e a carreta ficou atravessada na pista, formando um L, o que contribuiu para a interdição das faixas. Segundo a Arteris, por volta de 11h20 da manhã, o congestionamento já chegava a 4 quilômetros no sentido norte. Apesar do impacto e da colisão e dos transtornos, não tivemos nenhuma vítima. Para fechar os destaques de trânsito, vamos dar uma passadinha também na movimentação de momento aqui na nossa região, até porque nós temos já alguns locais com o trânsito mais intenso. Em Balneário Camboriú, horário de almoço, com o trânsito um pouquinho mais carregado na Rua Síria, região do bairro das Nações, principalmente ali entre a Avenida do Estado e a Martin Luther, na verdade, entre a Martin Luther e a Palestina, é onde tem mais trânsito na Rua Síria. Em Balneário Camboriú é apenas esse ponto, né, que está com um pouquinho mais de trânsito intenso. Em Camboriú, boa notícia também, o trânsito vai fluindo dentro da normalidade nas principais vias e avenidas. E na BR-101, em Itajaí, tem lentidão no sentido sul. Essa lentidão no sentido sul, ela começa já na região de Balneário Pissarras. Na verdade, começa no sentido sul, já tem lentidão em Barra Velha, né? A gente tem lentidão em Barra Velha, mas acaba ficando mais intensa essa lentidão no sentido sul para quem está passando ali por Penha, né? Penha, Navegantes, muita lentidão no sentido sul. E essa lentidão vai persistindo até as proximidades do entroncamento da 101 com a rodovia Antônio Raio. No sentido norte também temos alguns pontos, ali próximo do quilômetro 119, e também para quem está circulando na região entre Balneário Pissarras e Barra Velha, com muita lentidão no sentido norte da rodovia. Também aproveito para passar aqui por Balneário Camboriú. Em Balneário Camboriú, a gente tem o trânsito fluindo bem em ambos os sentidos da 101 e esperamos que continue assim. As informações são do trânsito aqui no Jornal da Menina.
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0: 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Camille Guckert, eu quero saber o que os nossos ouvintes estão comentando, seja no nosso Facebook, lá no Rádio Menina BC e também no nosso YouTube Menina Play e pelo WhatsApp. Você pode mandar. Manda um zap zap para nós. 99174-1005. Manda sua mensagem, seja uma mensagem para falar o que está achando do programa, como também uma mensagem informativa do trânsito, da situação aí na sua cidade, como é que está o tempo, enfim, participe conosco.
1: Vamos lá, porque no Facebook temos participações, sim. A Selma está desejando uma boa tarde, falando que a gente arrasa muito aqui na hora de trazer as informações. O Gesiel também está participando. A Marilene do FEC está mandando boa tarde, um abraço para todos nós. A Pela Bairros também está aqui deixando a sua presença. Nádia Machado, Sérgio Vargas e a Simone do Amaral também está desejando uma boa tarde para toda a equipe do jornalismo aqui da Rádio Menina. E no Robson, o Robson também está participando ali no nosso YouTube, desejando também uma boa tarde. A Heloína também está desejando aqui uma boa tarde para todo mundo. E hoje ela falou que não vai interagir muito porque ela está muito atarefada, mas deixou aqui a mensagem dela no nosso WhatsApp. Essa, por enquanto, as participações da galera aqui no Jornal da Menina.
0: Perfeito. Quem não pode interagir muito, deixa o celular ligado, aumenta o volume, vai fazendo as suas tarefas na companhia aqui da nossa equipe do Jornal da Menina. 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
0: E quais são as manchetes do portal menina.com.br, Camille?
1: Identificado homem morto em área de mangue em Balneário Camboriú. Calçadão da Avenida Central passa por manutenção na drenagem para reduzir impactos das chuvas. Senai Itajaí abre matrículas para curso gratuito de marcenaria e carpintaria naval. E se você quer ficar por dentro dessas e outras notícias aqui da região, dá um clique aí.
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0: E eu quero registrar agora, Camille e ouvintes, uma audiência muito especial. Fernando Marchiori acompanhando o Jornal da Menina direto de Firenze, na Itália. Que coisa bacana, meu amigo Marchiori, tá com a esposa lá também na Itália, curtindo as férias e por dentro das informações aqui da nossa região no Jornal da Menina. Muito obrigado por nos levar junto com você até a Itália, até o velho continente, a terra da bota, né, como é conhecida a Itália. E aproveita aí para comer um gelato, né? Tem também lá na Itália lá, como é que é, o Aperol, né? Diz que Aperol, em cada esquina você compra um Aperol ali na Itália. Obrigado, viu? Muito obrigado, Marchiori, por estar com a gente o tempo todo, né? A Rádio Menina está o tempo todo com você até lá na Itália. Que chique que nós estamos, hein? Direto de Firenze. 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
0: Informações do tempo e temperatura agora com imagens da Praia de Laranjeiras. O vendedor ambulante não tá muito ambulante, né? Porque ele tá já há um bom tempo aí. A gente colocou meio-dia, tava parado ali. Aí agora meio-dia 16 tá ainda parado. Não tá tendo muito giro aí do nosso vendedor ambulante, né? Espero que as pessoas estejam comprando. 7 guarda-sóis também ali que estão fixados, poucos sendo utilizados. Né? Tem aquele famoso loteamento também da praia, né? Quando tem pouca gente, assim, até ok, né? Passa. O problema é quando tem aquele loteamento em dias de temporada, que daí a pessoa, né, o cidadão chega com o seu guarda-sol, quer colocar, e aí tem um guarda-sol aberto, cheio de cadeira, sem ninguém ocupando, e aí as pessoas falam, né? A prefeitura, a fiscalização diz assim, não, mas você pode chegar lá para o proprietário do restaurante, né, do aluguel e falar para ele tirar. É verdade, você pode fazer isso. Mas aí você já chega na praia e arruma uma briga já. Já começa o seu dia de lazer com uma briga. E a pessoa não quer isso, né? Ela vai para curtir, o turista muitas vezes não sabe. Então tem que ter a fiscalização. A fiscalização é fundamental. Mas agora é hora de falar do tempo e temperatura. Marinho, como é que vai ficar o tempo aqui na nossa região? Boa tarde.
4: Muito boa tarde, Gerson Felipe. Um ótimo almoço aos amigos aqui do Jornal da Menina. As áreas de instabilidade mais intensas começam a se afastar da nossa região. Mesmo assim, nebulosidade variável, chance de chuva, principalmente nos extremos dos dias. Isso porque agora a circulação marítima, que é responsável por transportar a umidade do oceano para o continente, condição que restringe a visibilidade, mas teremos também bons períodos de melhorias, principalmente final das manhãs, no meio da tarde. Entre esse período, podemos ter até a abertura de sol com as áreas se afastando, mas a umidade que vem do mar deve predominar pelo menos até sexta, sábado, trazendo a nebulosidade do oceano para o continente. Nós teremos os ventos ainda intensos com rajadas, já tivemos aí muito vento, aquele pacote completo aí, granizo, vendaval, já passou, mas ainda podemos ter algumas rajadas de ventos do quadrante sul a sudoeste, sudeste. Esse vento contribui para agitação marítima, risco à navegação pelo menos até amanhã, mar agitado, ressaca nas praias, além da maré astronômica de lua cheia, podendo trazer alagamentos costeiros e ribeirinhos nos pontos mais baixos da costa catarinense, notadamente entre a Grande Florianópolis e a Ilha de São Francisco do Sul. Todas as praias da região com elevação entre 13 e 14 horas, chance de alagamentos para os próximos dias. Nós teremos então o tempo apresentando melhorias, algumas aberturas de sol, mesmo assim a chuva isolada de fraca intensidade agora nos extremos dos dias devem continuar ocorrendo. Desejando a todos uma boa tarde, Gerson, um ótimo almoço com as atualizações da previsão do tempo, os dados da Univale, Marinho Stringari para o Jornal da Menina.
0: Valeu, Marinho! 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
0: Envelhecimento dos eleitores e alta de jovens mudam o perfil do eleitorado em Santa Catarina, Camille.
1: Isso mesmo, Gerson Felipe. Santa Catarina pode registrar um aumento no comparecimento às urnas nas eleições de 2026. Essa expectativa é do Tribunal Regional Eleitoral de Santa Catarina, com base no novo perfil do eleitorado que foi divulgado na última semana. Três fatores explicam essa projeção: o crescimento das faixas etárias que mais costumam votar, também o aumento no número de jovens entre 16 e 17 anos com título de eleitor, e também o fato de 2026 ser um ano de eleições gerais, que tradicionalmente mobilizam mais eleitores. Desde o ano de 2024, o estado ganhou 71 mil eleitores entre 30 e 69 anos. Já o grupo com 70 anos ou mais aumentou em 73 mil pessoas e hoje representa cerca de 10% do eleitorado catarinense. Outro destaque também é o crescimento de 4 mil novos eleitores entre 16 e 17 anos. Segundo o desembargador do TRE de Santa Catarina e também diretor da Escola Judiciária Eleitoral, Sérgio Francisco Carlos, esse avanço é resultado das campanhas de incentivo ao alistamento eleitoral realizadas pela Justiça Eleitoral. Nas últimas eleições municipais, em 2024, o comparecimento em Santa Catarina foi de 78%, que é o mesmo índice da média nacional. Gerson Felipe, volto contigo.
0: Obrigado, Camille. 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
0: Hoje, pela parte da manhã, eu estive no cinema do Balneário Shopping para uma sessão muito especial. A sessão de lançamento da nova marca para promover o turismo de Balneário Camboriú, com o slogan A Cidade que Acontece. E a Camille Guckert, ela também acompanhou e tem uma matéria especial para a gente conhecer essa nova identidade visual de Balneário Camboriú. Vamos então ouvir a Camille Guckert.
1: Balneário Camboriú lançou na manhã desta quinta-feira a nova marca oficial de turismo do município. A apresentação ocorreu no Balneário Shopping e a identidade visual não era atualizada pela prefeitura havia mais de 10 anos. Com o slogan A Cidade que Acontece, a nova marca pretende fortalecer o posicionamento de Balneário Camboriú como destino turístico durante todo o ano. A prefeita Juliana Pavan destacou que a proposta é valorizar a cidade e ampliar o tempo de permanência dos visitantes.
5: Balneário Camboriú sempre esteve, eu digo, e eu falo isso com muito orgulho, sabe? É, sempre esteve no topo do mundo, né? Balneário é uma cidade que é referência em tantos quesitos e nós estamos falando de um dos destinos mais seguros do Brasil. Foi agora eleita numa pesquisa voltada para o turismo, aonde a parte da segurança foi eleita como ponto principal e positivo. Mas nós queremos que as pessoas venham para curtir uma experiência de mais de 24 horas aqui, que fiquem, permaneçam em Balneário Camboriú, né? Que curtam os nossos hotéis, os nossos restaurantes, o nosso comércio, que curtam as experiências positivas que a cidade oferece. A nossa cidade não é só praia, que também está sendo bem cuidada, inclusive é importante falar que a projeção de Balneário Camboriú para o mundo, ela se dá pelo trabalho que é realizado aqui. Então, quando eu falo que Balneário Camboriú chegou no topo do mundo, é por valorizar a nossa gente e o trabalho diário, durante todos os anos que é feito. Porque não é só temporada de verão. Balneário Camboriú é uma cidade que se mantém viva o ano inteiro.
1: Além de reforçar a imagem da cidade para quem visita o município, a nova identidade também busca representar a percepção dos próprios moradores sobre Balneário Camboriú e destacar as características que fazem parte da história da cidade.
5: Então eu vejo que essa marca, elencada a esse novo momento de Balneário Camboriú, ela traz a identidade que o povo quer. Quer mostrar que Balneário Camboriú não perdeu a sua essência, pelo contrário, ele valoriza as suas raízes, mas quer mostrar isso para o mundo. Nossa cidade é uma cidade que se mantém viva o ano inteiro, uma cidade alegre, uma cidade dinâmica, uma cidade que está em pleno ciclo de desenvolvimento, de prosperidade, e a nova marca ela traz isso. ela traz a sua essência. Então é importante dizer que ela foi criada em respeito a esse novo momento de Balneário Camboriú. Repito, turismo não é só festa, evento, isso, aquilo, também é, mas ele é negócio. Só que esse negócio precisa ser tratado com muita responsabilidade, não fugindo das suas raízes. E é isso que esse novo momento traz, mostrar a verdadeira essência de Balneário Camboriú.
1: A marca foi desenvolvida pela Secretaria de Turismo em parceria com o Sebrae. Durante o processo, foram realizadas imersões com empresários e moradores para identificar como Balneário Camboriú é vista por quem vive e por quem visita a cidade. Segundo o secretário de Turismo, Evandro Neiva, a proposta é criar uma identidade permanente para o destino, capaz de fortalecer a promoção turística diante da concorrência com outros municípios.
6: Todo bom produto, o maior desafio dele é a promoção, é chegar com a imagem dele de maneira organizada, ter um investimento mais técnico. E como eu disse, o turismo, ele é altamente competitivo. Ter uma marca é algo muito difícil para um território, porque ela não pega, muita gente mistura uma marca com marca de governo. O que nós estamos fazendo aqui é criando uma identidade promocional de Balneário Camboriú, que ultrapassa uma gestão. E faz com que essa marca, essa identidade visual possa ser apropriada pela cidade, pelos veículos de comunicação, pelo trade turismo e pelos equipamentos. Se isso acontecer, faz com que cada promoção e ação individualizada leve a imagem de Balneário Camboriú, maximizando essa promoção e fazendo a gente chegar onde a gente não chegaria.
1: Camille Guckert para a Rádio Menina.
0: Perfeito, e enquanto as pessoas que estavam acompanhando a nossa live ouviam a matéria da Camille, né, tá passando inclusive, né, um vídeo mostrando a nova marca de Balneário Camboriú, né, mostrando o B e o C. O B, para quem tá só no rádio, ele é em formato de coração, né, em formato de coração, o B e o C, e o nome Balneário Camboriú, ali a palavra Balneário Camboriú, o nome da cidade, uma nova tipografia, né? Umas letras mais arredondadas, assim, algo que relembra também, né, as curvas dos rios aqui de Balneário Camboriú. Meio-dia e 27 minutos, e há mais de 25 anos construindo histórias, a Silva Packer é referência em investimentos seguros na cidade mais encantadora do Brasil, que é a nossa bela Balneário Camboriú. 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
0: De volta com o Jornal da Menina. Agora são 12:31. E um dos eventos mais legais que Balneário Camboriú realiza ao longo dos últimos anos é o Arrancadão de Canoas Artesanais. Um evento que reúne vários ranchos de pesca, a maioria dos ranchos de pesca aqui de Santa Catarina, e que celebra o fim da pesca artesanal da tainha. Você que está me ouvindo agora, já comeu uma tainha esse ano? Se você ainda não comeu, tá esperando o quê? Tem que aproveitar essa reta final da temporada, que é o momento para comer aquela tainha fresquinha, suculenta e que é gostosa demais. E para falar sobre o 8º Arrancadão de Canoas Artesanais, quem está aqui comigo é o Ronan Vignoli Pinheiro. Ele é um dos organizadores do 8º Arrancadão de Canoas e também ele é o presidente da Associação dos Pescadores Artesanais aqui de Balneário Camboriú. Ronan, prazer te receber aqui nos estúdios da Rádio Menina. Uma boa tarde e vamos convidar a turma para participar do Arrancadão, porque é bacana demais.
17: Boa tarde aí a todos os ouvintes, né? Vamos sim aí conversar aí a respeito desse importante evento, assim como os demais são aí para nossa cidade. E vamos bater um papo bem legal aí para convidar todo mundo a vir participar aí do 8º Arrancadão.
0: O bacana do Arrancadão é que é o momento que fecha a temporada de pesca da tainha e ao mesmo tempo é uma grande confraternização, né, dos pescadores aqui de Santa Catarina, porque vem gente do sul do estado, vem gente de Bombinhas, né, muitos pescadores de Bombinhas, turma de São Francisco do Sul, ou seja, todos os pescadores se reúnem aqui em Balneário Camboriú e tem uma disputa também, algumas provas ali, todas que envolvem essa tradição da pesca artesanal.
17: Isso aí, em 2017, né, a gente criou a primeira edição aí do Arrancadão de Canoa. Ele foi realizado na Praia de Laranjeiras. Em 2018, nós participamos da Lei de Incentivo à Cultura, que é a LIC. Fomos contemplados aí, migramos aqui para a Praia Central e fizemos a confraternização na Praça do Pescador. E nesse mesmo ano, em 2018, é onde a gente iniciou o convite para as praias aí da cidade vizinha. Começamos desde Laguna, fizemos em Bituba, Garopaba, Florianópolis, Governador Celso Ramos, Bombinhas. E aí a gente espera então esse ano aí a participação aí não de todos, né? Porque a gente sabe um pouco a dificuldade que é para tu poder estar vindo aí, até porque, né, é uma época que dependendo se tu não mata tanto peixe, tu já não tem a condição para podendo vir, mas a gente aí tá esperando aí que todos possam vir participar aí desse mais um encerramento da safra.
0: Quais que são as provas que vocês realizam, né? Claro que tudo é uma grande brincadeira, né? O vencedor ali acaba sendo aplaudido e tudo mais, mas o importante é essa confraternização, a participação. Mas conta um pouquinho das provas que vocês fazem. Eu já acompanhei e é bacana que às vezes até pessoas que nem estavam sabendo do evento passam pela praia e não tem como não parar para acompanhar, porque é muito divertido.
17: Então, o lembrando a todos, né, que o evento Arrancadão, ele não é uma competição e sim uma confraternização entre todos os pescadores aí. E aí o Arrancadão de Canoas, ele é a competição chefe nossa, né, que chama, mas além do Arrancadão, a gente tem também o arremesso de tarrafa, um torneio de dominó, que é a atividade aí que é realizada durante a safra da tainha, quando tá esperando o peixe, né, encostar na praia.
0: Lá dentro do rancho, lá o dominózinho vai pegando.
17: É isso aí, os camaradas se entreter ali, jogando um dominó. A gente tem o cabo de guerra, temos o prato do pirão, para ver quem come o pirão mais rápido ali, e aí temos o pescador mais novo, o pescador mais antigo, e o pescador mais feio, que é uma brincadeira que a gente faz aí entre os ranchos, né, indica ali um camarada. Na verdade, são várias opções, né, ali nós temos várias opções. Não, né? Mas só lembrando também, essa questão do pescador mais feio é uma brincadeira. Quando a gente fala lá no sul que a gente tem essa modalidade ali também, né? Na hora ele já aponta o dedo ali no rancho, que já tem várias opções, mas lembrando aí, uma confraternização de encerramento aí para a gente poder contar um pouco da história, não só nossa, mas também poder, né, contar um pouco da história do pessoal lá do sul.

0: pescadores esse ano que podem vir até de outros estados também? Chegaram a fazer convites para outros estados?
1: Então, é como essa pesca, né, ela vem cada vez aí aumentando a visibilidade dela. Esse ano a gente tem a participação do pessoal lá da Ilha do Mel. A gente conheceu eles numa confraternização também de cerramento em Florianópolis, uns 3 anos atrás. E ali começamos, né, a conversar, e eles também, eu acho que já participaram o ano passado, e esse ano estão vindo novamente aí para estar participando com nós. E além deles ali, convidamos todas as praias aí, né, novamente, para estar vindo aí prestigiar com nós desse encerramento.
0: Bom, o Arrancadão, que tem essas provas que a gente falou, tem a parte também da gastronomia, obviamente com muito peixe, com muita tainha. As provas são na Praia Central ali na Barra Sul.
1: Isso, é só.
0: E vai ter show também. E aí a questão gastronômica na Praça do Pescador, conta pra gente tudo que vai ter.
1: Então, desde o ano passado a gente migrou aqui pra Praia Central, e aí então esse ano novamente vai ser o evento todo feito aqui na Praia Central. Esse ano temos uma novidade, o evento ele é todo, vai ser todo embaixo ali do pavilhão que a prefeitura, né, tá montando ali, e aguardamos todo aí pra estar participando aí. Vai ser uma festa bem interessante, hoje, né, com ela toda coberta aí já não tem o problema do tempo, então podemos estar todo mundo ali participando e prestigiando do evento.
0: Então não vai ter nada na Praça do Pescador, é tudo
1: não,
0: na praia?
1: Não, tudo na Praia Central, ali na esquina com a rua 4500, onde já foi o ano passado, e esse ano, né, como foi feito o ano passado, a gente fez uma parceria com a Secretaria da Cultura, que é onde eles criaram essa Feira da Orla, e esse ano novamente, então vamos estar ali em parceria com eles, nós da, né, do evento Arrancadão, junto com o pessoal da feira, que ela acontece só nas quartas, e esse ano novamente, como aconteceu o ano passado, eles estarão junto com nós ali para estar podendo, né, deixar o evento ainda mais interessante.
0: Com certeza vai ser muito bacana essa parceria. E para quem quer acompanhar as provas, e tem show também, show com a Banda das Aranhas, que tem tudo a ver com os pescadores, tudo a ver com Santa Catarina, né? Que hora começam as provas e que horas a gente vai ter o show também do Das Aranhas?
1: O evento ele é no dia 1º, sábado, e 2, domingo. A partir das 8 da manhã do sábado, a gente está ali recepcionando ali os participantes, entregando a camiseta ali para eles. A partir das 14 horas da tarde, a gente começa as eliminatórias ali da gincana, com arremesso de tarrafa, cabo de guerra. E aí depois à noite, né, atração musical ali, tem alguma programação ali que agora no momento eu não estou lembrando a sequência, mas na rede social ali a gente tem tudo ali divulgado. E no domingo, a partir das 8 da manhã, a gente recebendo ali todos que vão participar também. E às 10 da manhã é a corrida da canoa. Depois, né, o arremesso da Rafa ali, as finais, o Prato do Pirão, e às 8 horas da noite, de encerramento com a Banda das Aranhas, né, que praticamente todos os anos com nós, como tu falou, devido à identidade deles, né, tu vai na qualquer rancho na beira de praia, tu fala ali a respeito, eles têm bastante, né, apreço pela banda também, então esse o motivo de nós estar sempre trazendo eles, que é uma banda para encerrar o evento nosso aí.
0: Ronan, para aproveitar a tua visita aqui à Rádio Menina, estamos aí, faltam 2 dias, hoje e amanhã, para fechar a temporada de pesca da tainha. Esse ano, foi uma temporada boa? Foi uma temporada que ficou aquém do esperado? O que você pode passar em relação a Balneário Camboriú?
1: Então, né, esse ano, graças a Deus, foi uma safra boa. Tivemos ali o problema com a questão da cota, né, que foi estipulada ali pelo governo federal. Essa cota, ela foi alcançada bem na época em que o peixe estava aqui para nós, na nossa região. Teve em 2, 3 dias ali que o peixe passou na frente dos ranchos ali, tiveram imagens, né, que talvez vocês também postaram.
0: Sim,
1: e
0: divulgamos.
1: Sem poder capturar, então, né, o peixe passou, mas mesmo nesse momento que não pôde ser capturado, conseguiram então também estar podendo fazer uma boa pesca esse ano, hein? As praias agrestes principalmente, Praia de Taquaras, Estaleirinho, ali foram as que mais pegaram esse ano. Mas cada ano é um ano, né? Tipo,
0: até você comentou, Ronan, desculpa te interromper, quando a gente conversou em off aqui antes, você falou que tem até alguns números ali, mais ou menos quantos mil peixes em cada praia?
1: Então, ali pela coordenação da pesca ali, né, que repassou a informação para nós, o ano passado foram 15 mil peixes no total, e esse ano já chegamos, parece, a 80 mil peixes, então, né, foi um número bem expressivo, mas como eu citei antes, dependendo de ano, como nós depende da condição ali do mar, se o mar tiver muito agitado, principalmente as praias agrestes, ela não consegue sair com a canoa, então esse ano, como foi um mar tranquilo, e com o peixe encostando ali na costa, fez com que daí todos pudessem estar capturando um peixe aí para fazer a felicidade aí da comunidade ali que aguarda tanto aí por esse momento.
0: Entre as praias agrestes ali, qual que foi os destaques ali, as que mais capturaram tainhas?
1: Eu acho que a praia de Taquaras, com 25, 30 mil peixes, tem uma praia de Estaleirinho de 20, 25 mil peixes, a do Estaleiro, uns 7 mil peixes, a Praia do Pinho, se eu não me engano, 5, e a

0: praia central ali, uns 3 mil peixes no total entre os três ranchos ali que realizam atividade na praia central de Balneário.
1: Laranjeiras?
0: A Laranjeira, uns 5 mil peixes também, desculpa, não havia comentado, mas eu acho que acredito uns 5 a 7 mil peixes também.
1: É,
0: no total, uns 80 mil daí para todos.
1: Na praia central é um pouquinho mais difícil, né? Porque aí tem muita movimentação de embarcações, acaba atrapalhando um pouco, né, o trabalho dos pescadores.
0: Então, sobre a questão da praia central, justamente devido ali ao grande fluxo de embarcação, né? Temos aí bastante marina dentro do Rio Camboriú, mas estamos em diálogo aí com a prefeitura municipal para estar criando ali um mecanismo ali que fique bom, tanto para o desenvolvimento náutico, né, que está na cidade hoje, e a gente respeita, acho que é um pilar hoje que sustenta a cidade ali, não só o marinheiro, mas as vagas das marinas, combustível, conveniência, enfim, tudo o que ele gira, mas ao mesmo tempo a gente tem a cultura da pesca aí, que eu acho que ela precisa ser mantida, e com conversa aí já aproveitando, né, o governo municipal aqui, tem feito aí bastante conversa para que a gente consiga, junto aí com a Náutica, poder fazer um trabalho, né, todo mundo junto, e não prejudique nenhum, prejudicar o outro, para nós poder andar lado a lado. Hein?
1: Tem espaço para todo mundo, isso eu tenho certeza. Tem mar para o jet ski, para as embarcações e principalmente para os pescadores artesanais que preservam a cultura e identidade de Balneário Camboriú. Hoje, na parte da manhã, estavam lançando a nova marca, né, do turismo aqui de Balneário Camboriú, e foi falado muito sobre identidade. E a pesca artesanal, ela está tatuada na identidade e na história de Balneário Camboriú. Então, é muito importante que tenha o respeito, né, pelos pescadores e por essa atividade. Ronan, para a gente fechar, faz um convite para toda a audiência da Rádio Menina, né, que pega aí desde a região de Floripa até pertinho de São Chico, para que todo mundo esteja em Balneário Camboriú nesse final de semana para curtir o arrancadão. Eu digo, já acompanhei e é muito bacana. É show de bola, realmente. Um clima familiar, todo mundo ali curtindo, brincando e com as provas que chamam muita atenção, porque é diferente do que a gente está acostumado no dia a dia.
0: Então, né, primeiramente aí agradecer, né, pelo espaço aí que estão cedendo a nós, agradecer também os pescadores que participam, agradecer a Prefeitura Municipal através da Fundação Cultural ali que dá todo aí o suporte para nós, e gostaria de convidar, né, todos aí os familiares, os amigos, para vir prestigiar então de mais um encerramento da safra, esse que é, né, uma atividade, como você falou aí, que tem a identidade também do município, e estamos esperando todo mundo 1 e 2 de agosto, ali na Praia Central, ali na Barra Sul, para fazer um belíssimo evento.
1: Vai ter tainha?
0: Então, a questão da tainha, como tu estava falando antes, ela assada não, nós temos uma barraca lá que ele vai servir ela em posta frita, né? Então, ainda quem não degustou uma tainha, né, que pena não ser assada, mas vai poder estar prestigiando ela ali em posta frita e podendo degustar ali das demais culinárias também, junto com a Feira da Orla, né, que também já tem o pessoal deles. Então, estão todos convidados aí para vir fazer uma belíssima festa com nós.
1: Então, ainda dá tempo de aproveitar, hein? Dá tempo ainda de comer uma tainha para quem não comeu ainda. Fritinha em posta também é boa demais, né? Tainha de tudo que é jeito que é bom. Tem assada no forno, na brasa, frita, né? Tem até ensopado aí que fazem com tainha também. E é uma delícia. Ronan, muito obrigado pela presença aqui na Rádio Menina. E que seja um excelente arrancadão aí. Desejo tudo de bom e que o tempo também colabore. Obrigado.
0: Obrigado, obrigado.
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1: De volta com o Jornal da Menina, meio-dia e 49 minutos. Vamos agora com as informações da segurança, porque Camille Guckert já está preparada. E mais uma vez, hein? Mais um assalto à mão armada no município de Camboriú. Desta vez foi uma loja no centro da cidade com uma dupla de motoqueiros que invadiram a loja e fizeram mais um assalto. Conta tudo pra gente, Camille.
13: Vamos lá, Gerson Felipe, porque tem imagens na live do momento desse assalto. Dois ladrões, inclusive um deles estava armado, assaltaram uma loja na tarde de quarta-feira no centro de Camboriú. Esse crime aconteceu por volta das 3 horas da tarde na rua Lauro Miller. Segundo a polícia militar, esses homens entraram no estabelecimento pelos fundos e anunciaram esse assalto. A dupla rendeu um cliente e também uma funcionária e logo em seguida levou dois celulares Samsung A7 e uma quantia em dinheiro do caixa. As imagens das câmeras de segurança mostram que os suspeitos chegaram ao local em uma motocicleta e fugiram após esse crime. Uma funcionária que se trancou no banheiro da loja conseguiu acionar a polícia, mas apesar de todo, né, do grande número de viaturas e também do apoio do helicóptero Águia, não conseguiu localizar os autores do roubo até, né, esses destaques de segurança que a gente está trazendo aqui no Jornal da Menina. Mais um assalto com mão armada lá em Camboriú. Gerson Felipe, volto contigo.
1: Perfeito, obrigado, Camille, e esperamos que a polícia possa encontrar, né, porque é o segundo assalto que a gente tem aí em 2 dias e de uma maneira bem similar. A diferença é que lá no mercado, no centro de Camboriú, foi apenas um homem que estava armado, mas estava com o capacete e o comparsa dele esperou na moto. Nessa loja ali no centro de Camboriú, né, uma loja de imóveis, foram os dois, né? E entraram pelos fundos. Isso me chamou a atenção, né? Eles entraram pelos fundos da loja Será que é fácil o acesso pelos fundos ali?
13: Gerson, é uma loja que ela tem entrada nos dois lados da rua, em uma rua e na outra. Tanto que tem outra filmagem que mostra eles chegando, dá de ver que o fundo da loja, ou a frente, também é aberta, porque tem acesso pelos dois lados da loja.
1: Ah, então não seria tão fundos assim como a polícia informou, né? São as duas entradas, né? Entrou por uma entrada por onde não estavam ali o funcionário e o cliente, né? Foi isso que aconteceu então. As informações de segurança aqui no Jornal da Menina. 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
1: Vamos então falar de esportes, porque ontem teve rodada da Série A do Campeonato Brasileiro. E nos jogos de ontem, o Mirassol venceu o Remo por 2-1. O Internacional empatou com o Flamengo por 1-1. É, o Internacional tá lá na parte de baixo da tabela, mas em casa conseguiu segurar o rubro-negro carioca. Vitinho abriu o placar para o Colorado no primeiro tempo e Samulino, empatou aos 34 do segundo tempo. Fluminense e Bahia ficaram no 0-0 lá no Rio de Janeiro, e o Vitória, que teve dois jogadores sendo expulsos, foi goleado em casa para o Palmeiras por 4-0. Com 2 a menos fica difícil, né? O Palmeiras já tem um grande time e aí o Vitória, sem dois jogadores, não conseguiu segurar o Verdão. Maurício, Fabiano Contra, Arias e Ramon Sosa marcaram os gols da equipe palmeirense. Hoje tem mais Série A do Campeonato Brasileiro. A partir das 19h30, o Corinthians pega o Atlético Paranaense na Neoquímica Arena, e no Couto Pereira, em Curitiba, a equipe da casa, o Coritiba, enfrenta o Cruzeiro. Vamos falar também da Copa Sul-Americana, porque hoje nós temos o tricolor gaúcho entrando em campo, o Grêmio, que joga às 19h contra o Bolívar. Eu vou estar na frente da telinha, torcendo para o Grêmio reverter a desvantagem sofrida no jogo de ida, quando lá na altitude de La Paz, perdeu para o Bolívar pelo placar de 3-2. O Grêmio precisa vencer por 2 gols de diferença para garantir a classificação no tempo normal e avançar até as oitavas da Copa Sul-Americana, onde vai ter pela frente a equipe do São Paulo, né? O São Paulo já está tranquilão, esperando seu adversário, ou o Grêmio, ou então a equipe do Bolívar. Ontem, brasileiros garantiram a classificação. O Vasco venceu por 1-0 o Independente Medellín da Colômbia, gol de Thiago Mendes aos 39 do segundo tempo. E o detalhe, né? O Vasco, com essa vitória, avança para as oitavas de final, porque no jogo da ida, o Gigante da Colina, como é conhecido o Vascão, ele tinha empatado lá na Colômbia. Então, com a vitória simples ontem, o Vasco avança até as oitavas de final da Copa Sul-Americana, né? O Vasco, que na próxima fase vai ter pela frente, vamos ver aqui, daqui a pouquinho eu já trago. O Red Bull Bragantino também jogou ontem e venceu o Sporting Cristal por 1-0, gol marcado por Pedro Henrique, né? No jogo de ida, empate em 0-0, com a vitória ontem do Red Bull Bragantino, é mais um brasileiro que avança. O Vasco, na próxima fase, vai ter pela frente o Olímpia do Paraguai, e o Red Bull Bragantino vai pegar o Atlético Mineiro, um duelo aí de brasileiros já confirmado na próxima fase. Hoje podemos ter a confirmação do segundo duelo de brasileiros, que é justamente o duelo entre São Paulo e Grêmio, né? Que pode acontecer desde que o Grêmio confirme a sua classificação para a próxima fase. Estas as informações do esporte aqui no Jornal da Menina. Meio-dia e 55 minutos, estamos finalizando o Jornal da Menina nesta quinta-feira. Como eu disse, estamos chegando já ao final do mês de julho, agradecendo muito a sua participação, a sua audiência, seja pelo rádio, seja pelo celular, seja pela TV Mocinha, muito obrigado por você estar conosco. 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Muito obrigado, Lil Brasil. Obrigado, Camille Guckert. E agora, vocês ficam com ela. Tá de volta, voltou ontem com a corda toda pra animar as suas tardes. Juliana Tormena chegando com muita animação no Show da Tarde. Ju, vem, vem, vem. Eu vou, vou, vou. Tchau, tchau.
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0: André de Floripa. Já vejo esse vídeo que você me mandou aqui, Luiz André. Um beijo, querido. Dirlene do Fé, que tá chegando. Raulino, Tati de Penha, Quinto, Gorete, pessoal do Cristo Luz. Beijo pra você, pra Mônica, pra Maluzinha, pro Norberto, pro Jefferson. O Ângelo Matias também tá com a gente. Oi, querido Ângelo. Vamos então, Daura Noeli. Todo mundo chegando pra votar, porque é a batalha musical que tá começando.
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0: Então, como eu já disse, hoje TBT só vale aquela música empoeiradinha, porém deliciosa. E você escolhe a preferida. A gente mostra um bloquinho com três pedacinhos de música. Aí você vota um, dois ou três lá no WhatsApp 47991381005. Claro que é mais votada que vai tocar inteirinha aqui, tá bom? E hoje todo mundo fica concorrendo dois ingressos pro Cinema Arcoplex Itajaí. E lá no finalzinho do programa, pertinho das 16 horas, eu conto quem ganhou. Então bora pra batalha musical. Caramba, já chegamos assim com o pé na porta. The Kid and Crow, Die in Your Arms Tonight.

Beijo pra Nalu. E feliz dia da amizade pra todo mundo. E essa é a primeira opção.

0: Agora tá escurecendo.
1: Beijo, Ivan de São José. Oi, Diego Boaventura.
2: Boa tarde, minha amiga Juliana Torneira, sua querida.
1: Ah, meu querido.
2: Bora lá, Kiki. Daí, Ju, saudade da amiga aí, passou bem as férias.

0: and Crow, Dying Arms Tonight. 2, Raimundos, I Saw You Saying That You Say That You Saw. E 3, Men at Work, Who Can It Be Now? O Eponto Edson foi na 1. Oi, Edeni.
1: Mais uma boa tarde, Juliana. Boa tarde com Deus. Estamos aqui, eu e Coringa, pegado, escutando a rádio sempre.
0: Valeu, valeu, Edeni. Valeu, Coringa. Aquele abraço. Tati foi na 2. Raul 3. Luiz André. Gostei do vídeo, Luiz André. Ele disse, quando começa o show da tarde, ele fica assim. Ele mandou um meme de um torcedor no estádio que sai dançando enlouquecidamente. É isso aí, seu espírito, Luiz André. Ele foi na 3. Ana Paula.
2: Ô, Ju, já vou votar na número 2, Ju.
0: Bora. Alberto foi na 3. Oi, Marlene.
3: Ô, Ju, vou ficar com a 2, tá?
0: Tá bom.
3: Ofereço pra minha irmã Nete. E pro meu pessoal aqui de casa, tá bom?
0: Tá bom.
3: E pra vocês tudo da rádio aí.
0: Um beijão, Marlene.
3: Uma tarde abençoada pra todos aí. Um beijo.
0: Beijo. A minha princesa tá aqui, ó.
4: Oi, mãezinha querida, que eu amo tanto.
0: Oi, Nalu, linda,
4: eu e a vovó queremos a número 3.
0: Tá bom.
4: Beijos. Saudade.
0: Saudade, minha princesa. Beijo, Nalu. Beijo pra minha mãe linda, Dora. Meu paizão, Milton Tormena. Meu irmão, Jefferson. Nalu tá lá no vovô, na vovó e no Dindo. E o Danilo tá em casa. Ainda, né? Ainda estão de férias. Beijo, Nalu. Manequinha.
5: Boa tarde, Ju. Manequinha tá junto. Manequinha vai na 3, Ju.
0: Valeu. Daura foi na 1. Heloína 1. Fala, Mara querida.
6: Boa tarde, boa tarde. Boa tarde, minha diva. Que saudade.
0: Que saudade,
6: de você.
0: Mara.
6: Foi bem representada pelo nosso Fernando Santos.
0: Com
6: mas
0: certeza.
6: Mas eu estava morrendo de saudade de você. Ontem eu não pude participar, porque estava em treinamento, em reunião, que as crianças estão de férias, e a merendeira mais feliz do planeta Terra aproveita para aprender.
0: Tá certo.
6: Então, Ju, seja bem-vinda novamente.
0: Beijo, Mara querida, saudade também. Perla foi na 3, Diego.
7: Então, Ju, nessa primeira batalha aí, vamos na opção 3, Ju.
0: A Selma de Ju, vamos colocar o pé na porta. Foi na 1, Divane 3, David 3, Mara 1. O Dinho de Araguá do Sul gostou do Ace of Base e votou na 3. Valeu, Dinho. Joana foi na 3. Maria Luísa.
8: Oi, Ju, boa tarde. Eu vou ficar com a número 3.
0: Ivan.
9: Juliana, número 1.
0: O Carlos César 3, Nádia 3, a Karen. Ju, manda um oi lá pra Serralheria JF, Nova Esperança, Bruna, André, Alice e Noah. Beijo pra essa galera linda. E ela foi na 3. Ângelo Matias foi na 1. Ivonete.
10: Oi, Ju, boa tarde, Juliana Tomena.
0: Oi.
10: Ju, eu vou na número 3.
0: Tá bom, tá anotado.
10: É que eu ouvi melhor.
0: Valeu. Simone foi na 1. Oi, Angélica.
11: Ju, aqui é a Angélica de Navegantes.
0: Tudo bom?
11: Eu vou votar no número 2.
0: Número 2 pra Angélica de Navegantes. A Gorete, o Leandro na 3. O Elias chegou aqui, o Moraes Churrasqueiro, beijão. Ângelo Matias diz, quase fui na 3. É, mas foi na 1.
12: Oi, Ju, vou na 3.
0: A Nádia já comemorou. Daniel Luiz, beijo pra você, foi na 3. E a Ana Lieda, só pra confirmar, também foi na 3.
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0: Claro que foi a 3. Men at Work, Who Can It Be Now?
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acertou. Ó, a minha mãe e a Nalu acertaram. O Ângelo, é top a música, ganhou de lavada, banda australiana Man at Work. Sonzeira, né, Ângelo? Gorete comemorou, craque no jogo. Heloína, errei a primeira. Ninguém erra, Heloína, que a gente brinca, se diverte. Mara Miguel, já fui metralhada. Ai, ai, beijo, Karen. Ah, começou bem, Karen. Maria Luísa, beijo. E foi só a primeira. Daqui a pouco.

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0: É a segunda de hoje. Música 1. Leandro e Leonardo com Doce Mistério. Caraca.
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14: Show, boa tarde a todos da Rádio Menina FM. Uma excelente quinta-feira abençoada. Amor junto, sempre.

0: do Doce Mistério 2, Papas da Língua, Lua Cheia 3, Adriana, rapaziada, fim de noite. Alô, Nicolau Oliari, beijo querido. Fala, Rosane.
1: Oi, Ju, boa tarde. Rosane de Bonecuru, número 1.
0: Foi na 1, a Rosane, Mara Miguel 2, Dinho 1, Leandro 2, Karen 1, Nádia 3. Quem tá aqui?
2: Boa tarde, Ju, que bom que você voltou.
0: Oi, Maria Laura, um beijo pra você e pro seu pai aí, obrigado, carinho, sua linda.
3: Ju!
0: Oi!
3: É 3.
0: A Mara foi na 3, Tati 2, Gislene 1, Alberto 3, Diego!
4: Ô, Ju, daí tu quebra a firma mesmo, né, Ju? Só musicão.
0: Só musicão.
4: Não, um show, uma explosão de shows. Mas vou ficar com a número 1, pra ver se quebra o coração aqui.
0: Alexandre!
5: Oi, Ju, tudo bom?
0: Oi.
5: Boa tarde.
0: Boa tarde.
5: É, música número 2.
0: O Renato Farias foi na 3, Daura 1, Simone 1, a minha mãe Linda e Ana Lu também foram na 1 junto com o Daniel Luiz. Duda 2, Manequinha.
6: Ju, Manequinha vai na 1.
0: Maria Luísa.
7: Número 1.
0: Junto com a Selma, com o Moraes, com a Fabiola Dauer, o David Luca. O Luiz André foi na 3, Perla foi na 1, Marilda foi na 3, beijão Marilda. Marcel tá curtindo, Ju, manda um beijão pro Marcel e Karen da Filozon, estamos ligados na rádio. Beijão, bom trabalho, queridos. Quem mais? Ivan.
8: Juliana, número 1 novamente.
0: Ângelo foi na 1, Ivonete.
9: Ju, eu vou na número 3.
0: Foi na 3, Eloína foi na 1. Egito foi na 2. Ana Lieda foi na 3. Ana Paula dos Santos e a Gorete foram na 1. O Gustavo Krieger tá mandando um oi pra Lara e foi na 2. Fala aí, Edi.
10: Ju, vou na 3 novamente. Isso.
0: Foi na 3. O Moraes já falou que foi de lavada. E a Nádia foi metralhada. É, ganhou a 1 de lavada mesmo.
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0: um som de Leandro e Leonardo, Doce Mistério, no nosso TVT, na Batalha Musical.

0: 28 cachorros, Diana Dits. Gente, é muito cachorro. Beijo, Diana. Bom finalzinho de férias.
1: Ganhamos. Sabia que ia dar número 1. Valeu, Ju. Beijo.
0: Valeu, Ana Paula.
2: Número 1.
0: Peraí.
3: Ganhamos de novo.
0: Acertou, Nalu. Vocês estão craque no jogo também, né? Beijo, Maria Luísa. Mara Miguel, que faz? Ela diz, errou de novo. Mara, mas ninguém erra aqui, né? Né, Leandro? Beijo, Leandro Inácio. Diego Boaventura, que acertou, tá feliz da vida. Perla também. Ivan.
4: Opa, já posso abrir uma latinha, então, né?
0: Eduardo.
5: Boa tarde, Ju. Isso aí não é uma música, isso aí é um hino.
0: É um hino, é verdade. Todo mundo sabe cantar, todo mundo lembra da letra, né, Eduardo? Gorete dançou junto. O Moraes, 1-0 pra mim, ele diz. O Ângelo sabia que ia ganhar 1 e o Dinho. Até agora tô acertando. Então fica aí que já já eu volto com mais uma batalha bem legal aqui no nosso quintô. Segura!
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2: E já estamos de volta para brincar na batalha musical, sempre no comecinho do show da tarde. Essa festa aqui com a galera votando na sua música preferida, hoje no Clima TBT. 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

0: Mr. Lover Lover. Now Mr. Lover Lover.
1: Girl,
0: Mr. Lover Lover.
2: Difícil essa, hein?
0: Now Mr. Lover Lover.
2: Essa batalha está difícil.
0: She called me Mr. Bombastic. Really fantastic. Put me on my box.
2: Agora com você, Gala Freed from Desire. 2, Vini Shake Boom. 3, Shaggy Bombastic. 2 ou 3? 4, 7, 9, 9, 1, 3, 8, 10, 0, 5. Me conta lá, querido.

0: Desire, 2 Vini, Shake Boom e 3 Shaggy, Bombastic. Qual que vai levar é 100? A minha mãe linda junto com a Nalu foram na 1, Renato Farias 1, Mara Miguel 1, Diego.
1: Minha amiga Juliana, vou continuar na número 1 nessa batalha.
0: O Dinho também ficou na 1, Karen 3, Alberto 3, Daura 1, Vini.
2: Super Bombastic. Aham, número 3, essa é boa demais.
0: É boa demais.
2: Vinícius aqui de Tijucas.
0: Valeu, querido. Selma foi na 3 também. Rosane 2, Manequinha.
3: Manequinha vai na 3.
0: A Marilda na 1, Ivan. Pera,
4: boa tarde,
0: Ju. O Ivan tá aqui.
4: Número 1 novamente, Juliana.
0: Agora é o Leandro.
4: Tá, Ju, Juliana Tormena.
0: Oi.
4: Balneário, bairro da Barra aqui, ó.
0: Tudo bom, Leandro?
4: Bom retorno aí.
0: Obrigada.
4: Seu programa aí.
0: É nosso.
4: E tamo aqui, ó, em Itapema, escutando o radinho aí, né?
0: Boa.
4: E vamos na número 1 aí, né, Ju? Perdi a outra da segunda batalha aí, mas vou participar dessa aí, tá bom?
0: Tá bom.
4: Um abraço e fica com Deus. E uma ótima quinta-feira a todos aí.
0: Fica com Deus também, Leandro. Perla foi na 3, Eloy na 3, Moraes foi na 1, Luiz André 2, Maria Luísa.
5: Número 1.
0: Nádia 1, a Alice de Indaial foi na 1, Simone 1, Tati 1, Ivonete.
6: Ju, dessa vez eu vou na número 1.
0: Leoni!
7: Oiê, que bom que você voltou!
0: Oi, Leoni! Obrigado, carinho!
7: Eu voto na número 1!
0: Valeu! Diana Ditz foi na 2, Ed 3, Roseli!
8: Roseli Duarte vai na 3!
0: Beijo, Roseli! Ângelo Matias 1, Ana Lieda 1, Daniel 3, Selma de novo, não acredito! Ela já viu qual ganhou, né? Que estourou aqui, ó! Fabiola foi na 1! O Moraes já tá dançando, fazendo passinho. E o David, só pra confirmar, foi na 1 também.
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0: Que dúvida, né? Que dúvida. Um gala. Free from desire.
9: Na mini.

0: Ó. Mandou aí o volume no talo. Maria Luísa, tá curtindo? Mara Miguel, só alegria. Moraes, 2-0, ele diz. Perla, de lavada fui metralhada. David Lucas, sempre top. Amanhã é sextou, ele tá lembrando. Pois é, já estamos no esquenta do sextou, né, David?
1: Assina aí, Ju. Gabaritado, gabaritado.
0: Aí sim, valeu, Diego Boaventura. E o Ângelo, som das pistas dos anos 90, clima do passinho, é isso mesmo. E vai dar tempo de tocar a segunda mais votada de hoje, esse clássico de Karen Crew, Die in Your Arms Tonight, pra fechar nosso TBT de batalha musical dessa quinta.
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segunda mais votada de hoje, pra fechar muito bem nossa batalha de TVT, hein? A Mara Miguel de Sonzeira, a Priscila dos Santos, boa tarde, Pri, Maria Aparecida, um beijo. Ângelo Matias curtiu muito, musicão. E amanhã tem nossa batalha de sexto, e eu espero todo mundo pra fazer o aquecimento do final de semana, hein?

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2: Um carro alugado caiu em uma vala na manhã desta quinta-feira na rua Jacóbia de Gó, no bairro Dom Bosco, em Itajaí. A ocorrência foi registrada por volta das 7 horas da manhã e mobilizou a polícia militar. Quando a guarnição chegou ao local, o motorista já havia deixado a cena do acidente e não foi localizado. Segundo a polícia militar, também não havia testemunhas para informar como o veículo foi parar na vala. O automóvel pertence a uma locadora e foi removido por um guincho acionado pela seguradora. Até a publicação desta matéria, não havia informações sobre as circunstâncias do acidente ou a identidade do condutor. 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Vídeo: carreta fica atravessada após colisão com carro e interdita 2 faixas da BR-101 em Barra Velha. A cidade que acontece. Balneário Camboriú lança nova marca para promover o turismo da cidade. Com as informações do portal Menina News, Camille Guckert.
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7: O atacante Neymar anunciou que não pretende mais defender a seleção brasileira. Aos 34 anos, o camisa 10 disse que a eliminação para a Noruega nas oitavas de final da Copa do Mundo marcou a sua despedida com a camisa do Brasil. Após a classificação do Santos para as oitavas de final da Copa Sul-Americana, Neymar disse que seu ciclo na seleção chegou ao fim. Segundo o jogador, ele fez história, foi muito feliz e sempre deu o máximo pela amarelinha. Mas agora acredita que é hora de encerrar essa trajetória. Com a seleção brasileira, Neymar fez 130 jogos, marcou 80 gols, sendo o maior artilheiro da história do Brasil e distribuiu 58 assistências. Dos 80 gols, 9 foram marcados em Copas do Mundo. Gerson Felipe para Esporte Total. 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

0: Engenheiros do Havaí, Negro Amor, antes teve Gustavo Lima, Bala Alojada, Michel Teló, Aí a Roça Vence, beijão Everaldo Machado, obrigado carinho querido, o Ismael Antônio também tá todo dia com a gente, oi Estevão.
1: Boa tarde, Juliana, aqui é o Estevão de Balneário Campo, de volta à minha cidade linda, maravilhosa, e oferecer a toda essa programação, essa música maravilhosa para todos meus amigos da Construção Civil de Balneário Camboriú.
0: Abraço pra galera.
1: E a próxima música que tocar aí eu vou fazer pro gordinho do Jaú. Valeu!
0: Valeu, abraço pro gordinho do Jaú. Valeu, Estevão. Beijão, Moraes. Beijão, Selma. Oi, Leão Lobo.
2: Boa tarde, Juliana Tormena, tudo bem?
0: Tudo, e você, tá bem?
2: Bem, tô muito bem, cheio de babados.

0: minha companheira, meu companheiro, tô chegando, fofocas quentinhas. Mas antes, meu carinho, hoje é aniversário do querido ator Flávio Galvão, maravilhoso, né? Hoje também a Tetê Pritzel, atriz, parabéns, parabéns a todos os aniversariantes de hoje. Já já eu volto para contar as fofocas quentinhas, quentinhas, viu? Suzana Vieira critica Débora Bloch como Odete Reutemann. Jogador se casa em cerimônia na Grécia. Vini Júnior deixa de seguir famosas após reatar com Virgínia. Já já eu conto todas essas e as novelas. Já já.
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12: De volta, de volta. Agora pra contar mesmo as fofocas quentinhas. Pois é, olha, vamos começar falando dos ex-BBBs que fecharam um acordo com o Ministério Público do Trabalho. Vitube e Eliezer, ou Eliezer, né, terão de pagar R$350 mil por danos morais coletivos após um acordo com o Ministério Público do Trabalho. A investigação começou por causa do reality, vocês lembram, As Patroas, em que 11 funcionários da casa do casal disputavam um prêmio de R$20 mil em provas que davam dinheiro, vantagens no trabalho e até redução da jornada. Uma das dinâmicas mais criticadas fazia os participantes procurarem moedas escondidas em vasos sanitários e lixeiras. Bom, além da indenização, o casal terá que encerrar o programa, retirar os vídeos do ar e publicar conteúdos educativos sobre os direitos dos trabalhadores domésticos. Que coisa, hein? Vini Júnior deixa de seguir famosas após reatar com Virgínia. Após reatar o relacionamento e passar as férias com Virgínia Fonseca, Vini Júnior voltou a chamar atenção nas redes sociais. Segundo informações divulgadas nesta semana, o jogador deixou de seguir 47 mulheres no Instagram. A mudança teria sido um pedido da influenciadora para evitar problemas no relacionamento. Entre as brasileiras que Vini Júnior deixou de seguir estão Yasmin Brunet, Mel Maia, Bela Campos, Carolina Portaluppi, filha do Renato Gaúcho, né? E Paloma Bernardi e Juliana Nalu. Se a mulher do Neymar resolver fazer isso, né? Nossa senhora, a lista vai ser bem maior, eu acho. Leilão de Neymar terá fim de semana na casa do jogador. O Instituto Projeto Neymar Júnior realiza no dia 3 de agosto, agora, em São Paulo, a sexta edição do leilão beneficente que arrecada recursos para crianças e jovens em situação de vulnerabilidade. Entre os destaques estão um fim de semana na casa de Neymar em Mangaratiba, com passeio de helicóptero, além de uma partida de videogame ou pôquer com o jogador. O leilão também terá uma raquete autografada por João Fonseca, itens assinados por Pelé, Messi, Luis Suárez, né? E Mike Tyson, além de outras experiências exclusivas. Toda a renda será destinada aos projetos sociais do Instituto Neymar Júnior. Então tá. Juno Andrade pode entrar para a dança dos famosos. O marido de Xuxa, Juno Andrade, ator e cantor, né? Está cotado para participar da Dança dos Famosos 2026 no Domingão com o Hulk. Segundo informações de bastidores, o contrato já estaria pronto, faltaria apenas a assinatura para confirmar a participação. Juno já teve experiência em um programa de dança na Record, onde atuou como repórter dos bastidores do Dança em Brasil, que era apresentado pela mulher dele, pela Xuxa, né? A nova edição da Dança dos Famosos estreia agora dia 16 de agosto. A lista oficial dos participantes será divulgada apenas no lançamento do programa. Ju, daqui a pouco eu volto com mais fofocas, hein? Até já.
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11: Que bom que você tá aí me fazendo companhia, curtindo o show da tarde até as 4 horas, tem muita coisa legal, já já tem mais fofocas do Leão, aliás, tem o resumo das novelas, né? Agora tem

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1: 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Tá começando o nosso Pit Stop pra você que está curtindo esse show da tarde da Rádio Menina, a rádio que está o tempo todo com você.

0: Poucos sabem, Rick Martin, Luan Santana, Estranho. E já já tem mais música e o resumo das novelas.
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0: Rádio Menina, 2h41.
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várias novelas, né? Nós vamos começar com A Nobreza do Amor. No capítulo de hoje, a Binta descobre que Jendal deseja punir a Lika com a morte. Kenya pede que Shinua entregue sua carta a Dumi. Amirinho convence Virgínia a adiar o anúncio da data de casamento. Manuel desabafa com Ana Maria sobre a promoção de Mirim. Tonho e Lúcia, aqui é a Lika, né? Comemoram quando Viriato garante que dará sua bênção à união dos dois ao lado de Dona Menina. Dumi vibra ao receber a notícia de que Kenya se juntará a ele. Akin e Ladiza, né? Vão formar um grupo ali contra o rei falso. Mirinho se nega a comparecer à festa de noivado de Tonho e Lúcia Alica. Omar pede informações sobre Lúcia a Mirinho e Virgínia. Eita! Tonho e Alica ficam noivos. O capítulo termina aí deixando emoções. E vamos para Coração Acelerado. Capítulo de hoje, 19:40, Roney questiona Zilá sobre a possível autoria da ameaça. Zilá sonda Sinara, que garante não saber de nada. Malvino e Laurinha se emocionam ao sentir a bebê mexer na barriga da mãe. Zuzu fala com Alaor sobre seu suposto estado grave de saúde e o empresário confronta Horácio, seu médico. Alaor propõe cancelar o casamento com Zuzu. Thalita sente ciúmes de Bará com Eva e Vânia. Irene alerta Gael sobre Nayane. Nayane desabafa com Esteban sobre seu descontentamento com o sucesso de Agrado e Eduarda. Zilá pressiona Sinara, que pede conselhos a Nora. João Raul enfrenta Roney e provoca o ex-agente em frente ao grupo Amaral. O capítulo termina aí deixando uma emoção, né? E agora vamos para Quem Ama Cuida. Essa tá boa. Ademir se incomoda ao ver jornalistas em frente à delegacia. Pilar acusa Carmita de inventar que seu anel é falso. Adriane e Mau-Mau comemoram a repercussão da acusação contra Ademir e Patrick tenta tranquilizar Dora. Pilar comenta com Yuri que acredita que alguém a está enganando. Rosa alerta Tilde sobre o interesse de Edivaldo na colega. Ingrid confessa a Pilar que iria substituir o protótipo pelo anel verdadeiro quando a mãe quitasse a compra. Bruna descobre que Pedro é advogado da mulher que fez a denúncia contra Demir. Eita! Otoniel conta a Adriana que Pilar fez ameaças a Elisa. Kleber informa a Pedro que mais duas mulheres querem denunciar Ademir. Adriana vai até a casa de Pilar. O capítulo termina aí.

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2: Santa Catarina pode ter aumento no comparecimento às urnas em 2026. A avaliação é feita com base na divulgação do novo perfil do eleitorado catarinense pelo Tribunal Regional Eleitoral. Três fatores explicam a expectativa: o crescimento das faixas etárias que mais votam, o aumento de jovens entre 16 e 17 anos e o peso das eleições gerais, que historicamente mobilizam mais o eleitor. Os grupos etários com maior participação eleitoral tiveram alta de 2024 para cá. O conjunto de eleitores catarinenses de 30 a 69 anos cresceu 71 mil pessoas nesse período. A faixa de 18 a 29 anos, que tem voto obrigatório, mas é a de menor participação nas últimas eleições, perdeu 61 mil eleitores. 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Motociclistas lideram mortes no trânsito em Itajaí. Motorista sob efeito de cocaína toca o terror e provoca sequência de colisões em Itapema. Com as informações do portal Menina News, Gerson Felipe.
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5: Grife Menina, sempre uma música pra matar a saudade. Essa aqui é de 1990, classic, de The Human League, Heart Like a Will. Aumentar o volume mesmo.
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1: 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Valeu, Fernando Santos, falando e aproveitando.

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0: pro seu paizão, hein? E já já tem mais fofocas do Leão e mais música no Show da Tarde.
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7: O Josué mandou um beijo aqui, falou que tá ligadinho na nossa, então não poderíamos deixar de mandar um beijo para ele, pra dupla Ferraz e Josué.
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7: Jota Santos.
0: Opa, beijão, Ferraz. E beijão, Josué, então, obrigada pela audiência. Valeu, Eliane.
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0: Turmena, tô de volta aqui no Show da Tarde pra contar mais uma.
1: Conta, Leão Lobo.
0: Jogador se casa em cerimônia na Grécia. O atacante Gabriel Martinelli, do Arsenal e da seleção brasileira, se casou com a médica Isabela Rousso em uma cerimônia discreta realizada em Santorini, na Grécia. O casamento aconteceu no último domingo, mas só foi revelado nessa semana, quando Isabela publicou fotos e vídeos do grande dia nas redes sociais. O casal está junto há 6 anos. O pedido de casamento aconteceu em março do ano passado, em Londres. Apesar da cerimônia na Grécia, os dois ainda pretendem fazer uma nova comemoração no próximo ano com familiares e amigos aqui no Brasil. Tá certo. Xuxa vai ao programa de Ana Maria Braga para divulgar shows de despedida na Globo. Em período de divulgação da turnê O Último Show da Nave, Xuxa Meneghel será a convidada de amanhã do Mais Você, no programa que será ao vivo. Xuxa vai relembrar os 40 anos de sua estreia na emissora e falará sobre o espetáculo que marca a despedida de um dos maiores símbolos de sua carreira, a Nave da Xuxa, criada no extinto Show da Xuxa, exibido pela Globo entre 86 e 92. A turnê estreou diante de mais de 50 mil fãs e viralizou nas redes sociais, né? Outro anúncio que deve ser feito é o da parceria da Globo com Xuxa para a transmissão do último show da turnê. A exibição será ao vivo. Zico tranquiliza fãs após terremoto no Japão e explica que está longe da área afetada. O ex-jogador Zico afirmou ontem que está em segurança após o terremoto registrado no Japão. Em vídeo publicado nas redes sociais, o ídolo do Flamengo explicou que recebeu uma série de mensagens de preocupação de fãs, amigos e familiares e decidiu gravar um pronunciamento para esclarecer sua situação. Segundo ele, a confusão ocorreu porque a cidade atingida pelo tremor, Kashima, tem o mesmo nome de outra localidade conhecida por sua passagem pelo futebol japonês. O terremoto ocorreu no sul do Japão, enquanto Zico está em Hokkaido, no extremo norte, onde participa de atividades da escola de futebol Zico 10, ao lado da família, projeto esportivo voltado para crianças e jovens. Ele também manifestou solidariedade às vítimas e elogiou a infraestrutura japonesa para enfrentar desastres naturais. Suzana Vieira, presta atenção. Suzana Vieira critica Débora Bloch como Odete Reutemann. Para Suzana Vieira, Débora Bloch não conseguiu reproduzir no remake de Vale Tudo a mesma sensação de temor provocada por Beatriz Segal na versão original. Suzana afirmou que a personagem vivida por Débora não imprimia o medo que, segundo ela, vinha naturalmente da atuação de Beatriz. Para a veterana, a diferença estava também na postura que Segal apresentava em cena. Beatriz Segal morreu em 2018, como todo mundo lembra, aos 92 anos. Que coisa, hein, Suzana Vieira? Meu Deus! Ju, as fofocas estavam boas hoje, hein?
1: Sempre
0: mas,
1: boas.
0: Mas ó, tô indo, amanhã a gente se fala de novo, tá bom?
1: Tá bom.
0: E mais fofocas. Beijos, dignidade, já.
1: Até amanhã, Leão.
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1: Mais Show da Tarde. Beijão, Marli, Otília, Henken, querida. Obrigada pela carona, pelo carinho. Oi, Janete.
4: Boa tarde, Ju. É a Janete do Centro da Penha. Quero participar do sorteio dos brindes aí. Sempre na melhor companhia. Rádio Menina.
1: Valeu, Janete Destói. Egito Ribeiro. Ju, manda um salve pro Vinícius e pra Roberta, que tá de aniversário hoje. Parabéns, Roberta. Tudo de bom, muitas felicidades. E beijão pro Vinícius também. Alô,

0: caixote no meio do processo. Beijão Solange, pessoal do Caetés. Já já tem mais.
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5: Chegando às últimas de hoje, como assim? Sempre passa voando, né? Wesley Safadão, Rei Vaqueiro, Displicente.
6: Ah, canção rei! Isso aqui tem que ter sentimento. Que

cantando esse classic Everybody Wants to Rule the World nesse live cover da BBC Radio 1. Muito legal pra fechar o nosso show da tarde. Beijo, Tati de

0: 50 sabores. Galera, obrigada pelo carinho, pela audiência. E amanhã é o nosso sexto, né? Te espero. Agora tem Nilo Deitos e Pôr do Som Sertanejo. Até amanhã. Tchau.
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0: Chegando com as informações do portal Menina News, Juliana Tormena, Balneário Camboriú, lançou na manhã de hoje a nova marca oficial do turismo no município. A apresentação aconteceu no Balneário Shopping. A identidade visual não era atualizada pela prefeitura havia mais de 10 anos. A nova marca tem como slogan "A cidade que acontece". Segundo a prefeita Juliana Pavan, a marca busca mostrar ao público o dinamismo de Balneário Camboriú e reforçar a identidade construída ao longo dos anos. Durante a entrevista coletiva, a prefeita destacou que o desenvolvimento da cidade é resultado do trabalho realizado ao longo das décadas. A prefeita também ressaltou que a proposta da nova marca é transmitir a essência do município. A marca foi desenvolvida pela Secretaria de Turismo em parceria com o Sebrae. Durante o processo foram realizadas imersões com empresários e moradores da cidade para compreender a dinâmica do município, a relação com os turistas e a percepção dos próprios moradores. Confira também no portal menina.com.br. Motociclistas lideram mortes no trânsito em Itajaí. Vídeo: carreta fica atravessada após colisão com carro e interdita duas faixas da BR-101 em Barra Velha. Com as informações do portal Menina News, Gerson Felipe.
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rápido demais, o tempo voa, né? É, e você, está bem? Tudo certo? Tudo tranquilo? Espero que sim, torço o desejo e quero que você esteja cada dia melhor, porque todos os dias, sobre todos os aspectos, eu me sinto cada vez melhor. É assim que a gente tem que

1005, você também pode participar aqui do nosso Pôr do Som. Combinado? Alô, Diniz! Boa tarde, Francisco Beltrão! Tá começando com Oral Singula Mania.

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1: Muito boa tarde pra você, Nilo. Pra
0: tarde.
1: Todo mundo aí que está na companhia
0: tudo
1: do
0: bem?
1: Pôr do Sol neste final de tarde desta quinta-feira. É isso aí, meu amigo. 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
1: Valeu, Fernando! Valeu, Fernandão! 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
1: Muito bem, por aqui Rádio Menina, pôr do sol.

0: o meu amigo Leandro. Tudo bem, Leandrão?
1: Porto Sol Sertanejo, tudo bem?
0: Tá ligado com a gente aqui, né, amigão? Abraço, Leandro, carimbando a audiência. Fala, Ivan Kunz.
2: Tarde, meu amigo Nilo, a todos, uma abençoada tarde de quinta-feira.
0: Boa tarde,
2: boa
0: amigão.
2: Tarde, cinzenta, fria.
0: Boa tarde pra você, Maria Aparecida Feltz, tudo bem, minha querida? Tudo bem, fala, Ivete.
3: Fala, seu Nilo.
0: Tudo boa bem?
3: Tarde, senhor, de quinta-feira e pra todo mundo que tá ficando na rádio, menino, tá bom?
0: Valeu, valeu.
3: Abração aí, fica com Deus.
0: Abraço, fica com Deus, Ivete. A Karen de Oliveira também tá ligada com a gente. Alô, Karen, um abração pra você, um beijo, tudo de bom, viu? A Karen ligadíssima na melhor programação aqui do litoral. Assis, fala, Assis Cordeiro, tudo bem, Assis? Manda um abraço pro meu querido amigo Luiz Fernando Fole. Alô, Fole, tudo certo, queridão? Como é que foi de Paraná, tudo bem? Como está Mangueirinha, como está Palmas? Obrigado pela carona aí, tá? Grande abraço, meu irmão, tamo junto e misturado, hein? Semana passa aí tomar um chima, bater um papo, trocar uma ideia. Tô com uma caixinha de ideia repetida, sabia? Alô, Nicolau Oliari, tudo bem, Nicolau? Fala, meu irmãozinho. E a Sali de Itapema, tudo bem, Sali?
4: Oi, Fernando Santos, a Sali.
0: Opa, é o Nilo aqui hoje, tá?
4: O Fernando, muito top, beijo, abraço.
0: Tá bom, beijo, Sali, o Fernandão tá lá no pit stop, né? Tá certo. Quem mais tá ouvindo a gente? Alô, Henrique Lustosa, tudo bom, meu querido? Um abraço, Henrique, ligadíssimo com a gente. Ah, bom, tá bom, não tem nada não. Sali, tá tudo certo, querida. Beijão no seu coração. Essa é a Maiara e Maraíza. Música nova, música nova.
5: Quando uma pessoa tem 90% daquilo que você procura em alguém, só que você foca naqueles 10% que falta. Aí você sai pra rua, se aventura, e realmente você encontra aqueles 10%, mas não se deu conta que perdeu os 90%.

0: aí, palhaço! É a música, palhaço, banda Pop Sul! Palhaço! Ele força, né? Você chama palhaço! Agora 4h34, meu amiguinho Kevin tá ouvindo a gente, fala Kevin! Opa, peraí, deixa eu ouvir o Kevin aqui. Fala, Kevin!
1: Oi, Nilo, boa tarde.
0: Boa tarde, Kevin.
1: Eu tô aqui no zoológico, passeando, curtindo as minhas férias. Manda um abraço pra você.
0: Abraço, amigão! Oi, Selma, tudo bem? Tudo bem? Como você tá? Maria Luísa, um beijo, Maria Luísa.

0: 7h42 agora na programação da menina.
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0: Rádio Menina, 4h42, ótima tarde pra você.
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5: Muito bem, estamos por aqui na programação sempre especial pra você. Ô, trembão! Ó, mandar um beijão aí pras meninas da Clínica da Roupa lá do Paraná, lá em Palmas, né? Estão ouvindo a gente também. Dona Lourdes está por lá, né, Lourdes? Um beijo, minha querida. Tudo de bom, viu? Tudo de bom. Beijão aí pra Lourdes. Um beijão especial aí também. Deixa eu anotar aqui o nome das meninas. Pra mim não esquecer nunca mais, né? A Rosa, oi Rosa, tudo bem? Um beijão pra Roseli e pra Marta. Alô Roseli, alô Marta, um abraço bem especial, tudo de bom, de bom, de bom. E essa vai pra vocês então, quer ver, ó? Que tal curtir aí? O Zezé de Camargo, hein? Ele que esteve aqui em Itajaí na festa do Colono. Recorde, né? Showzaço, a galera curtiu demais, né, Everaldo Machado? Parabéns pro filhão aí. Altamiro ontem formou-se, né? Grande abraço, tem que falar da formatura dele, dá os parabéns. Claro, claro, claro. Embora!

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2: A Prefeitura de Balneário Camboriú abriu uma licitação de quase 21 milhões de reais para garantir a continuidade dos serviços de manutenção das ruas e ciclovias da cidade. O pregão eletrônico tem valor máximo de 20 milhões 991 mil reais e as propostas das empresas serão abertas na próxima quarta-feira, dia 5 de agosto. A empresa vencedora ficará responsável pelos serviços de fresagem, pavimentação asfáltica, manutenção da malha viária e conservação e recuperação das ciclovias, com fornecimento de materiais, equipamentos e mão de obra. Além disso, a Operação Tapa Buracos continua em diversos pontos da cidade e já recuperou mais de 1.400 metros quadrados de pavimento desde o início da força-tarefa em julho. Leia também em portalmenina.com.br. 10 famílias recebem moradia em Porto Belo. Dupla armada rende funcionários e assalta a loja no centro de no centro de Camboriú. Com as informações do portal Menina News, Daiane Valentim.
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0: Muito bem, estamos de volta, agora 5:07, 5:07 na melhor programação, aqui sua rádio menina. Dirlene, tudo bem? Dirlene do FEC ligada com a gente, a Priscila demorou, mas chegou, Pri. Luiz André me levando de carona, fala Luiz, abração meu querido. A Karen falou, Nilo, cafezinho sempre é bom. Verdade, Karen, cafezinho vai bem sempre, né? E aí, Ivonete Oliveira?
12: Tá bom demais. Um abraço, Nilo.
0: Beijo, tudo de bom, Ivonete Oliveira. Pra você, pro baiano, meu querido. Aquele abraço especial. A Nádia que não apareceu ainda. Nádia, cadê tu, Tatu? Apareça, Marli Otília. Cadê? Cadê a Marli? Cadê o Valdeci? Inclusive, falei da Marli, agora lembrei. Eu, a mãe da Daiane Valentim, né? A mãe da Daiane Valentim também se chama Dona Marli. E ela trabalha na fábrica de chocolates em Curitiba. Daiane foi passear por lá, né? Foi passear lá na casa de mamãe. E mamãe mandou presente pra mim e pro Tigrão, né? Dona Marli Valentim, a mãe da minha querida Daiane mandou chocolate pro Tigrão, mandou chocolate pra mim, só tenho que agradecer, viu, Dona Marli? Um beijo.

0: Talagaço! Essa música é demais. Quem de nós dois? Grande Talagaço!
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0: Rádio Menina, 5:20.
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3: O atacante Neymar anunciou que não pretende mais defender a seleção brasileira. Aos 34 anos, o camisa 10 disse que a eliminação para a Noruega nas oitavas de final da Copa do Mundo marcou a sua despedida com a camisa do Brasil. Após a classificação do Santos para as oitavas de final da Copa Sul-Americana, Neymar disse que seu ciclo na seleção chegou ao fim. Segundo o jogador, ele fez história, foi muito feliz e sempre deu o máximo pela amarelinha. Mas agora acredita que é hora de encerrar essa trajetória. Com a seleção brasileira, Neymar fez 130 jogos, marcou 80 gols, sendo o maior artilheiro da história do Brasil e distribuiu 58 assistências. Dos 80 gols, 9 foram marcados em Copas do Mundo. Gerson Felipe para Esporte Total. 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

0: Assumida, Dirlene, chora não. Essa do Jean Giovanni que tocou é meu manequim, diz ela. Ô, querido, um beijo. Fala, Renato Farias.
1: Fala, meu caro amigo, longe dos olhos, mas muito perto do coração, dentro do coração. Boa tarde a todos os amigos que estão na audiência de 100.5.
0: Vamos.
1: E mais um pôr do som. Renato Farias comprovando a audiência em 100.5.
0: Abraço, Renatão, tudo de bom. O Roger fazendo entregas a Itajaí, aqui do ladinho, né? E acompanhando a menina, claro. Grande abraço, Roger, tudo bem contigo, amigão? Obrigado pelo carinho da audiência e da sintonia, tá certo? Tamo junto.

0: Meu querido, tudo bem contigo, Lucianão?
1: Tá aí, Nilão.
0: Tudo bem?
1: Final de tarde curtindo a menina é show, hein?
0: Olha aí, que legal.
1: É, fica obrigado. Melhor ainda quando você começa a falar com as pessoas ali, com
0: que legal.
1: Ouvintes aí.
0: Bacana, Luciano.
1: Um pouco de amizade,
0: isso,
1: sabe? Aquela
0: claro.
1: Coisa gostosa que
0: bacana, cara.
1: Faz a gente parar pra ouvir.
0: Olha aí que beleza. Então, obrigado, amigo.
1: A rádio tem uma equipe de pessoas trabalhando que elas entram na casa da gente e ficam como se já fizessem parte da família.
0: Olha aí, que legal, Lucianão, que bacana. Obrigado, meu amigo.
1: Ô, Nil.
0: Fala aí.
1: E saiu de férias, a gente dá programação.
0: Mandar a programação?
1: Minha esposa Sandra.
0: Dona Sandra!
1: E saiu de férias.
0: Opa, boas férias, dona Sandra!
1: De férias da família.
0: Que legal!
1: Vou ficar uns dias na casa do filho mais velho.
0: Tá certo, é bom. É bom,
1: ela
0: é bom.
1: Pegou férias da família.
0: Dá uma relaxada, né?
1: E quero dizer a ela que eu sinto a falta dela.
0: Claro.
1: É, 35 anos de casado, não é 35 dias.
0: Verdade, Lu.
1: E desejo que ela aproveite esses dias de sossego ali, que ela ficar sozinha, só ela e os cachorros. Então desejo que ela aproveite bem esse tempo dela aí.
0: Claro, é bom descansar, é bom, merece, né?
1: E eu tô em casa esperando por ela, tá?
0: Tá certo.
1: Como ela, como sempre amei, tá? 35 anos de casado é uma vida de...
0: Verdade, Luciano. Parabéns aí pelo carinho, hein?
1: Um abraço aí pra todos os ouvintes aí.
0: Tá certo, amigão.
1: E pra ti especificamente, Nilo.
0: Valeu.
1: Que é uma pessoa ímpar.
0: Valeu, querido. Abraço, Luciano, meu amigo. Grande Luciano Rodrigues Cardoso, ligadíssimo com a gente. É isso aí, né? Valorizar a esposa aí tá de férias, tá descansando um pouco. Um abraço pra ela também, que Deus abençoe. Amigão, tudo de bom pra você, hein? Bora curtir aí uma do Milionários é Rico. Fala, Joel, navegante também.

0: Juju, um milhão de amigos, a menina de Balneário Camboriú, essa rádio é top demais, né? Aqui tem coisa, meu filho, são 37 anos de história e de sucesso pra você. Vem comigo, 5:44.
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0: 5h44, boa tarde pra você.
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0: 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Aproveitar e mandar um beijão pra Marivone Chagas. Oi, Mari, tá curtindo a gente aí? Um beijo pra você, meu bem. A Roseli Weber também, ligadíssima na programação aqui da sua rádio, menina.
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0: Bom demais, hein? 5h48, Dom e Juan. Essa você vai cantar junto, porque eu duvido alguém que esteja com o rádio ligado nesse horário que não conheça essa música.

quem é que não conhece essa música, né, Marivone? A Marivone conhece, a Marivone conhece. Quem mais? O Roger. Nilo, essa é a pedrada do final de festa, final das baladas. Diana diz, boate azul com luz vermelha, diz ela. Um beijo, Diana. Eu vou encerrando por aqui a programação de hoje, aqui do nosso Pôr do Sol Sertanejo. E olha, eu vou sortear agora um par de ingressos pra NASA, tá certo? Par de ingressos pra NASA. E quem faturou foi o Luciano Rodrigues Cardoso. Alô, Luciano! Só passar aqui na recepção da rádio, tá bom, meu querido? Retirar o seu prêmio, seu brinde. Luciano Rodrigues Cardoso. Daí quando a esposa voltar, já tem um passeio com ela também, né? Vou encerrando por aqui o nosso programa Pôr do Sol. Já já tem canal 100 aqui na Menina. Notícia, informação, tudo pra você, tá bom?

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2: Muito bem, 5 horas e 55 minutos. Aproveitar e mandar um abração especial pra vó Cici. Alô, vó Cici, adora a música, né? Encerrei com a música certa, então. Beijão, tudo de bom. E quem chega por aqui hoje é ele, né? Luiz Carlos Tigrão, pra bater um papo com a gente, trazer aí as informações, né? Os destaques do canal 100, né, Tigre? Tudo bem, meu querido?
3: Tudo bem, querido. Um abraço, tudo bem, tudo em paz.
2: Tudo ótimo.
3: Hoje nós estamos.
2: É verdade, rapaz.
3: De uniforme, hein?
2: É.
3: Ficou bonita.
2: Bonitas camisas parecidas.
3: Um pouco mais bonitas.
2: Um pouco
3: verdade.
2: Mais,
3: daqui
2: né?
3: Daqui um pouquinho, pessoal, já vi a gente na tela, vão conferir realmente isso aqui. Tudo bem, tranquilo? Passou
2: tudo
3: bem
2: a quinta-feira? Graças a Deus, tudo bem.
3: A última quinta-feira de julho, né?
2: Verdade.
3: É verdade, última quinta-feira de julho. Nilo, a economia hoje, o dólar fechou em queda nesta quinta-feira. 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Encerra amanhã, sexta-feira, sucesso. O Balneário Camboriú reforça a qualificação da abordagem social. O bairro Centro, lá na Bela Itapema, vai ter novas alterações de trânsito nesse final de semana, vai ter um arraiá muito especial lá para o pessoal participar. Mais de 70% das obras do engordamento da Praia do Gravatá, lá em Navegantes, já estão concluídas. Você que mora em Itapema, faria um pouquinho da Bela Itapema, você pode ainda aproveitar, você tem de repente um débitozinho, teve dificuldade, enfim, teve que empurrar a dívidazinha para frente, agora tem uma chance especial, porque a prefeitura instituiu o Refis de Itapema e você pode fazer a sua negociação até amanhã, sexta-feira. Os detalhes eu passo para você. Você vê como é que é a coisa, né? Com, preste atenção, essa matéria não é minha, é do Diário do Poder, depois eu passo todos os detalhes. Com Lulinha no pano de fundo, a Polícia Federal aciona a AGU contra André Mendonça. Sabia disso? Diz que ele está muito próximo.
2: É mesmo?
3: Vou voar, daqui um pouco eu passo as informações para você. Como é que é sacanagem, né, meu? Na questão do esporte, hoje tem Série A do Campeonato Brasileiro. Hoje tem Curitiba e Cruzeiro. Tem Corinthians e Atlético Paranaense. Se for pela lógica ou pelos últimos resultados, viu, Pedrinho Forest? Não fica bravo comigo, não. Mas se for pelos últimos resultados, o Corinthians, de repente, pode se sagrar vencedor no jogo de hoje. Leva sorte contra o Atlético Paranaense. A Sul-Americana, hein, Nilo Deites? Gerson Felipe já foi mais cedo hoje para casa.
2: Já foi tomar um remédio para dor de cabeça, já.
3: É verdade. Hoje tem Grêmio e Bolívar. Primeiro jogo foi 3-2 pro Bolívar.
2: 3-2 pro Bolívar. Tem o ditado que eu digo, sofro por ti, choro por ti, mas não te largo, tchê.
3: Mas
2: Zagrêmio.
3: Mas bah. E hoje tem também no nosso veterano da Série B, a decisão hoje do título, 19:30 aqui no campo, né, no Estádio das Nações, Sporting e Red Bull. Esse aqui merecia uma, sabe, deixar atrás da grade, verdade, para sofrer um pouquinho. Motorista estava louco, cocaína, ele tocou um verdadeiro terror ontem, provocou sequência de colisões ali em Itapema. E se um caco desse mata alguém no trânsito, como é que fica? Como é que fica essa situação? Mas aí, Nilo, só me perdoa o seguinte, aqui eu queria dar um pitaco. Ele provocou uma série de tumultos, bateu em carros, enfim, se é porque a lei aqui no Brasil é, tem gente que tinha que estar atrás das grades em vez de fazer leis, né? Na realidade é essa, doa quem doer, a minha frase, mas é verdade, um cara desse tinha que ficar atrás das grades, ressarcir o prejuízo de todos os carros que ele fez, o susto que ele deu às pessoas, só vai sair depois dele bancar todas as despesas.
2: E sabe o agravante?
3: Tem que ficar atrás das grades.
2: Sabe o agravante?
3: Ah.
2: Ele já havia feito isso ano passado.
3: E como é que estava solto?
2: Ele já havia sido preso, andava de tornozeleira, foi livrado da tornozeleira, enfim, já aconteceu. E aqueles carros que ele bateu no passado, até hoje ninguém viu um real de ressarcimento.
3: Sabe por quê? Porque a justiça, às vezes, falha. Tem um juiz, a caneta. Não, vai ficar atrás das grades, só vai sair quando ressarcir o prejuízo do pessoal. E se um cara desse mata alguém, eu tô passando lá, eu, você, alguém da nossa família, alguém, né?
2: É preocupante, né, Tigre?
3: Preocupante. Preocupante. Mas sabe por que que acontece isso, Nilo? Aquilo que eu falo para você, né? Ele já tinha tornozeleira e tudo, ah, o cara vai se arruma nada, cara. Eu não acredito nisso, tá bom? São alguns destaques pra gente conferir na edição desta quinta-feira do Canal 100, Nilo.
2: Valeu, Canal 100 que logo logo está no ar aqui na programação da sua Rádio Menina.

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10: Olá, muito boa noite. Estamos iniciando a partir de agora mais uma edição do Canal 100, sem dúvida. Você já sabe, o verdadeiro canal da informação que é transmitido para você através da nossa Rádio Menina 100.5, a rádio de mais de 1 milhão de amigos, e a nossa TV Mocinha para você que tem TV a cabo CSS, anote aí 18.1. Tem muita informação, a sua participação conosco, ela é primordial. O WhatsApp do jornalismo para você interagir com a edição do Canal 100, anote aí 99174-1005. 99174-1005. Meu WhatsApp é só textos 99225-8543 ou ainda Nilo Deitos. Boa noite, Nilo.
11: Boa noite, Grão, boa noite, Daiane Valentim. Olha aí, combinamos, né, Tigre? Verdade. Você pode participar também através do 47991381005. 47991381005, através, é claro, do WhatsApp aqui do estúdio. Também pelas redes sociais com Daiane Valentim no Instagram e no Facebook da sua Rádio Menina.
10: Estaremos aqui aguardando a sua manifestação na crítica, no elogio, na reivindicação. Você agora, neste exato momento, se você tiver qualquer informação, já sabe, seja o nosso repórter, sempre com muita responsabilidade. Vamos juntos? Quinta-feira, 30 de julho de 2026, estamos vivendo o nosso inverno brasileiro.
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10: A previsão do tempo, temperatura, você sabe, o nosso especialista é você, Marinho Stringari. Abraço, Marinho, tudo bem?
12: Tudo bem, Tigrão? Uma ótima noite de quinta-feira aos amigos aqui do canal 100. Nebulosidade variável, chance de chuva, principalmente nos extremos dos dias. Isso porque agora a circulação marítima, que é responsável por transportar a umidade do oceano para o continente, condição que restringe a visibilidade, mas teremos também bons períodos de melhorias, principalmente final das manhãs, no meio da tarde. Entre esse período podemos ter até a abertura de sol com as áreas se afastando, mas a umidade que vem do mar deve predominar pelo menos até sexta, sábado, trazendo a nebulosidade do oceano para o continente. Nós teremos os ventos do quadrante sul a sudoeste, sudeste. Esse vento contribui para agitação marítima, risco à navegação pelo menos até amanhã, mar agitado, ressaca nas praias, além da maré astronômica de lua cheia, podendo trazer alagamentos costeiros e ribeirinhos nos pontos mais baixos da costa catarinense, notadamente entre a Grande Florianópolis e a ilha de São Francisco do Sul. Todas as praias da região com elevação entre 13 e 14 horas, chance de alagamentos para os próximos dias. Nós teremos então o tempo apresentando melhorias, algumas aberturas de sol, mesmo assim a chuva isolada de fraca intensidade agora nos extremos dos dias devem continuar ocorrendo. Desejando a todos uma boa noite de quinta-feira, Tigrão, com as atualizações da previsão do tempo, os dados da Univale, Marinho Stringari para o canal 100.
10: Obrigado, Marinho. Canal 100 que tem textos e interpretação de Luiz Carlos Tigrão. Apoio técnico é de Nildo Deitos para atender você na recepção dos nossos telefones. A Bianca, a previsão do tempo é sua, Marinho Stringari. E a produção do Canal 100 sempre é essa eficiência de Diana Ross Valentim. Propósito, os seus destaques para o Canal 100 desta quinta-feira. Boa noite, Dai.
13: Boa noite, Tigrão. Boa noite, Nilo Deitos. Boa noite aos nossos ouvintes. Eu vim descombinando, né? Vocês não me avisaram que era camisa assim, preta hoje.
10: Viúva negra.
13: Olha só, Tigrão, hoje nós vamos receber aqui no estúdio o Fábio Quintana, gerente de marketing do Balneário. Opa. Shopping. Porque Balneário Camboriú vai receber um festival gratuito de gastronomia, música e experiências para as famílias, Tigrão. Dão Kederman, secretário de assistência social, fala conosco sobre um reforço na qualificação da abordagem social aqui de Balneário Camboriú. Nós vamos conversar também com o Robson Santos, secretário da Proteção e Defesa Civil de Camboriú, porque a Defesa Civil está com um novo plano para orientar a população sobre os riscos do El Niño lá em Camboriú. O lançamento vai ser na segunda-feira, Tigrão. A repórter Camille Guca te traz uma reportagem especial. A cidade que acontece. Balneário Camboriú lança nova marca para promover o turismo da cidade.
10: Eu vi a nova marca, inclusive Gerson Felipe esteve presente também. Bacana, né? Depois eu vou mostrar o cartãozinho aqui. São os destaques para a gente conferir a partir de agora em mais uma edição do Canal 100, quando são 18 horas mais 8 minutos.
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10: A economia, o dólar fecha em queda nesta quinta-feira.
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10: O dólar fechou em queda nesta quinta-feira com recuo de 0,92%. Foi cotado a R$ 5,06. Uma série de dados econômicos do Brasil e dos Estados Unidos tomaram conta da agenda de hoje. Por aqui, o destaque foi uma nova queda na taxa de desemprego para 5,4% no segundo trimestre. No exterior, o foco fica com o PIB americano e o índice de inflação preferido pelo Federal Reserve, que é o Banco Central americano, para guiar sua política de juros. Euro 5,83, a Libra 6,85. Já o Ibovespa, que é o principal índice da Bolsa Brasileira, teve alta hoje de 1,21%. 175.990 pontos. 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Bom, está acontecendo uma manutenção emergencial da Emasa, uma rede de abastecimento de água.
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10: A Emasa está realizando um conserto de um rompimento de rede na Avenida Atlântica 1480. Claro, para a realização do reparo, necessário interromper temporariamente o abastecimento de água na região, compreendida, anote aí, entre as ruas 1131 e 1500, abrangendo o setor entre Avenida Atlântica, Avenida Brasil e a Avenida do Estado. As equipes da Emasa estão trabalhando no local para concluir o conserto e restabelecer o abastecimento o mais breve possível. Então, você pode estar sentindo a falta d'água nessa região. É, da rua 1131 até a rua 1500, entre Avenidas Atlântica, Brasil e do Estado. A normalização está acontecendo a partir de agora de forma gradativa. 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O Viva BC Festival chega à sua última semana de apresentações hoje e amanhã, sexta-feira. O festival encerra o calendário de eventos relativos ao mês de aniversário dos 162 anos da nossa cidade. Projeto musical foi iniciado em 2 de julho, com encerramento marcado para amanhã, dia 31. Apresentações acontecem sempre de quinta a domingo. Nesta última semana, no entanto, as apresentações seguem até amanhã, sexta-feira, em vários pontos aqui da nossa maravilha do Atlântico Sul. Este ano, a programação previu mais de 120 apresentações e inovou com as intervenções artísticas, nas quais artistas locais produziram pinturas em telas enquanto músicos se apresentavam ao público. Sem dúvida alguma, foi um grande sucesso, né? Viva BC Festival, para comemorar 62 anos da nossa maravilha do Atlântico Sul. Bom, e agora nós aqui tem informação, você precisa, tem novidades para a região, especial, sem dúvida alguma, para a nossa querida cidade de Camboriú.
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10: Sempre que participa conosco, tem novidades. Claro que sim, nem pauta a gente tem, né, Dai? Mas eu sei que tem novidades, está em Brasília, está em Cuiabá, enfim. O prefeito da cidade de Camboriú, Leonel Pavan. Prazer tê-lo conosco aqui no Canal 100 da Rádio Menina, TV Mocinha. Prefeito, boa noite, tudo bem?
15: Boa noite, Tigrão, tudo bem, graças a Deus. Estamos aqui na Fazenda do Futuro, dos Magi, onde estamos apresentando os projetos de Camboriú. Aqui tem inúmeros fazendeiros, empresários, né? Estão mostrando, inclusive, o projeto da ZPE. Estamos aqui, então, nesse momento. Alguma novidade a mais?
10: É a zona de processamento de exportação, é isso, prefeito? Você falou lá atrás para mim, né?
15: Sim. Importante. Falamos, né, lá atrás. Uhum. O que acontece? Para desenvolver Camboriú, nós precisamos levar indústria, empresas. Sim. Não que se despreza pequena empresa, que se despreza uma indústria pequena.
10: Sim.
15: Contrário, todas geram empregos de uma forma ou de outra. Mas a ZPE, ela vai trazer exportadores e importadores. A ZPE, num raio de 30 quilômetros, qualquer empresa que se instalar e exportar está isenta de imposto federal, não de imposto municipal.
11: Sim.
15: E ela, consequentemente, ela vai gerar uma riqueza para Camboriú, aonde vai aumentar a arrecadação e você vai poder fazer os seus investimentos dentro dos seus percentuais, que é 15% no mínimo para a saúde e 25% para a educação. E também na infraestrutura, nas melhorias da cidade, na geração de empregos, movimento econômico. Então, a ZPE, ontem nós estivemos em Brasília por 3 horas conversando no Ministério de Indústria e Comércio com o representante geral da ZPE, com uma equipe que é ligada ao Alckmin, né, que me ajudou bastante nesse sentido, porque a gente pode, inclusive, qualquer problema, conectar-se com o vice-presidente da República, o Geraldo Alckmin, que também tem essa visão, por ter sido 4 vezes governador de São Paulo, tem a visão que empresas e indústrias é fundamental para o desenvolvimento social também. Então, ontem nós tivemos, apresentamos e ficou definido que agora a prefeitura nossa de Camboriú vai fazer o projeto, vai junto com o do governo do estado anexar apoio para esta instalação de uma ZPE, aí leva-se para os empresários, né? Faz uma concorrência para o empresário que desejar instalar essa zona de exportação e importação. Estamos muito adiantados. Em pouco tempo, num ano e 6 meses de governo, eu disse para minha equipe, olha, eu só tenho que agradecer a vocês e a Deus. Porque o que está se realizando em Camboriú, já realizado, o que está se projetando para o futuro e o que vai ser realizado ainda este ano, só com quem tem uma equipe que atende as nossas solicitações, que cumpre com sua missão e que a gente possa também levar bons projetos aonde possam liberar recursos. Eu estou muito feliz do jeito que tá andando o crescimento econômico e que eu será daqui 4, 5, 6, 7, 8 anos. Já disse para Juliana, disse, Juliana, tu te cuida porque em 6, 7 anos o Camboriú vai encostar na arrecadação de Balneário Camboriú. E é esse o objetivo. Uhum. É acabar com essa diferença econômica que existe, uma rica, outra pobre. Uhum. Né? Romper esse muro que divergia, este muro imaginário que tinha. E nós estamos fazendo isso aos poucos. Estou muito feliz, Tigrão. Muito feliz.
10: Tá. Eu vou te liberar. Então,
15: amanhã, Tigrão, amanhã cedo, oi, eu saio daqui e nós vamos para Bolívia.
10: Ué?
15: Para Bolívia.
10: O que você está fazendo na Bolívia?
15: Nós vamos estar com o vice-presidente da Bolívia, o ministro de Indústria e Comércio e do Turismo, onde será inaugurado um aeroporto. Os Magi compraram um aeroporto que estava fechado, internacional. Eles vão, com mais de 40 empresários muito fortes do Brasil, estarão lá juntos quando esse aeroporto será reaberto, totalmente modernizado, e que vamos integrar com o aeroporto de Camboriú, porque os fazendeiros daqui, os empresários daqui que têm investimento em Balneário Camboriú, sim, poderão conectar-se em voo direto da Bolívia com Balneário, com Camboriú. Então nós estaremos lá amanhã, vamos chegar lá às 8 horas da manhã, participa do evento, sai de lá ao meio-dia, volta para cá na Fazenda do Futuro e daí vamos embora só domingo de manhã.
10: Perfeito.
15: Mas é 40 minutos daqui até a Bolívia, 40 minutos só. É muito rápido.
10: Só para fechar, que você tá reunido agora com empresários, né? Então, só para
15: te
10: agradecer.
15: Na hora que você me ligou, eu estava explicando, sim, o parque inundável para eles, porque já são investidores de Balneário Camboriú. E um dos problemas deles, que estavam muito desanimados, é a questão do esgoto.
10: Certo.
15: Estavam desanimados. Daí eu mostrei o projeto da instalação da tratamento de esgoto. Aí a questão da água, que às vezes a água não muito boa, da onde vai ter o parque inundável, que a água de água de nascentes e assim por diante. Só apresentamos hoje a cidade de Camboriú e, claro, também mostramos Balneário Camboriú, porque não tem como desconectar essas duas cidades, tá bom?
10: Não pode para te liberar. Não pode desprezar a filha, né? Não. Tem que ter carinho com a filha também.
15: Não, isso, a minha filha ontem me puxou a orelha umas 3, 4 vezes. Tá. Mas bom, daí, né? Porque o pai, Juliana, enquanto tu fica aí, eu tô aqui. Depois, quando tu estiver aqui, eu vou estar lá, vamos fazer essa conexão. É, e assim está acontecendo. É uma família, as duas Camboriú são uma família. É isso aí. Valeu, amigo.
10: Valeu, um para te liberar. Aí. Obrigado mais uma vez pelas informações, a sua participação conosco aqui na edição do Canal 100 da Rádio Menina, TV Mocinho. Forte abraço. Abraço, prefeito.
15: Obrigado, um abraço, amigo. Abraço, amigo.
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10: 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Vamos fazer um rápido intervalo comercial. Na sequência a gente volta, porque ainda tem muita informação para a gente conversar na edição de hoje do Canal 100. E a Dai está fazendo uma surpresa hoje. Gerente de marketing do nosso Balneário Shopping, Fábio Quintana. Gente, tem um festival de gastronomia, música fantástica. Vou fazer um convite especial para você. Já, já.
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10: Voltamos na edição do Canal 100 desta quinta-feira. E hoje nós, sempre que ele vem aqui, tem sempre muitas novidades para a gente conferir. O nosso convidado especial, meu caro Nilo Deitos.
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10: Olha só, hein? Balneário Camboriú recebe o Festival Gratuito de Gastronomia, Música e Experiências para as Famílias. Eu estava dando uma olhadinha aqui, maravilhoso esse programa. E a gente recebe aqui sempre com muito prazer Fábio Quintana, que é o nosso gerente de marketing do nosso amado Balneário Shopping. Primeiro, é um prazer te receber aqui no Canal 100 da Rádio Menina, TV Mocinha. Tudo bem, Fábio? Tudo em paz?
20: Tudo ótimo. Prazer é meu, Tigrão, mais uma vez estar aqui para poder compartilhar novidades do nosso querido Balneário Shopping.
10: Sempre que você vem aqui, sempre tem novidades. A verdade é essa, sempre que você vem aqui. Primeiro é o seguinte, fala pro James que eu preciso uma dessa camisa ali, que é fantástica. Balneário Test Festival estreia neste fim de semana. E te perguntar, como é que surgiu essa ideia, criar, por exemplo, um evento desse com foco em gastronomia artesanal e experiências, que é o importante aqui, ó, para toda a família, Fábio?
20: A ideia surgiu exatamente para criar uma experiência diferente para o nosso público, né? A gente sabe que as pessoas hoje valorizam, gostam muito de gastronomia, de música. Sim. E a gente então pensou em criar um festival para unir essas duas particularidades que as pessoas gostam, que sai de casa, né? Que se programa para comer uma boa comida, para escutar uma boa música. E aí esse projeto então foi pensado com esse objetivo. E a gente, para trazer um diferencial para o projeto, pensou em como valorizar, sim, a nossa região. Então, uhum, trazer produtores artesanais, porque quando a gente fala de gastronomia, pensa num nome chique, né?
10: Sim, sim, Fábio, verdade.
20: Mas a gastronomia, na verdade, é aquele prato feito com curadoria original, com produtos bem selecionados, com uma receita simples, mas carregada de, sim, sabor, de emoção, de história.
10: Verdade. E com relação a essa questão dessa reunião dos produtores, né? São produtores premiados do estado de Santa Catarina, do nosso estado, outras regiões do Brasil. Quais foram os critérios para essa seleção, Fábio?
20: A gente pensou em trazer elementos e culinárias, receitas que são de gosto popular, né? Gostos assim, que todo mundo gosta, né? Eu acho que é melhor dizendo.
10: Sim.
20: E aí, pessoas que estão sendo reconhecidas nacionalmente e internacionalmente por suas receitas, com produtos que são aqui da nossa região ou do nosso estado, né? Então, a curadoria foi transitando por esse caminho. Sim. O que a gente tem aí que é de um gosto para toda a família? O que está sendo bem reconhecido pela sua receita, pela sua originalidade? E aí, então, a gente foi fazendo essa curadoria, foi juntando esses premiados, esses chefes, essas receitas. A música também traz um pouquinho disso. Quem são esses artistas locais?
10: Ah, sim, Fábio.
20: Quem são esses artistas nacionais que as pessoas gostam, que é fácil de cantar, que é música de qualidade, uma música que lembra lá o pai, sim, e a mãe, uhum, ou aquela música que hoje ganhou uma nova versão e que todo mundo sabe cantar essa música. A gente foi pensando na curadoria, tanto da gastronomia quanto das apresentações musicais, trazendo um pouco dessa qualidade, desse tom.
10: Enquanto a gente está conversando, temos imagens, né? Os artistas renomados se apresentando aqui, né? A nossa entrevista com o Fábio. Agora, além da gastronomia, né? Nós temos, que a gente falou há pouco, né? Nós vamos ter. Tu não esqueceu também dos atrações infantis também, não, né, Fábio?
20: O evento.
10: A criançada, não. Né? Família, né?
20: Claro, a criança e o pet não ficaram de fora do nosso evento, né? É importante dizer que também
10: que
20: os
10: legal.
20: Animais de estimação também são convidados e bem-vindos. Uhum. A programação, ela foi pensada na abertura e no início da tarde com foco nas crianças, no público infantil. Então a gente vai ter apresentações e shows para as crianças. À tarde a gente traz oficinas E aí a programação vira para o público adulto ao anoitecer. Anoitecendo, então aí a gente começa a trazer uma programação e atividades focadas nesse público. Então aqui a gente tem 9 atrações no palco cada dia, né? Entre essas atrações, tem o foco aí a partir das 14 horas, o show para criança, para toda a família. Um exemplo, Oficina Maravilha. São as oficinas que vão acontecer desde personalizar meia. Já pensou que bacana? O filho vai lá e personaliza sua meia. Também a gente vai ter shows com canções do Theo e sua turma, que é uma programação. Tem mais coisas, mas eu vou deixar aqui só um pouquinho, uma degustação do que a gente vai trazer. E para fechar, o sábado nós vamos trazer aí o show principal com Milton Guedes. Milton Guedes participou da turnê aí do Lulu Santos durante muito tempo.
0: Sim, sim.
20: Então hoje o Milton
0: canta Lulu, tá ali ele.
20: Isso, agora ele tá trazendo sua turnê, trazendo esses clássicos aí do Lulu Santos.
0: Sim.
20: E o pop nacional. Então, ele fecha aí com a gente o sábado com o show principal às 20 horas. No domingo, a gente traz esse conceito de abertura voltado para a família. E ao anoitecer, a gente traz aí a programação, então, para o adulto. E aí, no final, o grande show aí é para um compositor e saxofonista do grupo do Kid Abelha, né? Integrou aí durante muito tempo. O George Israel foi responsável aí por grandes clássicos e grandes músicas que são até hoje tocadas e que a gente sabe cantar, e tenho certeza que a família toda vai se divertir.
10: Você sabe que eu acho que foi o ano passado, uma das atrações da RockMed, da Unimed, né? Foi a vocalista, a Paula Toller. Foi legal. E aquele sax do ele é fantástico, né?
20: Do Jorge,
10: é maravilhoso. Não tem, eu acho que não tem, se toca, tu já sabe qual é a música, enfim, é muito bacana. Parabéns pela escolha, né, Fábio? Selecionada a escolha, né, irmão?
20: É um trabalho aí feito pelo time, né? Sim. Assim, a gente tem várias mãos fazendo esse projeto pela primeira vez, então temos produtores locais, temos artistas nacionais, então é esse cosmopolita, essa diversidade que a gente quer trazer com muita qualidade, para que todo mundo aí possa ter um final de semana bem divertido, especial, e trazendo essa experiência aí, fazendo toda essa harmonização entre comida e música.
10: Você sabe que ela me maltratou, porque quando a gente tava conversando, não dá para olhar na tela, mas ela colocou umas comidinhas carinhosamente, né? Maravilha, olha aí, dá uma olhada. Uma hora dessa?
20: Fábio. Uma hora dessa, eu já queria experimentar todas.
10: Fábio, começa sábado?
20: Neste sábado, a partir do meio-dia.
10: Meio-dia.
20: Até às 22 horas. A entrada é gratuita. Só precisa. É gratuita a entrada. Só precisa resgatar um convite. Sim. Através do nosso aplicativo do AJ Fãs.
10: Vamos repetir: AJ Fãs.
20: AJ Fãs. Quem não conseguir identificar, sim, é só entrar na nossa rede social, no site do shopping, ali tem o direcionamento para você resgatar. É só mesmo garantir a entrada, não tem custo. E no domingo a entrada também é a partir do meio-dia, abertura do evento, e vai até as 20 horas com o início aí do show do George Israel aí fazendo os clássicos e sucessos aí do nosso pop e do rock nacional.
10: Agora um detalhe, o Teste Festival pode ser de repente uma vitrine, né? Por exemplo, pequenos produtores, marcas artesanais. E como é que por parte de você, da tua área de marketing, da tua equipe, enfim, como é que o shopping enxerga esse papel, por exemplo, de incentivar, né? De dar visibilidade a esses empreendedores em... Eu tenho uma frase que eu digo, como é que é indicar esse pessoal para participar, Fábio?
20: É uma oportunidade de valorizar, né, a prata da casa, quem são esses talentos que hoje estão surgindo aqui na nossa região, e dar visibilidade através de um evento desse. Então, nós queremos conectar essas pessoas, o nosso público, com esses artistas e com esses talentos hoje aqui da nossa região. Então a proposta é bem simples, é conectar essas pessoas e dar oportunidade para que todos possam experimentar e ver como a nossa região aqui é rica e ela tem muita coisa bacana e esse evento vem para prestigiar e apresentar para o nosso público.
10: A apresentação vai ser na área externa do Balneário Shopping.
20: Exatamente. No nosso estacionamento externo, ali o acesso ali pela Avenida das Flores, aquele acesso vai estar fechado para dar ali conforto para o evento. Mas o estacionamento subsolo é só parar, subir, já tem acesso ao evento, ou nos nossos estacionamentos ali externos, também você tem acesso ao evento.
10: Aqui, ó, alguém perguntou sobre, a conversa a gente não faz, né? Vamos conversando. Tu falou no início sobre o carinho também, você não esqueceu dos pets, é isso?
20: Exatamente.
10: Os pets também, né?
20: Os pets são bem-vindos, a gente tem ali uma área e o evento foi totalmente pensado para que os pets possam acompanhar seus tutores aí para ter uma agradável participação no nosso evento.
10: Esse é o primeiro de uma série, de repente, do Festival do Teste, não?
20: Olha, Tigrão, a ideia é que o público goste.
10: Qual é a expectativa de público, Fábio, a propósito?
20: A gente está fazendo um evento para o público. Certo. Se o público validar e falar que o evento...
10: O ano que vem tem mais.
20: O ano que vem, com certeza, a gente já está divulgando aí a segunda edição e fazendo uma curadoria aí para trazer mais gente talentosa, tanto na música quanto na gastronomia, e conectar todo mundo lá dentro do shopping.
10: Fábio Quintana, gerente de marketing do nosso Balneário Shopping, você sabe que sempre é um prazer, uma alegria te receber aqui na edição do Canal 100 da Rádio Menina, TV Mocinha, forte abraço, sucesso, tá? Bastante sucesso, Fábio.
20: Tigrão, te espero lá.
10: Vou porque eu entro de férias amanhã.
20: Então, amanhã, olha aqui, então eu dei sorte, vim aqui bater esse papo gostoso com você antes das suas férias.
10: Minhas
20: então,
10: férias.
20: Você tá lá convidado para tomar um vinho com a gente.
10: Com certeza.
20: Um queijo premiado.
10: Um queijinho especial.
20: Charcutaria de primeira qualidade a gente tem lá nesse festival.
10: Não me maltrata nessa hora.
20: Então, você é meu convidado, vou lá, eu estarei lá tanto no sábado quanto domingo e vou te receber, não só você, a todos os seus ouvintes. Vai ser um prazer.
10: Saúde.
20: Pra
10: obrigado,
20: nós.
10: Tá? Fica com pra Deus.
20: Nós. Boas férias.
10: Amém. Fábio Quintana, o nosso entrevistado desta quinta-feira, né? Ele que é o gerente de marketing do nosso Balneário Shopping. E esse convite especial para o Balneário Teste Festival. Começa sábado. É fantástico, gente. Pode ter certeza. Vamos fazer um rápido intervalo comercial. É, você que mora em Itapema, preste atenção. O centro de Itapema vai ter alterações no trânsito neste final de semana. Eu vou passar os detalhes para você. Porque quando você sair de casa, você já sabe onde é que você pode circular ou não. Tá certo? Um instantinho só.
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4: Você que mora na bela Itapema, preste atenção. O bairro, o centro de Itapema, ele vai sofrer alterações de trânsito neste final de semana.
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4: O trânsito no entorno da Praça da Paz, ali em Itapema. Tu conhece a Praça da Paz, Nilo Deitos?
5: Conheço.
4: Maravilhosa aquela praça. Não é daí? Eu sempre quando falo de Itapema, falo do centro de Itapema, aquela... Centro não, de toda Itapema, que é maravilhosa, mas a Praça da Paz é fantástica, tá? Ela vai ter novas alterações provisórias, vai ser agora nesse final de semana, vai ter o Arraiá Solidário. Então é o seguinte, sentido meia praia, centro da Avenida Nereu Ramos, vai ser desviado pela Avenida Beira-Mar, no trecho entre as ruas 141 e 133. São ruas também igual ao Balneário, com números aqui, ó. A rua 126, o trecho entre a rua 120, Avenida Nereu Ramos, atrás da concha acústica, vai ser fechada. O sentido centro, meia praia, será desviado pela rua 120, que ficará em meia pista. Os moradores das ruas 135, 137, 139 deverão entrar e sair pela Avenida Beira-Mar, neste final de semana, lá na bela Itapema. Nilo Deitos, tem alguma informação, Nilo? Você, Nilo.
5: Olha, Tigre, a gente, todos os dias praticamente, a gente fala sobre a BR-101, né?
4: Sim, meu Deus.
5: A gente utiliza ela não com tanta frequência. Agora você imagina o motorista que faz o trajeto Floripa, Penha, Floripa, Joinville, Joinville, todos os dias. Chega um ponto que, olha o vídeo, o nosso teleouvinte, o Luiz André, ele é motorista, esse é sentido sul, essa imagem é ali na BR-101, parada antes de Pissarra, sentido sul.
4: Sim.
5: E ele fez um desabafo aqui, Tigre, dizendo que os responsáveis por deixar chegar a este ponto também deveriam estar atrás das grades. Há mais de 20 anos duplicaram a BR-101, que já está saturada, já estava.
4: Já.
5: Colapsada.
4: Já.
5: E eles não sabiam que ia acontecer isso novamente. Vão fazer agora uma via mar que vai demorar de 20 a 30 anos para ficar pronta.
4: Isso é uma verdade.
5: Quanta gente ainda vai perder a vida nesse trânsito? Quanto prejuízo? Quanto tempo perdido nas filas? Isso só acontece no Brasil, onde a única coisa que é organizada é o crime. Nosso ouvinte, teleouvinte, Luiz André, motorista
4: Luiz André,
5: de transporte.
4: Eu posso assinar, fazer como é que é, minhas as suas palavras? Eu, tudo que você falou aí, eu coloco. E vou falar mais uma coisa pro pessoal. Não por nada, não, né? Mas quanto tempo, né? Principalmente a gente, eu vou me colocar aqui, né? 43 anos na mesma profissão. Quantas vezes a gente já falou sobre essa questão? Você sabe o que é isso? É falta de planejamento. Sabe que o cara não imagina que o progresso está chegando? Eu fui, para vocês terem uma ideia, na inauguração do primeiro trecho da 470, na época que o presidente era Fernando Henrique Cardoso. Eu fui. O que fizeram de lá para cá? Agora tá enrolado até agora. Quanto tempo para fazer essa duplicação? Vamos falar da 470 também?

0: quantos políticos enganaram você, eleitor, fazendo a promessa, não, agora vai sair, que agora o presidente vai fazer, o governador vai fazer. Nada, gente. A realidade é essa. Você sabe o que acontece? Na época do Centro Eventos, eu não entrevistei, já falei essa história, eu não entrevistei mais ninguém que viesse para cá falar, ó, tô vindo de Florianópolis, tô vindo de Brasília, não sei o quê, tem novidades sobre o Centro Eventos. Eu com a quiescência da direção, óbvio, né? E o que eu fiz? Eu fechei o microfone. Podia ser o presidente que não falaria no meu horário sobre o Centro Eventos. Sabe quando é que eu voltei a falar do Centro Eventos? Quando no outro dia ia ser inaugurado. Porque enchi o saco. Todo dia tinha uma coisa. Todo dia tinha uma coisa. Então, daqui um pouquinho eu vou fazer também com relação à BR-101. Se a direção me permitir, aqui no Canal 100, daqui um pouquinho, eu não vou mais ouvir ninguém falar para enrolar você, que é o nosso teleouvinte, sobre promessas da BR-101. Duplicação e o cacete. Perdão, pelo eu não gosto, jamais baixei o nível no meu espaço. Mas tem hora que a gente fica, sabe? Eu não engano. Vai chegar a hora que não vou, não quero mais ninguém falar da BR-101. Porque já encheu também. É muito blá blá blá. Falar eu também falo. E sabe qual é o grande problema nesse país? Anote o que eu estou dizendo. É que não existe planejamento. O que existe nesse país é o planejamento político, da politicagem. Tem eleição, agora já estão pensando na eleição lá da frente. E os problemas do povo? Ora, o povo. Quase que eu falo um palavrão. Eu vou chegar a esse ponto, né? Se eu tiver a quiescência da direção. Daqui um pouquinho, aqui no Canal 100, ninguém fala mais sobre a BR-101. Só o dia que resolver essa situação. Chega! Já vi muito político fazendo blá, blá, blá, político em cima da 470, em cima da 101, da 280.
1: Fazendo palanque, né?
0: Fazendo palanque eleitoral. O termo é esse, né? Essa é a verdade. Bom, vou falar de coisa boa. Não, eu vou tomar uma aguinha, tomar um suco, porque tem hora que a gente se perde um pouquinho a linha. A verdade é essa mesmo. Sabe? É muita enrolação. Deixa eu ver quem tá aqui, Diana Ross. Deixa eu ver se eu consigo. Ah, fiquei nervoso, né? Bom, essa cidade é maravilhosa. A cidade que acontece. Balneário Camboriú lança nova marca para promover o turismo da cidade. A reportagem especial é de Camille Guckert.
2: Balneário Camboriú lançou na manhã desta quinta-feira a nova marca oficial de turismo do município. A apresentação ocorreu no Balneário Shopping e a identidade visual não era atualizada pela prefeitura havia mais de 10 anos. Com o slogan "A Cidade que Acontece", a nova marca pretende fortalecer o posicionamento de Balneário Camboriú como destino turístico durante todo o ano. A prefeita Juliana Pavan destacou que a proposta é valorizar a cidade e ampliar o tempo de permanência dos visitantes.
3: Balneário Camboriú sempre esteve, eu digo, e eu falo isso com muito orgulho, sabe? Sempre esteve no topo do mundo, né? Balneário é uma cidade que é referência em tantos quesitos e nós estamos falando de um dos destinos mais seguros do Brasil. Foi agora eleita numa pesquisa voltada para o turismo, aonde a parte da segurança foi eleita como ponto principal e positivo. Mas nós queremos que as pessoas venham para curtir uma experiência de mais de 24 horas aqui, que fiquem, permaneçam em Balneário Camboriú, né? Que curtam os nossos hotéis, os nossos restaurantes, o nosso comércio, que curtam as experiências positivas que a cidade oferece. A nossa cidade não é só praia, que também está sendo bem cuidada, inclusive é importante falar que a projeção de Balneário Camboriú para o mundo, ela se dá pelo trabalho que é realizado aqui. Então, quando eu falo que Balneário Camboriú chegou no topo do mundo, é por valorizar a nossa gente e o trabalho diário, durante todos os anos que é feito. Porque não é só temporada de verão. Balneário Camboriú é uma cidade que se mantém viva o ano inteiro.
2: Além de reforçar a imagem da cidade para quem visita o município, a nova identidade também busca representar a percepção dos próprios moradores sobre Balneário Camboriú e destacar as características que fazem parte da história da cidade.
3: Então eu vejo que essa marca, elencada a esse novo momento de Balneário Camboriú, ela traz a identidade que o povo quer. Quer mostrar que Balneário Camboriú não perdeu a sua essência, pelo contrário, ele valoriza as suas raízes, mas quer mostrar isso para o mundo. Nossa cidade é uma cidade que se mantém viva o ano inteiro, uma cidade alegre, uma cidade dinâmica, uma cidade que está em pleno ciclo de desenvolvimento, de prosperidade, e a nova marca ela traz isso. Ela traz a sua essência. Então é importante dizer que ela foi criada em respeito a esse novo momento de Balneário Camboriú. Repito, turismo não é só festa, evento, isso, aquilo. Também é, mas ele é negócio. Só que esse negócio precisa ser tratado com muita responsabilidade, não fugindo das suas raízes. E é isso que esse novo momento traz, mostrar a verdadeira essência de Balneário Camboriú.
2: A marca foi desenvolvida pela Secretaria de Turismo em parceria com o SEBRAE. Durante o processo, foram realizadas imersões com empresários e moradores para identificar como Balneário Camboriú é vista por quem vive e por quem visita a cidade. Segundo o secretário de Turismo, Evandro Neiva, a proposta é criar uma identidade permanente para o destino, capaz de fortalecer a promoção turística diante da concorrência com outros municípios.
1: Todo bom produto, o maior desafio dele é a promoção, é chegar com a imagem dele de maneira organizada, ter um investimento mais técnico. E como eu disse, o turismo, ele agora é altamente competitivo. Ter uma marca é algo muito difícil para um território, porque ela não pega, muita gente mistura uma marca com marca de governo. O que nós estamos fazendo aqui é criando uma identidade promocional de Balneário Camboriú, que ultrapassa uma gestão e faz com que essa marca, essa identidade visual possa ser apropriada pela cidade, pelos veículos de comunicação, pelo trade de turismo e pelos equipamentos. Se isso acontecer, faz com que cada promoção e ação individualizada leve a imagem de Balneário Camboriú, maximizando essa promoção e fazendo a gente chegar onde a gente não chegaria.
2: Camille Guckert para a Rádio Menina.
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0: 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Nova marca, né? Turística de Balneário Camboriú, parabéns, né? E mando um abraço muito especial. Meu querido Evandro Neiva, que é o nosso secretário municipal de turismo. Aliás, bem lá atrás foi meu patrão. Gente boa, gente boa. 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Deixa eu ver quem tá aqui, né? Tô chegando uma mensagem agora. Tá aqui, meu querido, eterno, né? Secretário Municipal de Turismo, tá? Miro Teixeira, ele está fazendo uma referência especial aqui. Ficou linda a nova marca da Secretaria de Turismo. Parabéns à prefeita e toda a equipe da Secretaria de Turismo. Fez um trabalho também maravilhoso, maravilhoso mesmo. Quando foi o secretário de Turismo, o Miro Teixeira. Grande, Miro.
6: Posso mandar um abraço? Eu quero mandar.
0: Não é um abraço. Como é que tu fala no programa? Não é um abraço.
6: Mas não quebra costela.
0: Não, também não.
6: Mãe do Rio Grande? Upa?
0: Um UPA. É bacana.
6: Mandar um UPA
0: pro Miro, pro meu sobrinho Jean-Pierre Pereira, né?
6: Eu quero
0: pra Priscila, sua amada.
6: Claro. Eu quero mandar um UPA pro Coronel Alex
0: Ciota. Coronel?
6: Coronel
0: opa,
6: do Exército.
0: Posição de sentido aqui, então. Deixa eu fazer a posição de sentido. É, coronel?
6: Coronel.
0: Então tá.
6: Coronel Alex Otto, um grande amigo meu, ele foi comandante da 15ª Companhia lá no Paraná, onde eu morava, era vizinho meu, morava do ladinho, na frente praticamente do Exército, e tá acompanhando o programa, acompanhando, levando a gente de carona. Ele mora hoje em Florianópolis, a mãe do Alex Otto mora aqui em Balneário Camboriú. E já vou deixar aqui o compromisso, quando ele vier a Balneário Camboriú mais uma vez, para fazer uma visita, para a gente tomar um café, tomar um chope, bater um papo e rever o amigo, que é gremista e é Deus, Pátria e Família.
0: Eu pensei que ele fosse Corinthians, mas tudo bem. Abraço, meu coronel. 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Daqui um pouquinho quero falar sobre, que maravilha, hein? Mais de 70% das obras do alargamento da praia, do engordamento da praia do Gravatá, estão concluídas. Olha só, hein? Secretaria está reforçando a qualificação da abordagem social. Vamos conferir.
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0: Dão Kederman, nosso secretário de Assistência Social, Mulher e Família, sempre solícito conosco aqui na edição do Canal 100, para a gente falar exatamente sobre esse tema. A cidade está reforçando qualificação da abordagem social. É isso, Dão. Primeiro, prazer ouvi-lo, tê-lo aqui no Canal 100 da Rádio Menina, TV Mocinha. Boa noite, tudo bem?
4: Boa noite, Tigrão. Boa noite aos nossos ouvintes. Sempre um prazer falar com um amigo, ainda mais falando de assuntos, né, pertinentes aí a nossa secretaria, especialmente sobre a abordagem social, Tigrão, que a gente vem desde que assumimos aqui, até pela minha experiência, vivência e eu ser egresso, né, da abordagem social, a gente tem um olhar diferenciado para essa situação, né? E com aquilo que nós estamos fazendo aqui, por determinação da prefeita Juliana Pavan, a gente tem feito uma qualificação muito forte, a gente tem investido muito na capacitação dos nossos servidores, né? Porque a gente entende que um bom trabalho só é feito se o servidor estiver preparado para fazer o trabalho, para realizar o trabalho. Sim. E esse trabalho, obviamente, ele vai se traduzir numa expectativa melhor do que aquilo que a gente tem, né? Então, quando o servidor está preparado, ele não tem medo, ele não tem dúvidas, ele sabe o que ele está fazendo. E nós tínhamos ainda muitas incoerências, digamos assim, né, por falta de um fluxo adequado dentro da própria abordagem, que eu te confesso, eu, quando era servidor, sentia isso, sabe? E uma das questões pertinentes e que fez com que essa capacitação viesse à tona foi nós termos que lidarmos com as crianças nas ruas. Né? E aí o primeiro passo que se pensa, o que é? Problema do Conselho Tutelar. Né? A gente sempre faz isso, né? Primeiro, a criança na rua pedindo, vendendo com os pais, então qual é a primeira sensação? Conselho Tutelar. E hoje, Tigrão, a gente tem um entendimento diferenciado disso, tanto nas conversas que nós tivemos com a própria promotoria, tanto também com o juizado da infância e da adolescência, né? E também porque nós somos, a abordagem social faz parte do SUAS dentro da alta complexidade. Né? E sendo isso, é colocado como responsabilidade nossa também dar esse primeiro contato, fazer essa primeira abordagem, inclusive, com a criança. E aí chamar o Conselho Tutelar para as demandas sequentes. Né? Então, esse era um dos entendimentos que estava faltando dentro dos nossos servidores. Eles tinham que entender que isso não é porque nós queremos realizar isso, é porque realmente faz parte, né, daquilo que a abordagem social tem que fazer, né, dentro do que preconiza o SUAS e toda a sua loa. Então a gente hoje pode repassar isso para eles, ter essa junto com o Conselho Tutelar, junto com o Resgate à Vida, BC, junto com a nossa diretoria do SUAS, né? Então tudo isso foi colocado com a nossa diretoria, coordenação. Então hoje foi colocado tudo isso, apesar de nós abrangermos outros temas também, como indígena, porque sempre teve aquela velha máxima de que com indígena a gente não pode atuar sem estar a FUNAI junto, né? Uhum. Isso depende da situação.
0: Sim.
4: Depende da situação. Tem situação, sim, em que a gente tem que abordar, sim, né, que faz parte do nosso, né, aqueles locais previamente colocados juntamente com a FUNAI, onde eles podem permanecer, porém, essas crianças também têm que ter, as mães e os pais têm que ter uma certa responsabilidade também com essas crianças. Eles não podem largar por aí em qualquer lugar, em qualquer situação, né? Então isso também foi colocado hoje. A gente discutiu isso hoje, porque vira e mexe, chega a temporada, né, Tigrão? A gente recebe aí inúmeros indígenas, mais de 300 indígenas que vêm para cá e que a gente, no ano passado, fomos obrigados, inclusive, por decisão judicial, a recebê-los aqui, o que eu achei um absurdo.
0: Eu,
4: né,
0: também.
4: E vamos tentar esse ano ter uma situação diferenciada, mas está difícil. Já te confesso que está muito difícil essa tratativa com a FUNAI e com a Justiça. Nós não temos local, inclusive o local em que eles permaneceram no ano passado, Tigrão, a gente vai agora iniciar a construção da nova casa de passagem. Então, eu não tenho outro espaço, né? O município não tem outro espaço. E por que o município de Balneário Camboriú tem que arcar com isso?
0: E cadê a gente?
4: A gente contrapôs.
0: É fácil determinar, né? É fácil,
4: mas é fácil determinar.
0: Fácil
4: com o cadetaço ali. É, justamente, Tigrão. Olha, município que se vire, peraí.
0: Isso.
4: Mas isso é um problema federal também. Não é só nosso. Então que pelo menos o Ministério da Reforma Agrária, sei lá, né? Sim. Alguém aqui que é a FUNAI, disponibiliza o recurso, então. Pronto? Uhum. Ó, tá aqui o recurso, tá aqui e tal, porque a gente sabe que eles ficam aí 3 vezes por ano, então o município vai ser ressarcido disso. Porque senão é só no município, e de fora o problema social que a gente tem que enfrentar com eles aqui, na cidade, todos os munícipes turistas e tal, não é justo, né? Sim. Então é uma briga que a gente tá enfrentando, que a prefeita está fazendo, que a nossa procuradoria está fazendo, mas te confesso que não está sendo fácil, mas vamos ver como é que fica aí, como é que vai ficar. Mas enfim, Tigrão, o intuito é sempre pra gente realizar o melhor trabalho possível, entregar aquilo que a prefeita sempre pede, que é um trabalho de qualidade e humanizado.
0: Eu vou fazer só mais uma pergunta para te liberar.
4: Vamos lá.
0: Quando começa a conversar, a gente não para mais. Mas olha aqui, ó. Eu quero só dizer uma frase sobre essa questão do respeito que a gente tem com os nossos indígenas. Só um detalhe.
4: Certo.
0: Eles não são selvagens. Eles são aculturados.
4: Isso mesmo.
0: Os que vêm. Os que vêm para cá, eles são aculturados. Eles têm que cumprir algumas normas, sim, tá? Só para fechar, viu, Léo? Só para fechar.
4: Eles também querem que queiram não fazer parte da sociedade, que tem que cumprir as suas regras, né?
0: Sim, claro que
4: tem direitos e deveres, verdade, como todo mundo.
0: Agora vamos falar de coisa boa, tô vendo aqui, ó.
4: Vamos lá.
0: Tem o baile da integração, é amanhã?
4: Ah, rapaz, o bailinho sextou, rapaz, sextou.
0: É amanhã?
4: Na verdade, tem um sextou, né, Tigrão? Esse sextou, deixa eu te contar a história, então.
0: Rapidinho, qual é o objetivo, né, desse bailinho, não?
4: É o seguinte, esse baile, ele acontecia aqui na sede da Secretaria de Assistência Social, na casa da família, toda sexta-feira. Aí chamado de sextou, né? E era um baile feito no último andar aqui, que é um local aberto, dia de chuva já não dava para fazer. A gente começou a ter atendimentos muito fortes na área da psicologia aqui, Tigrão, com as pessoas vítimas de violência doméstica, crianças vítimas e tal, e que não estava sendo possível através do som, porque ali é um lugar aberto, né? E esse som estava ecoando por dentro da secretaria inteira, não existia como se fazer esse esse atendimento psicológico, porque é um consultório, você tá ali atendendo a pessoa que está falando sobre a sua vida, né? Verdade. E uma série de outras questões, de chuva, vento, inverno, frio, agora preocupado com o El Niño, né? Que a gente sabe que também que vamos ter períodos chuvosos, e a terceira idade gosta, né, Tigrão? Desse bailinho, dessa matinê, que não gosta de uma matinê, né?
0: As crianças gostam.
4: Então, para não acabar com o sextou, Tigrão, a gente só mudou o local. Esse sextou, e aí fizemos a parceria agora com a Secretaria do Idoso, então chamado, ao invés de ser o sextou, agora é baile da integração, feito entre a Secretaria da Pessoa Idosa e Assistência Social, que vai ser na Vila Real. E uma vez por mês a gente vai levar ele itinerante para outro centro comunitário dos bairros. Entendeu? Tá para fazer com que todos os bairros sejam então atendidos. Então a gente vai iniciar na Vila Real, aonde vai ser, digamos, a sede, né? E uma vez por mês a gente desloca para um desses bairros. Então queremos convidar a todos que já frequentavam o sextou, quem não frequentou agora então pode vir frequentar, porque agora o sextou, ou seja, o baile da integração, que vai acontecer toda sexta-feira no mesmo horário que era aqui, das 2 da tarde até as 5 horas.
0: Dão Kederman, secretário de Assistência Social, Mulher e Família, sempre um prazer te ouvir aqui no canal 100 da Rádio Menina, TV Mocinha, obrigado pelas informações, um abraço e um bom final de semana, né, Dão?
4: Tigrão, e quero te dizer que eu também me apresento lá, né? Eu canto lá. Então você também está convidado a ir fazer uma dupla comigo pode numa sexta-feira dessa
0: pode
4: tarde.
0: Pode até cantar, mas entoar tu não entoa. É?
4: Vamos fazer uma dupla de dois?
0: Um abraço, não.
4: Um abraço, tchau.
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0: 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Em 10 dias de operação completados ontem, as obras do engordamento da Praia do Gravatá ultrapassaram 70% de conclusão. Com ritmo acelerado, o cronograma está adiantado e agora a expectativa é que o bombeamento de areia seja finalizado até sábado, antes de completar os 15 dias previstos para execução dos trabalhos. Após o término do bombeamento, as equipes devem permanecer no local por cerca de 6 dias para executar o acabamento, que inclui o espalhamento final da areia e o assentamento do solo. A previsão é que a praia seja liberada para uso da população até meados de agosto. Olha só que imagem maravilhosa, linda imagem, ó, as máquinas trabalhando. No engordamento vai ficar linda aquela região do Gravatá lá em Navegantes. Muito lindo vai ficar. E essas máquinas, elas trabalham 24 horas por dia. Mais um rápido intervalo? Pode ser. Mais um rápido intervalo, a gente volta na sequência, porque você sabe que a informação não para na edição do Canal 100. Instante só.
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4: O velho da Havan, conversamos ontem. Mandar um abraço ao Nilton Hang, toda a família da Havan. O Luciano, ele comprou, ele adquiriu um patrimônio importantíssimo para preservar a história da nossa querida cidade de Brusque, ou seja, o Mercedes-Benz 170W15 de 1931, que pertenceu ao cônsul Carlos Renault. Eu não consegui, até porque o Luciano está no Chile, uma foto desse Mercedes-Benz, não consegui. O Mercedes vai passar a integrar o acervo da Casa do Cônsul, que aliás é um imóvel histórico adquirido pelo Luciano Rank e que está sendo restaurado para receber visitantes nos próximos meses. Atualmente, esse Mercedes, o Carlos Renault, está lá em Curitiba, São José dos Pinhais, está passando por um processo completinho, vão restaurar. Tem uma empresa que é especializada, né, em revitalização automotiva de alto padrão. Esse trabalho busca preservar as características originais do veículo, devolvendo a ele a aparência de quando saiu da fábrica. O Mercedes-Benz marcou uma época lá em Brusque. Por exemplo, na década de 1930, quando Brusque tinha cerca de 20 mil habitantes e poucos automóveis circulavam pelas ruas, o veículo do cônsul, ele despertava curiosidade por onde passava. Carlos Renault chegou a Brusque. Ah, tá aí, obrigado, né? Tá aí o velho da Havan e o Lucas, a placa do Mercedes. GZH 1931. Carlos Renault chegou a Brusque aos 20 anos, constituiu família, construiu um dos maiores complexos têxteis do Brasil, reconhecido pelo espírito empreendedor e pela visão de futuro, tornou-se uma das personalidades mais importantes da história de Brusque e, claro, consequentemente, de Santa Catarina. Além do automóvel, a Casa do Cônsul vai reunir móveis, documentos, fotografias e outros objetos ligados à vida e ao legado de Carlos Renault. O espaço está em fase de restauração, vai ser aberto, claro, ao público, vai oferecer uma imersão, uma visão, você vai fazer uma imersão na trajetória de um dos maiores empreendedores da história de Brusque. Carlos Renault, uma das maiores empresas que eu conheci lá em Brusque, fantástico. Então o velho da Havan tá lá com o Mercedão dele, tá restaurado, tá sendo restaurado em São José dos Pinhais. 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Daqui um pouco, segura aí, gente, vamos falar de esportes, mas segura um pouquinho, tá? Com o Lulinha no pano de fundo, a Polícia Federal aciona a Advocacia Geral da União, adivinha para quê? Contra, é verdade, o André Mendonça.
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4: A Polícia Federal, matéria, redação do Antagonista. É difícil você ouvir isso por aí. Redação ou antagonista. A Polícia Federal acionou a Advocacia Geral da União, que é o órgão que representa o governo, para encontrar um remédio judicial contra o aumento de controle do ministro André Mendonça, do Supremo Tribunal Federal, na investigação sobre as fraudes nos descontos do INSS, registra a Folha de São Paulo. As investigações do caso que ocorrem no âmbito da Operação Sem Desconto envolvem o empresário Fábio Luiz Lula da Silva, Lulinha, filho do presidente. Relator do caso, o magistrado determinou à Polícia Federal que todos os atos da investigação sobre o INSS sejam imediatamente juntados ao processo que tramita em seu gabinete. Ele também ordenou que qualquer afastamento de policiais da equipe de investigadores seja comunicada ao seu gabinete. Segundo o jornal, a cúpula da Polícia Federal vê as medidas adotadas por Mendonça como uma intromissão. André Mendonça determinou à Polícia Federal que concluísse em até 60 dias a análise do material apreendido na Operação Sem Desconto. Alegando falta de pessoal, a corporação diz que precisaria de mais prazo. Ex-relator da CPMI do INSS, o deputado federal Alfredo Gaspar, do PL de Alagoas, protocolou um requerimento de informação para cobrar do ministro da Justiça e Segurança Pública, Wellington César Lima e Silva, explicações sobre a condução da operação sem desconto pela Polícia Federal. Segundo Gaspar, é necessário esclarecer quais providências administrativas foram adotadas pelo Ministério da Justiça e pela direção da Polícia Federal para reforçar a equipe responsável pelo caso e evitar atrasos nas apurações. A Polícia Federal informou ao ministro André Mendonça, do Supremo Tribunal Federal, que investiga se Lulinha foi sócio oculto do careca do INSS em negócios com o governo federal. Na representação, os investigadores disseram ao magistrado que o filho do presidente foi mencionado em 3 diferentes conjuntos de informações colhidas ao longo da apuração sobre os descontos ilegais em aposentadorias e pensões do INSS. A Polícia Federal apura-se Lulinha manteve uma sociedade oculta com o careca do INSS por meio da empresária Roberta Lukiger, uma amiga em comum entre eles. Pasme. Uma matéria completa. Redação o antagonista. Quer dizer, o pessoal está preocupado. A Advocacia Geral da União está preocupado porque tem que controlar o ministro André Mendonça do Supremo Tribunal Federal. Vamos fazer o último rápido intervalo, a gente volta na sequência, aí sim, o pessoal tá reclamando, calma gente, tia Karma, vamos falar de esportes na edição do Canal 100, um instantinho só.
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4: Bom, antes do esporte, deixa eu fazer um convite muito especial aqui, mais uma vez, fazer um convite muito, mas muito especial, para você participar na nossa querida paróquia Santa Inês, aqui do Balneário Camboriú. Nós vamos ter a tradicional macarronada, vai ser amanhã, sexta-feira, das 19 até as 22 horas. Massa, uma polentinha, molhinho, galeto, uma saladinha, enfim, tá? A saladinha até, eu dispenso a saladinha, que saladinha me dá azia, né? Mas a polentinha, galetinho, um molho, uma massinha especial para você, tá? 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Saladinha, dispensa, né, Lino? Legal, pessoal, evidentemente, participar, tá? Da nossa paróquia Santa Inês. Bom, vamos, antes de fechar a edição do Canal 100, a gente abre um espaço muito especial agora para falar de esportes aqui na edição do Canal 100. Um instantinho só.
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4: Brasileirão da Série A ontem, a vitória do Mirassol 2, Remo 1, Internacional e Flamengo empataram em 1-1, Fluminense e Bahia 0-0, Vitória perdeu em casa por 4-0 para o Palmeiras, com dois jogadores a menos, né? Deixa eu ver agora, no Campeonato Brasileiro, às 19h30, daqui um pouquinho, tem Corinthians e Atlético Paranaense, tem Coritiba e Cruzeiro. Ontem nós tivemos na Sul-Americana, Independiente de Medellín, perdeu para o Vasco por 1-0. O nosso gigante da colina, né? Do Roberto Rudolph, do Maninho.
11: Ontem alguém falou isso, né? No, na programação,
4: e a Guggert? uma das gêmeas, a Érica, que é torcedora do Vasco, do Gigante da Colina.
10: Mas teve ontem um ouvinte.
4: Um Maninho.
10: Tela ouvinte, o Maninho.
4: O Maninho. Isso. Também é vascaíno. Vasco se classificou. Red Bull 1, Sporting Cristal 0. Cienciano 4, Lanús 0. E já estão jogando, tem alguém aqui que já tá tremendo. O Grêmio, que é isso, meu imortal? O Imortal tá perdendo em casa pro Bolívar por 1-0. Primeiro jogo foi 3-2 pro Bolívar. Que é isso, hein, Imortal? Vamos ter O'Ringues e Boca Juniors e depois Caracas e Santa Fé. 1-0 em Milão. Que é isso? E um convite muito especial para você participar hoje. Se der tempo, eu acho que vou nessa acompanhar. Nós vamos ter o final do Campeonato de Futebol Veterano da Série B aqui do Balneário Camboriú. Um abraço ao Diogo. Quando eu digo Diogo, um abraço para o Diogo, Catafesta. Um abraço ao meu querido Leto da Silveira. Parabéns pela organização. Hoje chegamos ao final do Campeonato de Futebol Veterano Série B. 19h30 tem Sporting e Red Bull no Estádio das Nações. Fechado? E uma notícia para fechar a edição do Canal 100, muito, muito triste. Quero prestar as minhas condolências à família de Valdir José de Andrade, que é o papai do Dr. Valdir de Andrade. Né? Partiu nesta quinta-feira. O nosso carinho, né? As nossas condolências ao Dr. Valdir de Andrade e a todos os familiares do senhor Valdir José de Andrade. As nossas condolências. Sentimentos. Gente, eu quero só dar um recado antes de ir embora. Eu vou entrar de férias amanhã, sexta-feira, Nilo.
10: Que tristeza mais triste.
4: Verdade. Hein? Eu tô aqui já com cora, já vou. Eu não quero falar muito, senão eu começo a chorar e aí fica diferente. Aí eu não consigo terminar o programa. Obrigado, Daiane Rose. Você toca, né? Acho que o Gerson Felipe, o pessoal, vai estar aqui nas minhas férias, na produção, na apresentação do Canal 100. Eu sei que tu estás. Não seja jacaré, que tu estás alegre.
11: Dá aquela caixinha de foguete que tá ali embaixo ali, aquela bombinha.
12: Hein? Tigre, desejar boas férias pra ti, né? Amanhã o Gerson Felipe assume o comando do Canal 100, junto com o Nilo Deitos, né? Eu aqui fazendo a produção. E descansa, né? Descanse, aproveite a família, curta muito.
4: Você sabe que eu sou muito família, você sabe disso, né? Eu vou aproveitar aí uns diazinhos de folga, tô precisando mesmo, de verdade. Pode achar que é mentira, eu tava falando pro Nilo aqui fora do ar, eu gosto muito de trabalhar, eu ia pegar quase que 31 dias de férias, mas eu falei, não vou pegar muito não, porque é verdade, eu gosto do que faço, eu sou apaixonado por isso aqui. O respeito, o carinho e o carinho que a gente recebe dos nossos teleouvintes, não tem dinheiro que pague. Da nossa família, que é do Sistema Mineiro de Comunicação, vai me fazer falta nesses dias, pode ter certeza. Obrigado, Nilo.
10: Valeu, Tigre, eu que agradeço, né, a tua companhia, a tua presença sempre irreverente, muito talentosa e profissional. E desejo boas férias pra ti, viu? Que Deus te abençoe aí, curta muito a sua família, divirta-se, vá lá no shopping, né? Pra
4: o Fábio me fez um convite, vinhozinho, queijinho e tal, né?
10: E que na próxima, no seu retorno, estejamos aqui todos pra recebê-lo novamente.
4: Obrigado, gente. Fiquem com Deus, fiquem com Nilo Deitos, Daiana, Rose Valentim, Gerson Felipe, enfim, né? A partir de amanhã na apresentação do Canal 100. Dia 21, estaremos de volta. Fiquem com Deus, não se esqueçam, quem sabe aonde quer chegar escolhe o caminho certo, o jeito de caminhar. Musicalmente, hoje a gente fecha o Canal 100 com...
10: Fechamos com The Square Set. Música bonita, né? That's what I want.
4: Esse.
10: Ah, inglês.
4: Bye, bye, Nilo.

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isso mesmo, você que tá ligado com a gente em casa, no trabalho, levando de carona, você que tá na rodovia, me conta, ainda tá uma loucura essa rodovia, hein? A 101 ainda tá travada, ainda tá parada, ainda tá devagar. Que loucura, hein, gente? Recebi um monte de fotos aqui, de mensagens da nossa 101, né? Vamos lá, mas você que tá aí, se acalme, fica ligado na menina que tem muita coisa boa pra rolar por aqui até as 9 horas da noite. Então, bora começar. Uma ótima noite pra você. 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Eu sou Nilo D.

0: começamos bem. Curtindo o som legal aqui na menina. Alô, Ivan Kunz, tudo bem? Boa noite.
1: Boa noite, meu amigo Nilo.
0: Alô, Thiago Cavalari. Nilo, tá osso sentido Tijucas. Valeu, Thiago. Abraço pra você, amigão. Tranquilidade aí na boleia, hein? Luiz André diz, é, a menina é terapia, loucura, loucura, loucura. Abraço, meu amigo Ciota, como é que tá aí a vinda de Itajaí, de Itapema, quer dizer?
2: Ô, meu amigo, é um acidente ali na saída 143, acabei de passar, dali pra frente, da Polícia Rodoviária Federal pra frente, aqui tá livre, agora começou a andar.
0: Valeu, obrigado, Ciota, pela informação, meu querido. O Roger tá ligado com a gente, tá já aí fazendo entregas, a Selma tá por aqui. Fala, Selma, só na costura ou já dispensou a máquina?

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2: Matheus Fernandes.

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1: Rádio Menina, 8 horas, boa noite.
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1: Bora, sonzeira pra você! 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Aumenta o volume!
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1: 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Bora, 8:11, todo mundo junto e misturado aqui, hein? Na melhor programação, a Rádio Menina. Quero ouvir o Leandrão. Fala, Leandrão, como é que foi o aniversário ontem, parceiro? Tudo certo? Tá ligado com a gente aí, Leandrão? Fala aí, meu irmão.
2: Cheguei agora em casa, Nilson. Aqui, ó. Tomar uma. Eita, aí.
1: Vai devagar, mas merece. Tem que tomar uma mesmo. Destampa uma aí, ó.

0: aí o som do Vitor Clay, Nós Dois. Música linda, linda, linda, linda, linda, linda, linda, aqui na programação. São 8h25, aqui no seu Som na Caixa. Fala, Diegão Boaventura, como é que tá, Diego? Você tá bem, meu querido?
1: Dois gols pra levar pros
0: pênaltis. Ei, pera aí, que tá o barulho bagunçado aqui, o que que tá acontecendo? Agora sim, Diegão!
2: Boa noite, boa noite, boa noite, meu amigo Nilo!
0: Agora sim! Cara. Tudo bom, chegador?
2: Daí, meu amigão, saudade, saudade do amigão aí. Só passando aí, dar um salve aí, dizer que tamo ligadinho.
0: Aí sim!
2: Só musicando.
0: Aí sim!
2: E tá quase sextando! Tomando aquele vinhozinho de leve.
0: Devagar, devagar.
2: Manda as melhores aí, amigão. Beijão no coração e
0: tchau. Obrigado.
2: Obrigado.

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1: Rádio Menina, 8:27.
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1: Muito bem, estamos por aqui na menina, no nosso Som na Caixa. Mandando abraço pra turma ligada com a gente, você que tá acompanhando a programação, seja bem-vindo sempre, hein?
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1: Deixa eu ouvir o Almeida.
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1: Fala, meu amigo Almeida. Você tá bem, meu querido? Um grande abraço pra você, tudo de bom, seja bem-vindo.
6: Olá, boa noite, Nilo.
1: Boa tudo noite, bem? Tudo ótimo.
6: Continuamos aqui, eu e minha esposa, curtindo a programação.
1: Grande abraço. Caixa,
6: tá uma maravilha.
1: Grande abraço, querido.
6: Grande abraço, muito obrigado ontem pela música, a minha esposa amou.
1: Que bacana, rapaz.
6: Agradeço a você e desejo uma ótima noite a você e aos ouvintes.
1: Tá certo.
7: Obrigada, Nilo.
1: Olha aí.
7: A sua programação é simplesmente maravilhosa.
1: Obrigado, querida. Um abraço, Almeida. Um abraço pra esposa. Tudo de bom, meus queridos. Vamos que vamos, hein? Olha quem apareceu por aqui, depois de longa data, meu amigo Manequinha. Tá por onde hoje, Maneca? Tá em Itajaí?
8: Boa noite.
1: Boa noite.
8: O Manequinha tá junto, agora vi a palavra do Diego, nosso amigo. Quando é que nós vamos fazer uma outra festa?
1: Temos que combinar mais uma, né? Grande abraço, amigão. E esse som? Aumenta o volume, vale a pena.

0: 8h45, boa noite.
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2: Muito bem, vamos até às 9 com você. Aumenta o volume do radinho, confere comigo sempre a melhor música. 8h48, eu me despeço, né? Deixa um abraço especial para você, deixa um abraço carinhoso para todos os amigos e amigas. A gente se fala amanhã. Boa noite, Heloína! Tchau, tchau, Heloína! Tamo junto e misturado!

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1: 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É hora de noticiar os fatos que ajudam a construir um novo país. Direto dos estúdios da Empresa Brasil de Comunicação, em Brasília, vem aí a Voz do Brasil.
2: Em Brasília, 19 horas.
1: Está no ar a Voz do Brasil. As notícias do governo federal que movimentaram o país no dia de hoje.
3: Olá, boa noite.
2: Boa noite para você que nos acompanha em todo o país.
3: Quinta-feira, 30 de julho de 2026.
2: Vamos aos destaques do dia.
3: IBGE aponta a existência de 103 milhões de brasileiros ocupados no segundo trimestre do ano. Luana Karen.
4: A taxa de desocupação ficou em 5,4% no trimestre encerrado em junho de 2026.
2: Parte da arrecadação com as apostas de cota fixa, as conhecidas bets, vai para o fundo da Polícia Federal. Luciana Colares de Holanda.
5: O repasse vai ocorrer de forma gradual. 1% em 2026, 2% em 2027 e 3% a partir de 2028.